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1: Olá, boa noite.
2: Boa noite para você que nos acompanha em todo o país.
1: Sexta-feira, 12 de junho de 2026.
2: Vamos ao destaque do dia. Apoio aos entregadores de aplicativos.
1: O governo lança o novo Move Entregadores e Moto App para financiamento de bicicletas elétricas, ciclomotores, motonetas e motos flex e elétricas produzidas no país.
2: Presidente Lula destaca que trabalhadores vão ter garantia do governo para conseguir juros menores.
3: O governo está assumindo o fundo garantidor para que ninguém deixe de emprestar dinheiro para você comprar moto por falta de garantia. O governo é a garantia de você.
1: Você vai ouvir também habitação.
2: 85 mil moradias serão construídas por meio do Minha Casa Minha Vida. 50 mil delas na modalidade rural do programa.
1: O governo federal prevê investimento total de 10 bilhões de reais nesta nova seleção habitacional.
2: E vamos falar também da transferência de imóveis federais para municípios regularizarem casas nas periferias.
1: E para acomodarem famílias em prédios que estão ociosos nas cidades.
2: É o programa Imóvel da Gente, tema da nossa entrevista com a secretária de Patrimônio da União, Carolina Stuck.
1: Hoje, na apresentação da Voz do Brasil, eu, Mariana Jungmann e Luciano Seixas.
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1: Foi lançada hoje uma nova vertente do programa Move Brasil, agora para ajudar entregadores de aplicativos na entrega e transporte de passageiros.
2: Eles vão poder financiar motos e outros veículos semelhantes para trabalhar com total garantia do governo.
4: O programa Move Brasil, Entregadores e Moto App é voltado para motociclistas ou ciclistas que trabalham com entregas de mercadorias, transporte de passageiros ou de cargas. Com a linha de crédito, eles vão poder financiar veículos como bicicletas elétricas, ciclomotores, motonetas e motos flex e elétricas produzidos no país. O presidente Lula comentou que a nova linha de crédito dá autonomia aos entregadores, que terão total garantia do governo para conseguir o financiamento.
3: O que é que nós fizemos de novidade? O governo está assumindo o fundo garantidor para que ninguém deixe de emprestar dinheiro para você comprar moto por falta de garantia. O governo é a garantia de você. Vocês não estão apenas conquistando o direito de ter uma moto. O que a gente tem que ver é o seguinte: a gente está deixando de pagar um aluguel para a gente comprar um patrimônio.
4: Será possível financiar um veículo por beneficiário e os trabalhadores terão 2 meses para começar a pagar, com prazo de financiamento de até 48 meses. E as montadoras poderão oferecer descontos para a compra. As taxas de juros são de 12% ao ano para os homens e 11,5% para as mulheres. Se o trabalhador financiar R$ 21 mil reais para comprar sua moto, por exemplo, a parcela ficará em cerca de R$ 552. Para o coordenador da Aliança Nacional dos Entregadores por Aplicativo, Nicolas Souza, poder financiar um veículo vai trazer segurança aos trabalhadores.
5: A gente vai poder trocar de moto com mais facilidade, a gente vai poder conseguir comprar bike elétrica, principalmente os irmãos que entregam de bike aí e que tem poucas condições hoje de trabalhar com saúde, com segurança, pedalando morro acima, né?
4: Podem solicitar o financiamento ciclistas e motociclistas cadastrados como entregadores em aplicativo há pelo menos 6 meses e que tenham realizado no mínimo 100 corridas. E ainda entregadores com carteira assinada que atuem há pelo menos 6 meses na mesma empresa. O ministro do Desenvolvimento, Indústria, Comércio e Serviços, Márcio Elias Rosa, comentou o alcance do programa.
6: Se nós contarmos todos, os seletistas, os de plataforma, nós vamos alcançar 1 milhão de colegas, aí, de companheiros e de companheiras. Todos os dias rodam as ruas de todas as cidades, pequenas e grandes cidades, levando remédio, comida, documento. E essas pessoas que trabalham tanto dia após dia são absolutamente essenciais.
4: A adesão ao Move será pelo site gov.br/movebrasil. Após o cadastro, o trabalhador será informado se atende às condições e a partir de 13 de julho poderá procurar a Caixa, o Banco do Brasil ou instituições financeiras habilitadas para a contratação do financiamento. Reportagem, Márcia Fernandes.
1: Moradias para quem vive no campo, em comunidades rurais e quilombolas.
2: O governo do Brasil anunciou a contratação de 85 mil moradias pelo programa Minha Casa Minha Vida.
1: Também foi contemplada a modalidade de construção por meio de entidades, como associações e cooperativas.
7: Um total de 85 mil moradias serão construídas por meio do Minha Casa Minha Vida. Destas, 50 mil unidades serão destinadas à modalidade rural do Programa Habitacional do Governo. Atualmente, a iniciativa contempla famílias com renda bruta anual de até 50 mil reais. Entre os beneficiários estão agricultores familiares e integrantes de comunidades quilombolas rurais. Para Vânia Marques, presidente da Confederação Nacional dos Trabalhadores Rurais e Agricultores Familiares, as novas moradias representam reconhecimento para o povo do campo.
8: Garantir moradia digna para as famílias do campo é reconhecer a contribuição para o país e afirmar que ninguém pode ser deixado para trás.
7: Outras 35 mil moradias vão atender a beneficiários do Minha Casa Minha Vida, a entidade, em 218 municípios brasileiros. Esta linha do programa federal é voltada para famílias de baixa renda, organizadas por entidades privadas sem fins lucrativos, que em alguns casos também auxiliam na execução das obras e no suporte técnico dos projetos. O presidente Lula garantiu que mais recursos podem ser liberados para esse tipo de parceria.
9: A única coisa que vocês precisam é que a gente tenha confiança em vocês e respeito que vocês darão conta do recado. Portanto, se preparem, porque quanto mais casa vocês fizerem, quanto melhor for a qualidade da casa que vocês fizerem, mais vocês vão ter direito de ter mais casa para fazer.
7: O ministro das Cidades, Vladimir Lima, reforçou que as duas modalidades do programa Minha Casa Minha Vida, entidades e rural, são importantes porque a participação da população é protagonista na solução de problemas habitacionais.
10: Somente por intermédio dessas entidades conseguimos chegar na zona rural e oferecer moradia digna aos brasileiros do campo. São empreendimentos que de fato vão transformar a vida das famílias e dar dignidade para as famílias aí que esperam tanto tempo por uma casa para morar.
7: O governo do Brasil prevê investimento total de 10 bilhões de reais nesta nova seleção habitacional. Os recursos serão liberados através do Fundo de Desenvolvimento Social. O governo do Brasil também anunciou a liberação de 1 bilhão de reais em crédito instalação, que é destinada à construção e reforma de casas para famílias assentadas e comunidades quilombolas, que fazem parte do Programa Nacional de Reforma Agrária. Reportagem Gabriela Noronha.
2: De um lado, imóveis ociosos da União, como prédios públicos em regiões centrais das grandes cidades, ou áreas que já foram rurais e hoje viraram a casa de muita gente nas periferias pelo país.
1: De outro lado, famílias que precisam dos títulos de propriedade das suas casas ou de um apartamento para morar. Prefeituras que precisam de espaço para equipamentos públicos.
2: Para fazer esses dois universos se encontrarem, o governo do Brasil criou o programa Imóvel da Gente.
1: Mais cedo, nós conversamos com a secretária de Patrimônio da União, Carolina Stuck, sobre esse trabalho. Acompanhe a entrevista. Secretária Carolina Stuck, muito boa noite. Vamos começar falando do programa Imóvel da Gente. Ele tem feito, né, uma transferência dos imóveis ociosos do governo federal para fins sociais, como habitação, por exemplo. A senhora pode explicar melhor para a gente como é que funciona o programa e para que outros fins os imóveis podem ser destinados?
11: Boa noite, Mariana. Boa noite, Luciano. Então, o Programa Imóvel da Gente é uma política de democratização do patrimônio da União. O objetivo dele é transformar imóveis ociosos ou subutilizados em políticas públicas. Então, é fazer com que esses imóveis públicos cumpram a sua função social, ambiental e econômica, tentando atingir, né, chegar diretamente à população, transformando esses imóveis em equipamentos públicos. O programa prioriza quatro áreas de ação, né? A primeira delas é a habitação de interesse social, numa forte parceria com o programa Minha Casa Minha Vida, nas suas várias modalidades, mas em especial o programa Minha Casa Minha Vida Entidade. A segunda linha visa fazer a regularização fundiária, que várias áreas da União, historicamente, se transformaram em centros urbanos, foram, né, urbanizadas, a população ocupou essas áreas, e essas famílias não receberam até hoje os seus títulos de propriedade. Então, um dos objetivos é fazer essa regularização, né? Esse loteamento, esse parcelamento dessas áreas, para que as famílias possam ter os seus títulos. A terceira área de atuação do programa são as políticas públicas e os programas estratégicos do governo federal. Aqui entra a educação, a saúde, a assistência social, a segurança alimentar, a cultura, enfim. Diversos equipamentos, né, tanto equipamentos federais como daqueles que são geridos por estados e municípios, numa parceria com esses entes, para que a gente possa, então, beneficiar ao máximo o atendimento à população. E uma última linha, que são grandes áreas, né, que já foram áreas operacionais, como aeroportos ou rede ferroviária, e que hoje se transformam em equipamentos de múltiplos usos. Né? Essas são as quatro principais áreas aí do programa.
2: E que tipos de imóveis entram no programa? Prédios, fazendas, salas comerciais? Como é que é isso, secretária?
11: Isso, a Secretaria de Patrimônio da União faz a gestão de todos os tipos de imóveis, né? Como vocês citaram, prédios ou terrenos ocupados, às vezes grandes áreas rurais, e cada uma delas vai sendo destinada para uma finalidade para a qual ela tem vocação. Então, tem áreas, né, rurais, por exemplo, que são destinadas ao INCRA para reforma agrária, ou que são áreas de ocupação originária dos nossos povos e comunidades tradicionais, às vezes áreas, né, das comunidades ribeirinhas próximas aos rios federais, mas também os prédios, às vezes prédios da própria administração pública federal que acabaram sendo desocupados, que a administração não utiliza mais nos centros das áreas urbanas e que hoje podem virar moradia, por exemplo, né? Então a gente tem todos esses tipos de imóveis dentro do escopo de atuação aí do programa Imóvel da Gente.
1: Secretária, a senhora mencionou antes que algumas áreas da União acabaram virando cidades, né? E que o governo faz esse esforço de regularização de titulação dessas pessoas que foram morar lá, né? E ontem o presidente Lula anunciou a destinação de imóveis numa parceria e também com o programa Periferia Viva. Como é que esses dois programas conversam? Como é que vocês trabalham juntos?
11: Perfeito. Então, a SPU fez um trabalho, um esforço muito grande para fazer um mapeamento de todos esses núcleos urbanos informais que existem em áreas da União, para poder fazer esse processo de regularização. Então, quais são as famílias que ocupam? Só que, e precisa para que isso aconteça, dos parceiros locais, dos estados e dos municípios, que são eles que conseguem fazer o projeto de urbanização dessas áreas, o loteamento, mas isso tudo custa caro, né? É preciso fazer o georreferenciamento, é preciso um trabalho social com as famílias para fazer o cadastramento dessas famílias, e nem sempre os entes locais, os municípios têm, né, capacidade de gestão e capacidade financeira para fazer isso. Então, nessa parceria, o Ministério da Gestão e Inovação e o Ministério das Cidades conseguiram fazer uma parceria. O PAC Periferia Viva está investindo 200 milhões de reais para atender, nesse primeiro momento, 91 núcleos urbanos em 45 municípios. Foi isso que a gente anunciou ontem, né? Celebrou alguns desses contratos ontem. E essa parceria é inédita. É a primeira vez que esse recurso para titulação de famílias é destinado exclusivamente para áreas da União.
2: Quantos imóveis já foram repassados para o Imóvel da Gente e qual a expectativa de repasses até o fim do ano?
11: Ontem nós anunciamos, no balanço de maio de 2026, 1.804 imóveis destinados. E ontem, com as destinações de ontem, a gente já chegou a quase 1.900 imóveis. A expectativa é que até o final do ano a gente chegue a 2.000 imóveis, beneficiando aí em torno de 400 mil famílias em centenas de municípios em todos os estados brasileiros.
1: Muito bem, nós conversamos com a secretária de Patrimônio da União, Carolina Stuck. Muito obrigada, secretária, pela sua entrevista à Voz do Brasil.
11: Obrigada a vocês, boa noite.
2: O governo vai investir 160 milhões de reais para fortalecer a economia popular e solidária.
1: Esse modelo econômico tem como princípio a cooperação entre os trabalhadores e a solidariedade.
2: O resultado é uma remuneração mais justa, maior preocupação com o meio ambiente e o fortalecimento das redes locais de fornecimento.
12: Uma cadeia de produção que envolve 5 estados do país com foco na sustentabilidade. Esse é o trabalho da cooperativa Justa Trama, com sede em Porto Alegre, que comercializa itens de vestuário e artigos de enxoval, feitos com algodão agroecológico. Patrícia Ribas, costureira e diretora financeira da cooperativa, explica como é o processo de produção.
13: A plantação do algodão sai do estado do Ceará e do Rio Grande do Norte, vai para Pará de Minas, é feito fio e o tecido vai para
14: Porto Alegre, Rio Grande do Sul, onde é produzida as peças. Rondônia também está incluído, porque ela também faz parte com os adereços, botões de cascas de coco e produtos da Amazônia mesmo, né?
12: O dinheiro arrecadado no fim do ano é repartido entre todas as organizações que participam da cooperativa. Esse é um modelo de economia popular e solidária, forma coletiva de organização em que os trabalhadores se baseiam na cooperação e na solidariedade. Para fortalecer iniciativas como essa, o governo vai investir 160 milhões de reais. O anúncio foi feito nesta sexta-feira, durante o primeiro Festival Nacional de Economia Popular e Solidária, realizado no Rio de Janeiro, com apoio do Ministério do Trabalho e Emprego. Fernando Zamban, secretário nacional de Economia Popular e Solidária, explica a que esse dinheiro se destina.
15: Grande parte dos investimentos vem no apoio à melhoria da gestão dos empreendimentos, que é o grande problema, o grande gargalo identificado por esses empreendimentos. A outra parte é investimento, adquirir equipamentos, logística, para permitir que eles tenham mais condições de disputar licitações públicas, acesso a mercado, colocar o produto no mercado convencional que nós encontramos nas prateleiras, ter produto da economia solidária também disponível para a população em geral.
12: Ainda durante o evento, foi assinada a portaria que institui o segundo Plano Nacional de Economia Solidária, principal instrumento de planejamento estratégico do setor. A carioca Maria Inês de Queiroz Calper faz questão de comprar itens artesanais e contribuir para a valorização de iniciativas ligadas à economia solidária.
16: Primeiro que eu acho mais belo, eu acho o preço mais justo e eu dou realmente o valor. Essa coisa do tempo, da dedicação, né, do físico da pessoa, debruçar sobre aquilo e fazer aquele trabalho manual, eu acho isso muito importante.
12: Hoje há cerca de 30 mil empreendimentos econômicos solidários no país, geralmente na área de artesanato e na produção de alimentos, sendo que a maior parte dessas organizações ainda atuam de maneira informal. Reportagem Natália Koslick.
1: Em entrevista à TV Brasil, da Empresa Brasil de Comunicação, o diretor do Programa Nacional de Imunizações, Éder Gatti, explicou sobre a suspensão temporária da vacina contra a dengue do Butantan.
2: A ideia é estudar os casos junto ao Instituto e à Anvisa para identificar possíveis fatores de risco e orientar a população da forma mais segura possível.
1: Mais cedo, nós conversamos com a repórter Natália Koslick para entender o que houve e as providências que estão sendo tomadas. Boa noite, Natália. Vamos rememorar o que houve. A vacina começou a ser aplicada, foi suspensa essa semana, né? Conta pra gente.
12: Boa noite, Mariana, Luciano e ouvintes da Voz do Brasil. A vacina contra a dengue, desenvolvida pelo Instituto Butantan, passou por todos os estudos e testes necessários antes de ser disponibilizada à população. Ou seja, ela seguiu o processo normal das vacinas que são incorporadas para distribuição pelo Sistema Único de Saúde. O que acontece é que quando a escala foi ampliada, foram manifestados aqueles 42 casos de eventos raros divulgados pelo Ministério da Saúde no início da semana. E por isso a decisão pela suspensão temporária do imunizante. Agora esses casos vão ser avaliados individualmente para investigar o que houve com esses pacientes e possíveis fatores de risco que tenham interação com a vacina. Em entrevista à TV Brasil, o diretor do Programa Nacional de Imunizações, Éder Gatti, explicou como funciona esse processo.
17: A gente vai fazer um levantamento assim, quais foram os fatores de risco que levaram essas pessoas a desenvolverem esses agravos, considerando que a maioria, e a grande maioria, não desenvolveu. Porque eventualmente, nessas investigações, a gente acaba identificando fatores de risco que permitem a gente direcionar a vacina para um grupo e contraindicar para outro. Por exemplo, pode ser desde um uso de medicamento, pode ser desde uma doença que a pessoa tenha, pode ser até mesmo a idade dela. Tudo isso são coisas que a gente precisa avaliar com muito cuidado para tomar a melhor decisão e garantir a proteção da população. Quando a gente vacina em massa, os eventos muito raros aparecem, que foi justamente o que aconteceu.
12: Vale ressaltar que foram notificados 42 eventos em um universo de 500 mil pessoas que haviam sido vacinadas até o momento.
2: Natália, com essa suspensão, o que acontece com as doses do imunizante que já foram distribuídas aos estados e municípios?
12: Luciano, por enquanto essas doses ficam em stand-by, até que haja uma definição definitiva sobre essa análise, que está sendo desenvolvida em parceria com o Instituto Butantan e a Anvisa.
1: Agora, Natália, existe uma outra vacina contra a dengue, do laboratório Takeda, que também foi incorporada ao SUS e que já vinha sendo aplicada em crianças e adolescentes, né? Sei que deve ter muita gente preocupada com isso por aí. Muda alguma coisa no caso desse imunizante?
18: A princípio não, Mariana. O diretor do Programa Nacional de Imunizações, Adergati, explicou que no caso da vacina do laboratório japonês, não foram encontrados agravos.
17: A vacina do laboratório Takeda, que foi incorporada em 2024, nós já temos quase 9 milhões de pessoas vacinadas pelo SUS, de 10 a 14 anos, e nós fizemos a mesma avaliação com essa vacina e não encontramos nada semelhante até o momento. Então, a vacinação contra a dengue das crianças e dos adolescentes de 10 a 14 anos é feita com outra vacina, e essa outra vacina tem um bom perfil de segurança, uma vez feita conforme os protocolos do Ministério da Saúde.
2: Agora, como evitar que essa investigação acabe gerando desconfiança sobre a eficácia das vacinas em geral?
18: Pois é, Luciano, é exatamente o contrário. Esse episódio deve ser interpretado de forma oposta, na visão do diretor do Programa Nacional de Imunizações. Ele fez questão de ressaltar que todo esse processo da suspensão temporária deve reforçar a confiança das pessoas no trabalho de controle dos órgãos de saúde, já que foi o próprio governo que divulgou os casos e que prestou os esclarecimentos.
17: O Ministério deu toda a transparência para o que foi encontrado. Isso demonstra que as pessoas devem ter confiança no programa e confiança no Sistema Único de Saúde. Porque se nós encontrarmos qualquer problema em qualquer produto que é utilizado na população, nós seremos os primeiros a tomar providência e os primeiros a comunicar.
18: Vale lembrar que a vacina contra a dengue, desenvolvida pelo Butantan, estava sendo aplicada apenas em cidades de São Paulo, Minas Gerais, Ceará e Tocantins. E para quem tomou a vacina nos últimos 21 dias, a orientação do Ministério da Saúde é fazer o acompanhamento em uma unidade de saúde local para observar possíveis reações adversas. Mariana, Luciano.
1: Obrigada, Natália Koslick, pelas suas informações aqui na Voz do Brasil.
2: Termina daqui a pouquinho, às 23 horas e 59 minutos de hoje, as inscrições para o Exame Nacional do Ensino Médio.
1: Esse mesmo prazo vale para quem deseja solicitar atendimento especializado e tratamento por nome social.
2: As provas serão aplicadas nos dias 8 e 15 de novembro em todo o país e são a principal porta de entrada para a educação superior no Brasil, como destacou o ministro da Educação, Leonardo Bacchini.
19: O Enem é muito importante porque é a principal ferramenta de acesso à educação superior no Brasil hoje. Com seu resultado do Enem, você pode acessar o SISU, ou seja, você pode ingressar nas universidades federais, em universidades estaduais, nas universidades públicas do Brasil. Você pode acessar o ProUni, você pode acessar o FIES e muitas universidades privadas também utilizam ao longo do ano a nota do Enem. E agora temos uma novidade, que as universidades federais também, no meio do ano, têm o SISU+, que aproveita também as notas do Enem. Com isso, sua vida muda.
1: As inscrições devem ser realizadas na página do participante, no endereço enem.inep.gov.br/participante.
2: Lembrando que os estudantes concluintes do ensino médio da rede pública também devem acessar esse mesmo endereço para confirmar a participação no Enem e complementar as informações necessárias.
1: A inflação desacelerou no mês de maio, com índice de 0,58% contra 0,67% no mês de abril.
2: De acordo com o Instituto Brasileiro de Geografia e Estatística, os maiores impactos foram dos grupos alimentos e bebidas, seguidos por habitação, cuidados pessoais e energia elétrica.
1: Em 2026, até maio, a inflação é de 3,20%. Nos últimos 12 meses, a alta no custo de vida é de 4,72%.
2: O próximo lote de restituição do Imposto de Renda de Pessoa Física será pago em 30 de junho.
1: Os demais créditos serão programados para 31 de julho e 31 de agosto.
2: O primeiro lote foi pago em 29 de maio e somou 16 bilhões de reais.
1: Entre as novidades desse ano está o cashback, destinado a contribuintes com direito à restituição, que não estavam obrigados a apresentar a declaração referente a 2024.
2: Nesses casos, a Receita Federal vai elaborar uma declaração no modelo simplificado.
1: O pagamento desse lote será feito em 15 de julho.
2: E essas foram as notícias do Governo do Brasil.
1: Uma realização da Secretaria de Comunicação Social da Presidência da República.
2: Com produção da empresa Brasil de Comunicação.
1: E agora com as notícias do Poder Judiciário e do Congresso Nacional. Boa noite, um bom fim de semana.
2: A gente volta na segunda-feira. Boa noite, até lá.
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21: STF determina ajustes no plano de reestruturação da CVM.
22: No dia de combate ao trabalho infantil, TST destaca a campanha Vida de Aprendiz.
21: Para o STJ, compradores de imóvel têm legitimidade para exigir obras em áreas comuns.
22: Boa noite, eu sou Marcela Luiza.
21: E eu sou Walter Lima.
22: Supremo Tribunal Federal determina novas medidas para reforçar a atuação da Comissão de Valores Mobiliários, órgão responsável pela fiscalização do mercado de capitais brasileiro.
21: A decisão é do ministro Flávio Dino, relator do caso no STF. Judite Aragão.
23: O ministro reconheceu avanços nas medidas voltadas à modernização tecnológica da Comissão de Valores Mobiliários, como o uso de inteligência artificial, a integração de bases de dados e a ampliação da cooperação entre órgãos de fiscalização. Mas considerou insuficientes as propostas relacionadas ao aumento da produtividade e à recomposição do quadro de pessoal da autarquia. Na decisão, Flávio Dino rejeitou a meta apresentada pela União de reduzir em apenas 20% o estoque de processos administrativos em tramitação. O ministro considerou o índice incompatível com a gravidade da crise e determinou a apresentação de novas metas para acelerar a análise e o julgamento dos casos.
22: Hoje, 12 de junho, é o Dia Mundial de Combate ao Trabalho Infantil.
21: Para marcar essa data, a Justiça do Trabalho criou a campanha nacional Vida de Aprendiz. Começar certo faz toda a diferença, que está sendo promovida durante todo o mês. Larissa Batista.
24: O foco do TST tem sido converter esse tipo de ação irregular em vagas de jovem aprendiz, garantindo proteção legal, remuneração e a permanência na sala de aula. Os dados mais recentes do IBGE mostram que o país tem mais de 1.650.000 crianças e adolescentes entre 5 e 17 anos em situação de trabalho infantil. Alguns são submetidos às piores formas de exploração, que envolvem graves riscos à saúde e à segurança.
22: Comprador de imóvel pode ajuizar ação individual para exigir obras de infraestrutura em áreas comuns do condomínio.
21: Para o STJ, não é necessária a ação coletiva dos condôminos. Fátima Uchoa.
25: O comprador de um lote ajuizou ação contra a construtora responsável pelo loteamento, pedindo a conclusão de obras de infraestrutura nas áreas comuns que estavam atrasadas. A Justiça de Goiás condenou a empresa a finalizar as obras e aplicou multa contratual pelo atraso na entrega. A terceira turma do STJ manteve a determinação. Segundo a relatora ministra Nancy Andrighi, embora a conclusão das obras prometidas em contrato seja um direito coletivo de todos os proprietários, o descumprimento também atinge diretamente a esfera particular de cada um, o que permite a atuação individual na justiça.
22: Ministro Cássio Nunes Marques completa um mês na presidência do Tribunal Superior Eleitoral.
21: Defesa da urna eletrônica e do voto livre marcam o primeiro mês de gestão. Fábio Ruas.
26: O ministro Cássio Nunes Marques tem uma agenda marcada pela defesa da democracia, inclusão, fortalecimento da confiança no sistema eletrônico de votação e pela preparação para as eleições 2026. Outro foco da gestão é o enfrentamento da desinformação e do uso indevido da inteligência artificial.
22: Justiça Federal determina medidas para garantir serviços de saúde em reservas extrativistas no Amazonas.
21: Decisão atende a pedido do Ministério Público Federal, Sabrine Menezes.
27: Segundo as investigações, as Resex Ituxi e Médio Rio Purus, localizadas em Lábrea, abrigam diversas comunidades tradicionais que enfrentam dificuldades de acesso aos serviços de saúde devido à localização e às peculiaridades da região. Com a decisão, a União e o município devem apresentar, em até 30 dias, medidas para garantir transporte de emergência e atendimento médico para as comunidades. Caso não cumpram as determinações, União e município podem ser multados em R$5.000 por dia.
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22: Uma boa noite.
21: Bom fim de semana e até segunda-feira.
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0: Eu sou Humberto Pinheiro e estes são os destaques de hoje do Jornal do Senado, que começa agora. Projeto aprovado no Senado amplia a proteção à honra e à privacidade das pessoas. Trabalhadores da safra não poderão acumular salário e benefícios sociais. Proposta pode facilitar a quitação de dívidas entre contribuintes e o poder público. Boa noite. Uma proposta que restringe a divulgação de imagens de vítimas de crimes ou acidentes avançou no Senado. O projeto foi aprovado pela Comissão de Constituição e Justiça e segue agora para análise do plenário. A medida prevê limites para a divulgação e o compartilhamento de imagens que possam expor a dignidade das vítimas e de seus familiares. Repórter Pedro Pincer.
1: O texto altera o Código Civil para prever que o registro ou a divulgação de imagens de vítimas de crimes ou acidentes e de cadáveres poderão ser proibidos quando atingirem a honra da pessoa retratada ou tiverem finalidade comercial. Atualmente, a legislação já prevê restrições para a divulgação de escritos e imagens de uma pessoa nessas situações. O relator, senador Marcelo Castro, do MDB do Piauí, falou sobre o fato que motivou a apresentação do projeto.
2: Foi um acidente que aconteceu com a cantora Marília e compositora Marília Mendonça, que foi filmada a imagem dela, foi divulgado. Isso causou um grande trauma e esse projeto visa exatamente a proteger essas imagens de pessoas que são vítimas de acidente ou de violência.
1: O texto alternativo de Marcelo Castro altera ainda a pena prevista no texto original. Em vez de reclusão, a punição passa a ser de detenção de 6 meses a 2 anos e multa. A proposta segue agora para o plenário.
0: A criação da Universidade Federal do Xingu, no Pará, avançou no Senado. A Comissão de Educação aprovou o projeto que institui a UFX, com sede no município de Altamira. A Universidade Federal do Xingu deverá atender cerca de 430 mil moradores de municípios da região da Transamazônica e das bacias dos rios Xingu e Tapajós. Mais informações com o repórter Rodrigo Rezende.
3: A Comissão de Educação do Senado aprovou a criação da Universidade Federal do Xingu, a UFX. Pela proposta, a nova instituição, com sede em Altamira, será criada a partir do desmembramento da Universidade Federal do Pará. A relatora do projeto, senadora professora Dorinha Seabra, do União do Tocantins, destacou que a presença de uma universidade federal modifica o cenário social da região de instalação.
4: A implantação de uma instituição autônoma com capacidade em pesquisa e extensão contribui sensivelmente para a transformação da realidade social e econômica do seu entorno.
3: O senador Zequinha Marinho, do Podemos do Pará, afirmou que o funcionamento de uma universidade federal em Altamira irá contribuir muito para uma região que fica centenas de quilômetros afastada da capital, Belém.
5: A cidade de Altamira, que é o principal polo da Transamazônica, é em torno de 850 quilômetros. Então, há um vazio nessa região da presença da universidade pública para preencher esse espaço, atendendo não só a cidade de Altamira, que já é, digamos, a sede da extensão da UFPA lá, e faz um trabalho extraordinário. Mas não tem pernas para atingir os municípios do Xingu, né?
3: A proposta, que foi apresentada pelo então senador Paulo Rocha, do PT do Pará, será analisada agora pela Câmara dos Deputados.
0: O senador Rogério Marinho, do PL do Rio Grande do Norte, criticou a condução da política econômica do governo federal e afirmou que o crescimento dos gastos públicos tem provocado o aumento da dívida do país. Segundo o parlamentar, a situação fiscal brasileira se deteriorou nos últimos anos e poderá gerar impactos negativos para as próximas gerações. O senador comparou os indicadores econômicos atuais aos registrados durante a gestão do ex-presidente Jair Bolsonaro. Para Marinho, o aumento das despesas públicas é resultado da criação de novos tributos. O parlamentar também citou projeções da instituição fiscal independente sobre a relação entre dívida pública e Produto Interno Bruto, o PIB.
6: Nós sabemos que ao final deste período, a dívida, relação dívida PIB, que era 71 pontos percentuais, segundo o IFE, que é a nossa instituição fiscal independente aqui do Senado da República, baterá 84 pontos percentuais. Significa que os brasileiros vão herdar uma herança maldita do governo do PT.
0: Trabalhadores rurais contratados por Safra não poderão acumular o salário com benefícios sociais. O governo federal vetou integralmente o projeto aprovado pelo Congresso que autorizava a manutenção desses benefícios durante a contratação temporária no campo. A proposta tinha como objetivo estimular a contratação de mão de obra sazonal na agricultura sem a perda de programas sociais. Com o veto, a decisão agora será analisada pelo Congresso Nacional, que poderá manter ou derrubar o veto. Repórter Marcela Cunha.
7: A proposta determinava que o salário recebido em atividades de plantio e colheita não entrasse no cálculo da renda familiar usado para conceder ou manter benefícios sociais como Bolsa Família. Na justificativa do veto, o governo afirmou que a proposta é inconstitucional e criaria uma despesa obrigatória e permanente sem estimativa do impacto financeiro. Mas o relator do projeto, o senador Jaime Bagatoli, do PL de Rondônia, argumentou que a dificuldade de contratar trabalhadores já provoca perdas em diferentes culturas e regiões do país.
8: O pessoal da Bahia está de joelho por não ter mão de obra. Está se perdendo manga, cacau, uva e ninguém pode fazer essa contratação sem carteira assinada.
7: Pelo texto aprovado no Senado, o trabalhador poderia aceitar o emprego formal durante a safra sem perder imediatamente o benefício. O veto ainda será analisado em uma sessão conjunta do Congresso Nacional.
0: Já o senador Lucas Barreto, do PSD do Amapá, defendeu o avanço da exploração de petróleo e gás na margem equatorial, faixa litorânea que se estende do Amapá ao Rio Grande do Norte. Segundo o parlamentar, a atividade pode representar uma oportunidade para reduzir desigualdades históricas na Amazônia e impulsionar o desenvolvimento econômico do estado que ele representa. E o Senado deve analisar um projeto de lei que permite a utilização de créditos e direitos creditórios para quitar dívidas entre a União, estados e municípios e contribuintes. A medida pretende dar mais eficiência à gestão de créditos públicos e facilitar a solução de pendências financeiras entre o poder público e os contribuintes. Repórter Alexandre Campos.
9: O mecanismo previsto no projeto é simples. O particular, pessoa física ou jurídica que tiver um direito líquido e certo para receber da União como precatório federal ou crédito de tributo federal reconhecido, poderá receber autorização federal para usá-lo para quitar ou amortizar uma dívida que tem com estados, distrito federal ou municípios. As prefeituras e os governos estaduais, por sua vez, poderão usar esses créditos dos particulares para pagarem ou reduzirem suas dívidas com o governo federal. Essa triangulação, segundo o autor do projeto, o senador Alan Rick, do Republicanos do Acre, vai facilitar o pagamento de dívidas.
10: A ideia é dar utilidade econômica a créditos que já existem e permitir que eles sejam usados para resolver passivos públicos de forma mais eficiente.
9: Alan Rick lembrou ainda que os estados, o Distrito Federal e os municípios poderão limitar o uso desse mecanismo, considerando os contribuintes que dificilmente pagariam suas dívidas com esses entes.
0: Com trabalhos técnicos de Josivaldo Souza, o Jornal do Senado fica por aqui. Acompanhe agora as notícias do Tribunal de Contas da União e da Câmara dos Deputados. Boa noite e bom fim de semana.
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12: O Tribunal de Contas da União avaliou o sistema de concessão automática de benefícios do Instituto Nacional de Seguridade Social, o INSS. A ferramenta foi criada para agilizar a análise dos pedidos e reduzir o tempo de espera dos segurados. A fiscalização apontou avanços na automação, mas também que os resultados esperados ainda não foram alcançados. Um dos problemas é que a fila de espera e o tempo de análise continuam sendo desafios para o INSS. A auditoria identificou o uso de sistemas antigos, falta de pessoal e dificuldades para ampliar o número de benefícios concedidos de forma automática. O TCU fez recomendações para aumentar a segurança das análises automáticas e melhorar o atendimento ao cidadão. Saiba mais em tcu.gov.br.
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13: Jornal Câmara dos Deputados. Câmara. Câmara facilita o acesso de garis ao banheiro durante o período de serviço.
14: Projeto que proíbe atenuante em crimes de violência sexual vai a plenário.
13: Salvador poderá ser a sede simbólica do governo federal no dia 2 de julho.
14: Boa noite. Os deputados aprovaram um projeto que transfere simbolicamente a sede do governo federal para Salvador no dia 2 de julho. Agora o texto será analisado pelo Senado, como informa a repórter Daniele Lessa.
15: A Câmara dos Deputados aprovou o projeto que estabelece a transferência simbólica e temporária da sede do governo federal para a cidade de Salvador, capital da Bahia, no dia 2 de julho de cada ano. O 2 de julho é o principal feriado estadual da Bahia, celebrando a consolidação da independência do Brasil com a expulsão definitiva das tropas portuguesas de Salvador em 1823, em lutas que tiveram a participação de figuras históricas como Maria Quitéria, jovem que se disfarçou de homem, ingressou no exército para lutar pela independência, mostrando grande habilidade no combate. Pelo texto aprovado, apresentado pelo deputado Léo Prates, da Bahia, a sede do governo federal será transferida simbolicamente para Salvador nessa data, em homenagem às celebrações da independência. A medida terá caráter simbólico e não interrompe o funcionamento normal das instituições em Brasília. Relator da proposta, o deputado Gabriel Nunes, do PSD baiano, destacou que a independência brasileira não se limitou a um único episódio, tendo a Bahia um papel central nesse processo, especialmente no Recôncavo baiano, que serviu como base de organização das forças que lutaram contra o domínio português após a proclamação da independência em 7 de setembro.
16: Naturalmente, o 7 de setembro de 1822 é de grande valia, de grande importância, representa o grito de independência do nosso país, mas ainda havia grande dificuldade na consolidação em diversas localidades e nosso Estado teve um papel preponderante para essa consolidação, principalmente no nosso Recôncavo baiano.
15: O deputado Kim Kataguiri, do Missão de São Paulo, se manifestou contra a votação do projeto, argumentando que existem temas de maior relevância para serem aprovados no plenário da Câmara.
17: Está muito caro o Congresso para fazer esse trabalho, para ficar decidindo sobre esse tipo de pauta. Sinceramente, vossas excelências acham que não há matéria mais importante, que essa é a prioridade para ser levado para o plenário? Que não poderia aprovar numa comissão?
15: O projeto que estabelece a transferência simbólica da sede do governo federal para Salvador no dia 2 de julho agora será analisado pelo Senado. Da Rádio Câmara de Brasília, Daniele Lessa.
18: Direitos Humanos.
13: Clarissa Tércio, do PP de Pernambuco, critica a participação de crianças na última edição da Parada do Orgulho LGBT+, em São Paulo. A parlamentar argumenta que o evento possui conteúdo estritamente adulto e inadequado para menores de idade.
14: Segundo Clarissa Tércio, a infância está sendo utilizada como instrumento de militância ideológica por meio de financiamento público a entidades do setor. A deputada também acusa políticos da esquerda de realizar campanha eleitoral antecipada no evento.
18: Segurança Pública.
13: Os deputados aprovaram um projeto que proíbe atenuantes em crimes de violência sexual. Saiba mais sobre a proposta que está pronta para entrar na pauta do plenário na reportagem de Maria Neves.
19: A Comissão de Constituição e Justiça aprovou o projeto da deputada Laura Carneiro, do PSD do Rio de Janeiro, que proíbe a redução de pena para crimes sexuais, independente da idade do agressor. A proposta também veda a diminuição do prazo de prescrição de crimes de natureza sexual. O projeto ainda será votado pelo plenário. Atualmente, a legislação determina que nos casos de violência sexual cometidos por menores de 21 anos no momento da agressão e de maiores de 70 anos quando for proferida a sentença, a pena pode ser reduzida à metade. O tempo de prescrição também cai pela metade nessas mesmas circunstâncias. Uma lei que entrou em vigor no ano passado, também sugerida por Laura Carneiro, proíbe a redução de pena e de prazo de prescrição caso a vítima de violência sexual seja mulher. O objetivo do projeto aprovado é estender essa vedação a todos os crimes sexuais. O relator, deputado Ricardo Aires, do Republicanos do Tocantins, afirma que, embora a violência sexual afete na grande maioria dos casos mulheres e meninas, homens e meninos também podem ser vítimas e merecem igual proteção do Estado.
20: Nós vemos uma escalada no país de crimes sexuais. Acontece cotidianamente fatos lamentáveis, de maneira que, ao tirarmos das circunstâncias de atuação, de atenuação de pena e também no que diz respeito à redução dos prazos prescricionais, os praticantes desses crimes, nós vamos estar, de certa forma, colaborando com uma justiça que seja eficiente, que seja célere.
19: Com a mudança, todos os agressores sexuais ficarão sujeitos ao cumprimento integral da pena. O aumento do prazo de prescrição do crime também é importante, como explica Ricardo Aires, porque a justiça passa a ter mais tempo para investigar os casos. Da Rádio Câmara de Brasília, Maria Neves.
14: Otone de Paula, do PSD do Rio de Janeiro, apresentou o projeto que prevê o aumento das penas para crimes contra a dignidade sexual de crianças e adolescentes quando praticados por ministros religiosos ou pessoas que exerçam funções equivalentes.
13: O deputado entende que a posição de liderança espiritual aumenta a gravidade dos delitos por causa da relação de confiança estabelecida com as vítimas e suas famílias. Para Otone de Paula, é necessário adotar punições mais rigorosas para coibir esse tipo de violência.
14: Dr. Jaziel, do PL do Ceará, celebra o avanço da proposta que reduz a maioridade penal para 16 anos. No entendimento do deputado, a medida atende a um clamor da sociedade que quer o combate à impunidade.
13: De acordo com o Dr. Jaziel, a legislação atual serve de proteção para criminosos que atuam a serviço de facções, valendo-se da menoridade. O parlamentar espera que a matéria avance com urgência na comissão especial e no plenário da Câmara.
18: Meio Ambiente.
14: Chico Alencar, do PSOL do Rio de Janeiro, denuncia ameaças sofridas por moradores da Serra da Chapadinha, na Bahia, que atuam na defesa do meio ambiente. Ele alega que as vítimas enfrentam intimidações relacionadas à especulação imobiliária e à exploração mineral.
13: O parlamentar cobra providências das autoridades para garantir a segurança dos defensores socioambientais e a preservação da área ameaçada. Chico Alencar afirma que vai acompanhar o caso para assegurar a proteção das pessoas envolvidas e dos direitos das comunidades locais.
18: Educação.
14: Proposta regulamenta o uso de uma terapia específica para o acompanhamento de pessoas com autismo. A repórter Sofia Peçanha tem os detalhes da regulamentação que está sendo analisada pelas comissões da Câmara.
21: A Comissão do Trabalho aprovou o projeto que estabelece critérios para a utilização da terapia baseada na análise do comportamento aplicado, conhecida como ABA. A proposta busca regulamentar a atuação de profissionais da saúde e da educação que utilizam a técnica, principalmente no acompanhamento de pessoas com transtorno do espectro autista. O objetivo é desenvolver habilidades de comunicação, socialização e autonomia, garantindo mais segurança e qualidade no atendimento, como afirma a deputada Flávia Moraes, relatora na comissão.
22: E a intenção do projeto é justamente regulamentar, criar critérios, definir nível de qualificação, de capacitação para que os profissionais apliquem essa técnica. Porque, na verdade, no meio disso a gente tem aqueles que não estão preparados e pela falta de conhecimento, de preparo, acaba comprometendo, ao invés de ajudar, compromete aí a saúde, o desenvolvimento dessa criança, dessa pessoa.
21: A ABA é uma abordagem baseada na ciência do comportamento, que utiliza métodos estruturados e reforço positivo para estimular o aprendizado e a adaptação do paciente. Pelo texto, a terapia poderá ser aplicada por profissionais das áreas de saúde e educação, desde que sejam graduados ou pós-graduados em análise do comportamento aplicada. Segundo a relatora, a definição de critérios mínimos de formação é essencial para evitar atendimentos inadequados e proteger os pacientes.
22: Então, por isso, a necessidade da definição aí, desses critérios, das exigências de escolaridade, formação para esse profissional, para que a gente possa garantir mais segurança nesse tratamento, na aplicação dessa terapia.
21: A proposta também prevê que estagiários e acompanhantes terapêuticos atuem sob supervisão de profissionais qualificados. A expectativa, segundo Flávia Moraes, é ampliar o acesso ao tratamento em todo o país, com mais profissionais capacitados e maior cobertura nos municípios. Para ser aprovado, o projeto que estabelece critérios para a utilização da terapia baseada na análise do comportamento aplicada precisa ser analisado por mais 3 comissões, seguindo agora para a Comissão de Educação. Da Rádio Câmara de Brasília, Sofia Peçanha.
18: Justiça.
13: Adriana Ventura, do Novo de São Paulo, defende decreto legislativo contra medidas federais que regulam as redes. A deputada classifica os normativos do Executivo como censura explícita e tentativa de cerceamento à liberdade de expressão e da imprensa.
14: Adriana Ventura também sugere a votação da proposta que acaba com o foro privilegiado. A parlamentar defende que todos os cidadãos e autoridades respondam sob as mesmas regras da justiça comum.
13: Na opinião de Reimon, do PT do Rio de Janeiro, as denúncias sobre uma suposta operação financeira ilegal envolvendo o filme sobre a biografia de Jair Bolsonaro aumentaram a rejeição à família. Segundo ele, os recursos para o filme seriam de fundo de previdência dos servidores fluminenses.
14: Para Reimon, as acusações configuram crime de evasão de divisas e ato de lesa pátria, agravados pelo envio de relatórios confidenciais do país a autoridades estrangeiras. Ele pede que a Procuradoria-Geral da República adote medidas severas diante desses fatos.
18: Eleições.
13: Bom Gás, do PT do Rio Grande do Sul, questiona a decisão do Tribunal Superior Eleitoral que suspendeu a divulgação de uma pesquisa de opinião sobre a eleição para a presidência da República. O parlamentar menciona que entidades do setor consideram a suspensão inconstitucional.
14: Bom Gás explica que o levantamento abordava a reação popular diante de denúncias de repasses financeiros milionários envolvendo o Banco Master e o filme sobre Jair Bolsonaro. Para ele, as investigações sobre a suposta fraude financeira desgastaram a imagem da oposição.
18: Economia.
13: O prazo de responsabilidade de construtoras por imóveis entregues pode aumentar. É o que prevê projeto em debate no Congresso, como informa o repórter Luiz Cláudio Canuto.
1: O prazo de responsabilidade das empreiteiras por obras entregues pode aumentar, beneficiando os proprietários de imóveis. É o que prevê uma proposta em discussão no Congresso. O texto já foi aprovado pela Câmara e aguarda a votação no Senado. Pelo projeto aprovado até o momento, o Código Civil será alterado de forma a ser ampliado de 5 para 10 anos o prazo máximo em que o empreiteiro é responsável pela segurança e estabilidade das obras. Os prazos de garantia deverão variar conforme o tipo de defeito encontrado na obra e começarão a valer a partir da entrega do imóvel, da conclusão da obra ou da emissão do auto de conclusão, o que ocorrer primeiro. O relator do projeto na Comissão de Constituição e Justiça da Câmara, deputado Toninho Vantcher, do PP do Paraná, propôs diferenciar os vícios e defeitos encontrados a fim de estabelecer prazos de garantia e prescrição diferentes, seguindo o modelo do direito espanhol. O prazo aumenta de 5 para 10 anos para problemas na estrutura ou na fundação que comprometam a segurança da construção. Aumenta de 3 para 5 anos para defeitos em partes da obra ou nas instalações que impeçam o uso do imóvel. E de 1 para 2 anos para defeitos de acabamento, como pintura, pisos e equipamentos instalados. Toninho Vantcher explica o alcance do projeto.
2: Ele vem trazer uma segurança maior para quem compra o imóvel. Você que vai comprar um imóvel, você vai ter uma garantia

0: anos para poder reclamar caso ocorra alguma falha construtiva do imóvel.
1: O texto também prevê o direito do proprietário de pedir o cancelamento do contrato dentro do prazo de um ano, a partir do início da garantia. Mesmo nesses casos, o empreiteiro continua responsável pelos consertos durante o período de garantia. Por outro lado, a proposta aprovada na Câmara estabelece que a construtora ou o empreiteiro não será responsável se o imóvel não receber manutenção adequada ou forem feitas reformas que mudem a estrutura original da construção. O projeto foi apresentado pelo deputado Celso Russomano, do Republicanos de São Paulo. Para virar lei, precisa ser aprovado pela Câmara e pelo Senado. Da Rádio Câmara de Brasília, Luiz Cláudio Canuto.
2: Relações Exteriores.
3: Jandira Fegali, do PCdoB do Rio de Janeiro, relata os resultados de uma missão nos Estados Unidos para tratar de economia e segurança nacional. A deputada cita a entrega de documentos contrários à imposição de tarifas comerciais contra o Brasil e em defesa da soberania do PIX.
4: Jandira Fegali acrescenta que a comitiva também pediu a investigação de uma suposta lavagem de dinheiro envolvendo empresários e membros da família Bolsonaro. Ela informa que foram apresentadas provas de remessas financeiras irregulares destinadas a um fundo no Texas.
2: Trabalho.
3: A Câmara aprovou proposta que facilita o acesso de garis ao banheiro durante o serviço. O repórter José Carlos Oliveira explica como isso será feito.
5: As comissões da Câmara dos Deputados aprovaram um projeto de lei que garante ao trabalhador que exerce suas atividades ao ar livre o acesso gratuito a banheiros durante o serviço. A medida beneficia, por exemplo, os garis e os jardineiros. A proposta partiu do deputado Gilberto Abramos, do Republicanos de Minas Gerais, e prevê que o empregador cumpra a medida por meio da instalação de banheiros químicos nos locais de trabalho ao ar livre, ou faça parceria com outros empreendimentos que tenham banheiros disponíveis. O texto também garante o acesso desses trabalhadores a banheiros instalados em prédios públicos e privados. O relator na Comissão do Trabalho, o deputado Sérgio Silva, do Republicanos de Pernambuco, regulamentou esse ponto.
6: A legislação brasileira deve criar condições para o trabalho de todos que sejam dignos. Em relação aos estabelecimentos comerciais, como esses estabelecimentos são privados, entendemos que é necessário que o acesso seja condicionado às exigências próprias do estabelecimento, porque a entrada de pessoas traz questões relativas à segurança e à retribuição pelo uso do espaço.
5: O deputado Sérgio Silva explica agora o acesso aos prédios públicos.
6: Quanto aos prédios de órgãos públicos, deve ser observado as condições de acesso ao prédio, como a emissão de identificação, por exemplo. No mais, pretendemos incorporar ao projeto a previsão de que o próprio empregador deva articular na gestão do seu empreendimento forma de assegurar que os trabalhadores tenham acesso às instalações sanitárias.
5: Outra alteração do relator foi garantir a inclusão dessas regras na CLT, Consolidação das Leis do Trabalho. O texto também foi aprovado na Comissão de Constituição e Justiça e segue para análise do Senado, sem necessidade de votação no plenário da Câmara. Da Rádio Câmara de Brasília, José Carlos Oliveira.
2: Transportes.
4: Beto Preto, do PSD do Paraná, informa a criação de uma subcomissão para acompanhar o fim da concessão da Malha Ferroviária Sul, prevista para 2027. Ele acredita que o tema exige ampla discussão diante dos impactos para os municípios atravessados pelos trilhos.
3: Beto Preto defende o debate de alternativas que ampliem a segurança nas passagens de nível e melhorem a convivência entre a operação ferroviária e o trânsito urbano. Ele diz que é preciso construir soluções que atendam tanto à população quanto à logística do transporte ferroviário.
4: Cobalcini, do MDB, defende a concessão de importantes rodovias federais em Santa Catarina como alternativa para acelerar investimentos em infraestrutura. Na visão do deputado, a falta de recursos públicos tem dificultado a execução de obras estratégicas para o Estado.
3: Cobalcini afirma que a duplicação de trechos, como as BRs 282, 470 e 153, são fundamentais para melhorar a segurança nas estradas e garantir mais eficiência no escoamento da produção catarinense rumo aos portos da região.
4: Termina agora o jornal Câmara dos Deputados, produzido pela Rádio Câmara, com trabalhos técnicos de Wellington Teles e apresentação de Luciana Vieira e Ana Raquel Macedo. Boa noite.
3: A Voz do Brasil está de volta na segunda-feira.

0: Uma boa noite, um bom fim de semana.
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4: Olá, cheguei, tá começando agora aqui pela sua melhor rádio, mais um programa Revirando o Baú. Enfim, sextou, coisa boa demais, chegou o final de semana e hoje você vai conferir aqui o melhor do flashback dos anos 80, 90 e 2000 comigo, Bia Ipsen, no segmento Pop e Pop Rock. Pra você que não conhece o programa, fica com a gente que tem muita música boa e a primeira é essa daqui.
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0: Já estamos de volta com o nosso segundo bloco de hoje aqui nesta sexta-feira. Bom demais, né? Final de semana, conferindo só as melhores por aqui. Valeu pela sua companhia. Bora então com mais músicas.
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0: Já estamos de volta com o nosso segundo bloco de hoje aqui nesta sexta-feira. Bom demais, né? Final de semana, conferindo só as melhores por aqui. Valeu pela sua companhia. Bora então com mais músicas.
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1: Fechando o nosso segundo bloco.
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1: Já estamos de volta com o nosso último bloco de hoje aqui do Revirando o Baú, trazendo só as melhores do passado pra você, o melhor do flashback, né? Como o nome já diz, Revirando o Baú. Aqui a gente revira muito baú e traz aquela que você nem acredita que tá ouvindo, né não? Vamos agora então com mais músicas.
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1: Fechando o nosso último bloco de hoje, só com musicão pra você. Agora eu vou indo nessa. Muito obrigada pela sua companhia, pela sua audiência. Uma ótima sexta-feira pra você. E amanhã, sabadão, tem mais, viu? Te espero por aqui. Um beijo, aquele abraço, fica com Deus. Tchau, tchau.
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0: edição. Boa noite.
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Meus amigos, se nesse momento algum de vocês me perguntasse onde estão os meus passos, eu não saberia dizer. Mas em nome de Deus, eu agradeço e peço que cada fã, cada amigo, cada irmão que dê um passo por mim, porque eu não sei onde estão os meus passos.

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Quando um pássaro está vivo, ele come as formigas. Mas quando o pássaro morre, são as formigas que o comem. Tempo e circunstâncias podem mudar a qualquer minuto. Por isso, não desvalorize nada em sua vida. Você pode ter poder hoje, mas lembre-se, o tempo é muito mais poderoso que qualquer um de nós. Saiba que uma árvore faz 1 milhão de fósforos, mas basta um fósforo para queimar milhões de árvores. Portanto, seja bom, faça o bem. O tempo é como um rio. Você nunca poderá tocar na mesma água 2 vezes, porque a água que passou nunca passará novamente. Aproveite cada minuto de sua vida e lembre-se, nunca busque boas aparências, porque elas mudam com o tempo. Não procure pessoas perfeitas, porque elas não existem. Mas busque, acima de tudo, alguém que saiba o seu verdadeiro valor. Tenham 4 amores: Deus, a vida, a família e os amigos. Deus, porque é o dono da vida. A vida, porque é curta. A família, porque é única. E os amigos, porque são raros. Mande isto para sua família e seus grandes amigos.

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1: Cinco horas e 15 minutos, manhã de sábado, 13 de junho de 2026. O sertanejo bom demais, chegando no seu rádio de bem com a vida, maestro Oscar por cá também, raja coração que chuva, hein, tio Oscar, bom dia, bom dia.
2: Dia mesmo, né?
1: Bom dia, Marilinha, bom dia, bom dia, Marilinha.
3: Bom dia, tio Gaúcho.
1: Ô, tio Oscar, faz um café pra nós lá, tio Oscar, isso, vai lá.
2: Deixa comigo.
1: Dá bom dia pra galera aí, velho.
2: Bom dia.
1: Olha que beleza, velho. 5h15, olha quanta gente acordado já nessa manhã gostosa de sabadão, hoje nós vamos até às 8 da manhã. É o sertanejo bom demais que vai chegando, bom dia do gaúcho, vai pra Taquaritinga e região, Chapéu Preto já tá na tua também, tá, Chapéu Preto, já prosseguia comigo aqui, Rony, mais trem, velho, vambora.
4: É o Chapéu Preto, velho. Vou mandar um grande abraço aí pro Bota, Diane Rodrigues, Dona Lia e Fernando Lopes.
1: Certo.
4: Mandar lá pro Cachoeira. Mandar lá pro Ione aqui, o da Rua da República, a esposa dele.
1: O Nihon.
4: E mandar um grande abraço aí pro seu Nino, o Johnny. Mandar lá pro Mateuzinho, que tá fazendo aniversário lá.
1: Mateuzinho.
4: Um grande abraço pro Mateus, família dele.
1: Chega demais, velho.
4: E um grande abraço pro pessoal do Bem Ligado do programa aí, tá bom, João? Tchau, obrigado, Chapéu Preto, velho.
1: Um abraço.
4: Bota uma moda pra nós aí, estilingue da saudade.
1: Vambora.
4: Vou mandar pra todos os ouvintes, velho, ligado, tá bom?
1: Tá, beleza, velho.
4: Tchau, obrigado, Chapéu Preto, velho.
1: Chique demais, vambora, maestro. Ajeita o teado, outra aí. Menino, já tá na tua, menino, velho. Preparou o café, menino. Bom dia, bom dia. A galera do leite também, que tá tirando leite nessa madrugada com essa chuvarada, rapaz. Céu, que beleza, hein? Bom dia, seu Doreste Bertone. Bom dia lá pro Sanibone, pé de varsa. Vambora, menino.
5: Aô, Gaiteiro. Bom dia, bom dia, caboclo. Ô, Gaiteiro, toca o riozinho amigo pra nós aí.
1: Corre, rapaz. Céu, agora...
5: Aqui na ranchada.
1: Essas duas modas.
5: Caboclo, oferece aí os amigos da Taquaritinga, os amigos de Turbina, os amigos de Araraquara e toda a região. Alô, caboclo, um abraço. Presta também lá pro Santo Santana também. Bora. Marquinho Coqueiro, Wilson da Santa Ernestina. Falou, caboclo, um abração.
1: Tá, beleza, menino, vambora.
6: Eu vou pegar.
1: Bora, maestro, bora, maestro. Vamos ajeitar com essas duas modas pra fazer o café. Essas carros, dá até pra buscar um cigarro que você esqueceu. Toca, Gaiti.

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1: Alô, índio, canta, minha gente. Vambora. Em cima do paiozão, caindo água, hein, gadilho, velho. Uma bezerrada ruminando. Vambora, menino. Fecha a porteira, Zalibori. Fecha a porteira, pé de varsa. Abraço lá pro Benzão também. O Benzão, os balotas tirando leite nessa manhã de sabadão, minha gente. 13 de junho de 2026, meu povo. Vamos levantar o Carlão do Guincho na Araraquara também, dona Leonice, vai preparando aquele cafezão forte, vai, só os caras, abração lá pro Mineiro, lá pro Carlão do Guincho, dona Nordestina, seu Benício, é dona Josefina lá em Havaí, um abração, um bom dia lá pro Jair Castanhari também da Guaritinga, ajeitando o telhado, maestro, seu Laerte Perassoli, vem pra brosear comigo, vambora, bom dia.
2: Bom dia, gaúcho, que é o Laerte Santander, grande ouvir a música hoje. Adeus pra cidade.
1: Vai ter,
2: agradecer pro irmão Luiz, pro irmão Toninho, pro meu sobrinho Marco, meu sobrinho Luca, minha irmã Vanilde, meu amigo Dorival, pra minha amiga Lênia.
1: Certo.
2: Pra todos vocês aí da rádio, pra todos seus ouvintes, pra todos meus amigos pedreiros, pra todos os caminhoneiros. Todo dia tem Deus lá, um bom programa. Deus abençoe, meu amigo. Um ótimo final de semana.
1: Pra todos nós, vambora, minha gente. Amanhã só os caras aí, já coração lá de cá. Bom dia.
3: Bom dia, Gaúcho. Bom dia, só os caras aqui. Eu sou João Jardim Sabação.
1: Senhor.
3: Esse tocar essa música vem, é um milagre da rosa.
1: Um milagre
3: da rosa. Bom dia, tem um bom fim de semana abençoado. Falou, Gaúcho.
1: Vambora,
3: um abraço.
1: Vambora aqui.
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1: Da Pia da Manhã, só os caras, 5h29. Dona Helena, vem pra aplaudir comigo. Dona Helena, bom dia.
5: Bom dia, Gaúcho. Dona Helena Ebas, aqui de Santadélia. Toca pra mim, com César e Paulinho, a moça que me namora.
1: Certo.
5: Eu vou mandar o Luiz Perassol, o Laerte Perassol, o Marquinho do Brito, a Tata do Queijo, o Marquinho Porto, a Maria Domingos, o João Domingos, a Mamiane, Ney Marques, pra Célia Marques e para todo mundo que tá ouvindo, especialmente para você, meu querido.
1: Muito obrigado.
5: Beijo no seu coração, viu? Fica com Deus.
1: Abraço, bom dia, 5h29, prosseguir comigo, Gaiteiro, bom dia.
6: Bom dia, bom dia, bom dia, Gaúcho Velho, beleza?
1: Chique.
6: É o Faustão que tá falando. Ô, Gaúcho, vê se tem aí com o Tião Carreiro, chega de sujeira, toca para nós aí. Um abraço, tudo de bom.
1: Bora, vai.
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1: Chama a moda na tuia, maestro, você vai chamar na tuia. Vambora, 5h30, maestro, os caras que ajeita, vambora.

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0: aí, Nanete Dorinho, Milagre das Rosas, 5h37, minha gente. Bom dia, Arapuísta, Santa Destina, Dona Marli, por lá de errado, ligado. Café tá pronto, Oscar, ajeita aí. Um abração também lá pro senhor João Gabriel, Falcai e família, o Cuico e família, 5h37. O povão vai acordando com a gente aí, maestro, amanhã de sabadão. Chuvosa em toda a região, meu povão. Ah, já coração tá propício hoje, hein, Oscar? Acabou que perdeu o dia que nem hoje, rapaz do céu. Perde o ano inteiro, velho. Você tá entendendo o que eu tô falando, né? Deixa o café aí.
1: Ia mesmo, né?
0: Isso, na chicona da arce quebrada aí. Já entendeu o que eu falei, né?
1: Gente do céu.
0: Entendeu, né, velho? Tá ligeiro, hein, velho? Nossa, rapaz do céu. Tá um bichão, hein, velho? Isso deu de presente pra dona Luzinete ontem. Você ajeitou? Pode falar comigo?
1: Sei não.
0: Calma. 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Vai lá, Gaitê. Seu expedito é a Dona Diva, lá na Boa Sorte também, já preparando aquele cafezão. Um abraço, bom dia. Seu expedito. Sarou, seu expedito lá da. Ajeitando a terra, daí foi embora a Dona Cida, já veio pra projear comigo, do Posto Tropical. Os frentistas já estão por lá também. Bom dia, bom dia.
2: Ô, Gauchão, bom dia. Que é o Tiquinha Dona Cida do Posto Tropical. Ô, Gaúcho, gostaria de pedir uma música. Restinho de você. Oi. Dona Cida gosta muito dessa música, hein? Ela que pediu, hein? Quero oferecer pro Lemon Chaveiro, Lemon Borracheiro, Samuel Motorista, Tchãozinho da Mandioca, pra todos aí que estão ouvindo. Dona Cida falou com você.
3: Tá, Gaúcho, bom dia. Bom você dia. Tá bem, Gaúcho? Opa. Então tá bom, meu filho, graças a Deus. E o Gaúcho? Olha. Gaúcho, manda um abraço bem forte pra Dona Maria Tasso, seu Demir, pra Dona Cida do Salgado, Dona ela tá Cida com o rádio ligado, pensando em você lá, viu, Gaúcho?
0: Que beleza.
3: Pra Dona Josefina, pra tua mãezinha querida, pros teus filhos, pro Miguelzinho, pra nega de Fernandópolis, pro Sandro Santana, viu, Gaúcho? Pro Chapéu Preto, o velho Cachoeira, que pessoa maravilhosa, Gaúcho. Pro seu Barriga.
0: Seu Barriga?
3: E pro seu Duda de Agulha, pra esposa dele. Uma pessoa muito bom, viu, Gaúcho?
0: Certo.
3: E pro Geraldinho Benzedor.
0: Geraldinho.
3: Gaúcho, um abração bem forte também, sabe pra quem?
0: Quem?
3: O povão de Itaquaritinga.
0: Ah, então tá certo.
3: O povão da Vila São Sebastião, pros pedreiros, pros borracheiros e pro povo do sítio. E pro Fininho também, Gaúcho.
0: Fininho,
3: e pra todo mundo mesmo, que Deus abençoe todos vocês, viu?
0: Amém.
3: Fica com Deus. Deus, meu filho, tchau.
0: Tchau, tchau. Vambora, mas 5h40. Abraço, bom dia lá pro Furacão também. Furacão já tá acordado, Furacão, velho. Hoje não precisa regar lá, viu, Furacão? Aí as canelinhas, viu, velho? É, o Fortuninha já tá acordado também lá na Vila Alice. Um abraço lá pro velho do Rio também. Um zoom bem forte pra toda a galera. O Tinda Troiano já vai acordando por lá também, preparando aquele café forte, maestro. Do lado de cá, Dona Aparecida Tasso vem da Vila Negra. Bom dia.
4: Bom dia, Gaúcho.
0: Oi, bom dia.
4: Tudo bem? Maria Tasso de Vila Negra.
0: Que beleza.
4: Ô, Gaúcho, eu vou pedir uma música, João Rene e Reni, O Mundo de Sonhos.
0: Mundo de
4: Se
0: Sonhos.
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0: Tá bom.
4: Pensei essa música pra você, sua família, sua mãe, Demir Tasso, Dona Cida do Posto Tropical, Miguelzinho Frentista.
0: Certo.
4: Dona Josefina lá de Havaí, Mariana Vieira de Vila Negra, Marli Balan, Terezinha Conza, Carmen Tigre de Vila Negra, Luiz Gilbertoni, todos vocês da rádio, todos os ouvintes, todos os caminhoneiros. Fala, Gaúcho, um abraço.
0: Outro pra
4: bom fim de semana, bom dia.
0: Bom
4: fica
0: dia.
4: Com Deus.
0: Amém, tchau, tchau. Tá na Vila Negra, tá o Valmir também. Abração lá pro Zé Eduardo também, Feitoso. Abração lá pro João Canabrava, toda a galera por lá. O Marquinho de Coqueiro lá no Horizonte não acordou ainda, não, só os caras. Não acordou, o Marquinho de Coqueiro não acordou. O Marcão já tá acordado por lá. Marcão, hoje tem piegue, Marcão. Abração pra você lá na Novo Horizonte. O Camargo também já tá acordado por lá também. Um som bem forte pra toda a galera lá em Novo Horizonte. Mas o Julião vem pra prossear comigo. Tem moda madrugada no varal da charrete já amanhece, ajeita.
5: Bom dia, Gaitiro. João de Monte Azul. Hoje tá bom pra terra tombada, hein?
0: Rapaz,
5: terra tombada, que é cheio de terra molhada, rapaz.
0: Dá pra dar canelinha também?
5: Manda
0: rapaz
5: pra todos os dias de São Lucimia, essa região aí, né?
0: Nossa, olha.
5: Gaidim, Carlão do Guincho.
0: Você vai pegar.
5: Gaidim Bezedor.
0: Vai arrebentar, velho.
5: Todos que estão ouvindo aí, meu irmão. Tchau, obrigado. Um
0: abraço, velho. O Furacão falou que abandonou a berinjela, mas abandonou de um jeito, agora tá plantando canelinha. Pegou umas mudas grandes, rapaz, disse que logo, logo já tem, viu, Furtuninha? Já tem, já, rapaz do céu.
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0: Abraço lá pro Galvão e pro Galate, da minha querida Boa Esperança do Sul, por lá de Errado Legado. Galate, velho, um abraço pra você, firme na traia. Um abraço lá pro velho Gomercinho também, que não acordou ainda, né, Dona Maria? Tá cá agora ele, Dona Maria. Um abraço, bom dia, minha gente, vai acordando, Taquaritinga e região, César Preto já tá acordado também aqui em Taquaritinga, vai ajeitar o teado aí, o Zé Fulaneto Alemão também lá do Açougue Merceria em São Lourenço Turvo, o Cabocão que ajeita, que é a linguiça caipira, por de porco da casa, já tá acordado por lá, viu, na mercearia, já tem aquele pão quentinho também, minha gente, passa por lá, o velhinho tomador de carcanhar de sapo lá na São Lourenço Turvo, abraço lá pro Tozetão também, lá pro Luiz, o Cassinho Benato na curva da igrejinha, já tá lá no barracão velho, lá no paiozão lá, Soscar barbaridade. Que acordou cedo, só que aqui é pra pegar umas carijosas lá, que vai fazer amanhã com aquela polentaiada, que o domingão diz que vai estar propício chovendo, velho.
1: Ia mesmo, né?
0: O Pedro da Costa chamando o senhor pra descarregar caminhão de limão hoje, para com esse negócio.
7: Não vou.
0: Onde já se viu?
6: Eu consigo.
0: Não vai bloquear o cara não, seus caras, toca a moda, dá um tapinha na vitrola, minha gente, prepara o cafezão, meu povo, no sítio da chácara fazenda. Boco lá na curva da mata lá, só os barbaridade, ó. Casinha de pau a pica lá, o fogãozão de lenha só soprando pra cima, o chabinezão, velho, ó. Radião velho pendurado, fartura. Sai no terreirão, já joga um punhadão de mim pras caras e joga, parceiro, vai rabis errada, ruminando lá embaixo, a porcada também, vambora, vai ajeitando, fim de semana, com fartura, chuva demais, toca gaiteiro. Deixa a fumaça do chaminé corcoviar. Dona Helena, tá aí a moda. Dona de Meia, taca a guarina e Dona de Meia.

0: Galo Índio canta, minha gente, 5h51, raja coração em cima do paiozão velho, seus caras organiza, bom dia. 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Vendas no atacado e no varejo, pra você, meu patrão, vai lá, velho. 5h52, maestro, ajeita aí o recado aí do tropeiro, maestro Oscar, põe na tela pra mim aí, que tava ligando pra mim aí, mandando um zap, meia-noite, 1h da manhã, Oscar, organiza, onde anda esse tropeiro, mentira, velho, vambora, maestro, California Store. 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Um abraço para todas as meninas lá da California Store. 5h54, minha gente bonita, minha gente amável, maestro Ana Rosa, bom dia.
1: Bom dia, Daúcio. Bom dia, Oscar. Que nós estamos tomando. Eu queria pedir uma música, Capricho do Destino.
0: Certo.
1: Ofereço para minha filha Alessandra, meu filho Alex, minha nora Kisa, minha prima Dinéia Laurita, e para minha irmã Dirti Maria, para minha mãe Maria Jesus, para minha irmã Cicera, para meu cunhado Batião, minha colega, né? A Irene, que é firme tanto a casa, a Tata do Queijo, a Araújo, a Tatá, a Dona Cida, o Paquinha, a esposa dele, a Maria Domingo, a Marina. E para minha filha, né, a Alessandra, que já foi trabalhar. Hoje o Johnny não vai trabalhar.
0: Não vai? Obrigado. Oi, seu Oscar, tá vendo? Seu Oscar aí, rapaz, Deus é ruim.
2: Não vou.
0: Pega um café, tio, pra mim aí. Bom dia, Marilinha.
3: Bom dia, tio Gaúcho. Tem café aí?
0: Tem. Um abraço lá pro tio Mortari também. E o Fio lá na minha querida Matão também. Um abração também lá pra Valquíria. Povão antenado com a gente por lá. Meu amigo Tim também. Alô, Tim, já tá de joelho dobradinho. Um abraço pra você, firme na traia. Bom também. Lá pro Robertinho Carnes também. Um abração lá pro Mazinho Luz também. Tá com a Guaritinga. Lá meu amigo, Vandão já tá guardado por lá, Vandão lá do Comercial Sala. Bom dia, minha gente, 5h55, vai barulho, Marilinha. Vai barulho, vão levantar esse povão, minha gente, é Dona Alzira, já preparou o café lá no check-up, lá. Vambora de moda, velho, essa aqui, maestro, ó. Diretamente do varal da Charrete 93,7. Um restinho de você, bandida.

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muito bom começar o dia falando com Deus na oração que fortalece a nossa fé. Em nome do Pai que me ama, em nome do Filho que sofreu comigo e do Espírito Santo que me ilumina. Obrigado, Senhor, por mais um dia que me concedeis a graça de abrir os olhos e viver. Acompanhai-me com vossa luz, com vosso amor. Dai-me força e resignação para suportar minhas dores e minhas dificuldades. Que eu saiba ser, acima de tudo, bom e compreensivo com as pessoas que vivem comigo. Livrai-me do desânimo, da impaciência e de todo mal, e que eu chegue ao fim deste dia fortalecido na fé, com o coração agradecido.

0: Bom demais, minha gente, aí, 6:14, manhã de sabadão, 13 de junho de 2026, na sua alvorada sertaneja, noite chuvosa por demais. Bom dia, Soninha, bom dia. Bom dia lá pro Nirtão também, Cavalina. Alô, Nirtão, um abração lá pro Fernando Ramos também, a galera trabalha lá na... ali no Nunes Bebido, um abração também, manhã só, cara, bom dia, lá pro Ademir, lá da Ótica Principal também, tá sempre antenado com a gente, o Ademir da Ótica Principal, um abraço pra toda a equipe por lá, antenado com a gente aí, só, cara, um forte abraço lá pro Luri, lá de Luri Autopeças em Batão, a loja do Jacaré, abração lá pro Fumim também, alô Fumim, vai carregar tambor hoje, Fumim, vamos trotear, Fumim, vamos ajeitar o teado. Abraço pra toda a galera por lá, 6:14, minha gente. O velho Cachoeira já tá acordado, o Sebastião também lá da minha querida Montiel. Toca pra nós o Barreirito aí, o menino da canoa, ajeita a moda, maestro.
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0: Um abraço lá pro velho Beat, lá na Guariroba, também antenado com a gente. Um abração também, seus caras, ajeita a tuia pra nós aí. Abraço pra toda a galera por lá também, lá pro Twin também. Alô, Twin, abração lá pro velho Lebre também, antenado com a gente por lá, seu Vanderlei Família, o pessoal do bairro de Guariroba, vai acordando por lá também. O Chiquito lá do Lava Jato, alô, Chiquito, abraço pra você, velho. É, dona Luzinete, hoje vai vender arface, tá bom, hein, dona Luzinete? Vai estar fresquinho hoje, tá beleza? Bom dia!
2: Bom dia, me diga uma coisa, vocês têm alface?
0: Tem.
2: Quanto tá o maço?
0: Oi.
2: Eu queria repolho da uma pé de galinha.
0: Pé de galinha que mais tá saindo, nossa. 22,90, mais 18 do tuk-tuk, o tio Oscar entrega.
3: Ô! Oh.
0: 40 mil reais.
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0: Um abraço lá pro Teixeirinha também lá em Reginópolis, um abração também lá pra toda a galera lá, minha querida Iacanga, lá o Peixão lá de Iacanga, abraço lá pro Maurinho Burke.
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0: Com contramão. Vambora, Inauro, vambora, bom dia.
1: Bom dia, Gaúcho, tudo bem? Inauro, Jabuticabal.
0: Tá, Gaúcho,
1: coloca pra nós a porta do mundo aí.
0: Porta
1: do
0: mundo.
1: Carreiro do Zé Paulo.
0: Quero ver, quero ver.
1: Um abraço, Gaúcho, todos os dias tem Deus.
0: Com certeza,
1: vambora. E fala pro seu Oscar que é umas valetas pra abrir hoje. Não tem, sei se vai serviço, dar, vai. Mas a terra tá macia.
0: Tá macia.
1: Só vai tá
0: macia, choveu bem.
1: Melado, né?
0: É.
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0: Eu vou perguntar pra ele aqui, tio Oscar, o senhor já vê, o senhor vai lá, seu Oscar aí?
2: Não vou.
0: O senhor dá a mão pro rapaz lá, seus caras aí?
2: Não vou.
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0: É pra falar pra ele que o senhor vai ver a roça de Canelinha, seus caras, junto com o furacão. Isso, rapaz.
2: Tia... Eu vou.
0: Rapaz.
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0: Vai correr a roça de Canelinha. Diz que não vai dar pra ele não, gatinho, velho. É isso, meu Deus do céu. Ajeita o teado, hein, seus caras.
4: Gente do céu.
0: Plantação de Canelinha, seus caras. Ainda bem que o senhor pegou as mudas grandonas, velho, rapaz.
4: Ia mesmo, né?
0: Já tá colhendo, né, seus caras, pra fazer o produto, né, velho?
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0: O Fortuninha já encomendou 118 caixas já, seus caras aí. De 24 litros, velho.
4: Ia mesmo, né?
0: Nossa! Falando furacão, né? Vai vender antes de produzir. Você vai ver só, furacão, velho. Vai arrebentar, furacão.
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0: ao... 6h17, o Benzão tá tirando leite, Benzão, ô Benzão, ó, a bezerrada lá, Benzão, fecha a porteira, velho. Vambora aqui, mais seus caras, 6h18, põe na tela, eu trago o recado do Grupo Loure Autopeças, a loja do Jacaré, pra Batão e região, meu povo. 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
0: E o Loure tá mandando abração pra todos os caminhoneiros aí, de errado ligado, antenado com a gente aí. 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Mais um cafezão hoje aí, gaiteiro, velho. 6h21, minha gente bonita, minha gente amável, um super forte pra toda a galera de errado ligado que vai acordando. Sou Zé Boteco, em Taguaretinga, o Maurão da Marmoraria, vai acordando também por lá, ou vai acordar 7 horas, ele acorda, seus caras, rapaz.
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0: Rapaz.
4: Ia mesmo, né?
0: Que é isso,
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0: Ah, tá moleza demais, Oscar, tá moleza demais. O que, que é isso, rapaz do céu? Quer virar sócio também da plantação de canelinha, rapaz?
4: Ia mesmo, né?
0: Ah, daí vai ter que arrendar mais terra, velho. Vai ter que arrendar mais terra, porque né, vai arrebentar de vender as canelinhas, Oscar. Engarrafada, meu Deus do céu. É o novo, é diferente, é surpreendente. 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Venha pra cá, vambora. 6h22, maestro, 6h22. Um abraço pro Reginaldo lá em Santa Fé do Sul, antenado com a gente também, a professora Tati de Rádio Ligado, velho Diga lá na minha querida Rubineia de Rádio Ligado, maestro. Na Santa Clara do Oeste, o povão antenado com a gente por lá também, maestro Oscar Ajeita.
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0: Um abraço lá pra Aparecida do Taboado também, o povão que cuida a gente depois do Corguinho lá, maestro Oscar, do lado de cá, Cachoeira, prozeia.
2: Gaúcho, aqui é o velho Cachoeira. Ô, tchê!
0: Oi!
2: A música Rolinha Cabocla.
0: Outra.
2: Tô, Dona Cida do Posto Tropical, certo. O Miguelzinho, o seu Wilson Santa Ernestina, a Marina, a Aninha do Cito São Luís,
0: Aninha,
2: a Dona Alzira do Secap, o Pedrinho da Costa, o seu Adão,
0: o Padeiro Baixão,
2: o Rosemiro, o Chapéu Preto e o Bota de Cândido Rodrigues. Obrigado.
0: Abraço, bom dia lá para o Sul Luiz Manzoli, também lá para a Dona Cida, também atendendo com a gente, lá para o Doutor Mitsu. Bora do lado de cá, prozinha Sorocaba, banda ele, Giba, velho.
5: Galchão, bom dia. Galchão, bom dia, Oscar. Bom dia a todos os ouvintes da Canal FM. Sabadão, chuvoso, graças a Deus. Chuvoso.
4: Bom dia.
5: Friozinho, né, Galchão? Mas tá bom, tudo faz parte.
0: Faz parte.
5: Ó, toca pra nós aí a Castelo de Amor com o trio Parada Dura. Oferece esse modão a todo mundo que gosta da boa moda. Falou, Galchão, forte abraço, Giba, Sorocaba.
0: Abraço pra você, Giba.

Para tu e amanhã, social no paiozão. Cuidado para não escorregar nessas tábuas aí, social. Ajeitado aí, rapaz. 6h24, maestro. Ajeita o teado, vambora. Um abração também, seu Oscar, lá pra minha querida Pongaí, lá pro Jair Coviro, também lá na Pongaí, sempre atrás com a gente também, um forte abraço, bom dia!

0: Renato, e só os caras, vambora do lado de cá, cheio do teado, fartura, vambora, Rita Paiva, vem do bairro da Cachoeira, Barrabanço, povão, já tá tudo aguardado por lá, vambora, bom dia.
1: Bom dia, Gaúcho, tudo bem? Tudo a bem. Rita Paiva aqui da Cachoeirinha.
0: Certo.
1: Hoje eu gostaria que você tocasse uma moda bem bonita aí, que eu quero oferecer pro meu marido, José Antônio Stuck, que está aniversariando hoje.
0: Parabéns para ele.
1: Estou desejando para ele muitos anos de vida, muita saúde, muitas felicidades. Ele certo. Recebe um abraço da esposa e da filha, Ana Paula.
0: Tá, beleza. Bom dia, bom dia. Parabéns, muita saúde para ele também. Pega isso aqui, seus caras aí. Pega esse modão aí.
2: A sua casa.
0: Maurício, assentamento. Um abração para você. Manda um Christian Raul para nós aí. Já coração pega na tuia, mas seus caras envolvem com as outras. Daqui para frente é só para trás.
2: E aproximando lá no terreiro.
0: Abraço lá pro seu Nenê também, o seu Nenê, lá da minha querida cidade de Itajubi. Seu Nenê do restaurante Acauã. Um abraço, bom dia.
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0: 6:26, vai acordando o Claudio Feitosa, também entrando com a gente, Claudio Feitosa, bom dia, Claudio Feitosa, abraço lá pra esposa Nilva, senhor Nenil, bom dia.
2: Tá,
0: ele vem de Matão pra projear comigo, mas seus caras, vem de Matão, povo do bairro do quadro na corda, seus caras. O Farcão acordou atrasado também hoje, velho, a linha do sítio, vai, ô, bota, velho, um abraço pra você, Nacando Rodrigues, um abraço lá pro Lucão também, vambora.
2: Mãezinha,
0: vem. Oi, Renato, ia lá, seus caiu, povão. 6:27, maestro, prosseia comigo, gaiteiro, velho. Bom dia.
3: Bom dia, boiadeiro. Bom dia, com muita alegria, né? Bastante alegria, né, Gauchão?
0: Beleza.
3: Ô, Gauchão, hoje eu vou pedir pra você, se puder, a música é Meu Pai, Teodoro e Sampaio.
0: Tá bom.
3: Ofereço pra Áurea, minha esposa, pro meu cunhado Nelson, pro Luiz Carlos, meu sobrinho lá na chácara, e tá sempre na sua audiência, hein?
0: Certo.
3: Falou? O cabelinho do Puxa do Doce aí, na usina em Catanduva, pros amigos dele também.
0: Um abraço.
3: Pro filho dele daqui de Matão, que tá sempre na audiência, o João Vitor, trabalha na Marquesã. E para todos que estiverem na audiência, né, Gauchão?
0: Certo, com certeza.
3: Um bom domingo para você, Soscar. Ô, Soscar, já estão construindo no terreno, se livrou de carpim, hein, velho?
0: Olha que beleza. Igual.
3: Falou, velho? Ah, para Malu Monteiro também, fala para ela que, ó, aqui é Brasil até debaixo d'água, hein?
4: Falou. Tia mesmo, né?
3: Tchau, um abraço. Fica com Deus, amigão. Bom final de semana pra todos vocês.
0: Ai, rapaz do céu. Estão construindo lá, seus caras. Ainda bem, né, seus caras? Rapaz.
2: Sem você aqui.
0: Mas diz que vai precisar de gente pra bater o concreto, fazer lá o alicerce, as coisas, os caras lá da Ligue. Tá precisando de gente lá,
5: véio. Não vou.
0: Tá bom, ué.
2: Sua mãezinha.
0: 6:28, tio Faria. Vai acordando, minha querida. Bom dia. Também abraço lá pro Evandro Sala do Comercial Sala. Forte abraço, Evandro. O Reginaldo Filho também na Monteardo. Abração também, seus caras. Pô, Angélico também de errado ligado. Gambarino lá na minha querida Cando Rodrigues. Bom dia lá pro velho Tim também. Antenado com a gente, Tim.
2: Você
0: viu aí, né? Porque que o comércio é demais dia dos namorados que é dia das mães, né, velho? Rapaz do
2: céu.
0: Lá pro Pui também, lá na Boa Esperança do Sul, antenado com a gente. O Pedrinho lá na Borborema, seu Laerte, lá o capataz do Chiquinho da Califórnia, antenado com a gente. Vai acordando o Marquinho lá na Mirassol do Oeste, no Estadão do Mato Grosso. Marquinho vai lá pro Guto Vilheiras também, tá tirando leite por lá. Um abraço pra toda a galera, os leiteiros da madrugada, o Seratão da Bariri. Um abraço, bom dia, meu povão. 6:29, parceiro, prossegue aí que eu vou pitar um paeiro no fundo da querença, ver se não tá goteirando lá na tuia, parceiro, fala pra esse povão.
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0: demais, Bajeto aí, 6h41, rolê acabou, cabandão de primeiríssima qualidade, antenado com a gente, o povo em Taquaritinga e toda a região. Vambora, Ulisses, prossiga comigo, bom dia.
1: Bom dia, Padu, é Ulisses Company de Monte Alto.
0: Tá beleza,
1: poder mandar aí com Gini Geno, acidente de amor.
0: Vambora.
1: Vai pra todos os caminhoneiros, todo o povão que tá na estrada aí, lá pro doutor Enés em Guariba, lá pro Candinho, pro Oliveira Filho, manda lá pra dona Isilda Quadro, pra dona Fátima Garbim, pra todo o povão que tá o Parafina, beleza? Pissute, Pissutão lá em Itaiaçu, e para todo o povão aí da região, povão do sítio, da chácara, da fazenda aí, o nosso bom dia. Fica com Deus e um bom final de semana.
0: Pra você também, velho. Um abraço, obrigado de coração. 6h42, maestro. É barulho, Marilinha, faz barulho, que a dona Mercedes tá preparando o café São Forte lá na Nova América, andando com a gente por lá também, o Joãozinho Cavataz, dormindo até mais tarde, hein, Joãozinho? Bom dia, minha gente. O que, que é, Marilinha? Você quer falar aí, o tio Oscar organiza? Bom dia, Marilinha.
2: Bom dia, tio Gaúcho. Tem café aí?
0: Tem café, tem pão, tem o leite. O padeiro passando, minha gente. O Nidão da farmácia lá no Jardim São Sebastião também. O padeiro passando, o Nidão, velho. Abraço lá pro Bar do Céus também, lá no Roça Medrano. Tem nada com a gente aí. Obrigado de coração pelo carinho aí. Deixa eu mandar abração lá pro Maguila também. Alô, Maguila do Posto de Bolas, aqui pra baixo da Canaú FM. Maguila por lá já vai acordando também. Antenado com a gente. Vambora. 6h43, manhã de sabadão abençoada, alvorada sertaneja no seu rádio. 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Gaiteiro, vai lá, velho. Ajeitando a tua, maestro, 6h44. 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Ao pão, ao leite, minha gente. Vamos levantar, meu povo. vai ter o Radiadores por lá, já de pé também, vai ter o Radiadores, o Tulhão também, 6h46, um zoom bem forte a toda a galera por lá.
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0: E o Marquinho lá em Mirassol do Oeste, antenado com a gente. Marquinho velho, abraço, raja coração, é dia de Santo Antônio, né, parceiro? Ai, ai, ai. O casamenteiro de Oscar, fala em casar, só Oscar aí, o Futeuninha foi lá também, fez a fogueira ontem, o Marquinho do Coqueiro fez fogueira ontem, rapaz do céu. É, tio Oscar, organiza aí, o Futeuninha que essa ideia de casar dele, eu não sei não, esse Oscar, meu Deus.
4: Gente do céu.
0: Antônio Kisuti, vamos olhar pra você comigo, bom dia.
5: Inteiro, véio, bom dia.
0: Oi, eu não acordou ainda.
5: Bom dia, um abraço. Um abraço. Se tiver um jeito aí, história da minha vida.
0: Tá beleza.
5: Com o Tunique Tinoco.
0: Tá bom.
5: Você manda pro grupo, só por Deus, pra todo mundo que tá ouvindo aí. Paninha, lá em Bitirama, pro Calunguinha lá em Pindorama. E principalmente pra mim, completando 72 anos hoje. Manda pro seu Oscar também, viu?
0: Certo.
5: Que Deus abençoe todos nós. Um abraço e até mais.
0: Um abraço, agradeço, né, seu Oscar, organiza aí. Ei, de Oscar, organiza, meu Deus do céu.
4: Obrigado.
0: É, os parabéns lá, bem lá, velho.
6: Parabéns pra você. Isso. Parabéns pra...
0: Quantas na cabeça lá? Bom demais, Matosão, velho. Galera de joelho dobrado, prosseguindo comigo na Sexta da Vida. Bom dia.
7: Bom dia, gaúcha. Aqui é Matoso de Catanduva. Toca aí pra nós aí, caminhoneiro e bicho louco, Chitãozinho Chororó. Vai pra todos os caminhoneiros que estão na estrada aí. Nós estamos aqui também, sentido Araraquara, Matoso e Fernando, hein? Beleza? Estamos no bruto aqui escutando. Manda um modão pra nós aí. E pra minha mãe Ana Maria, que mandou um abração pra vocês lá também de Catanduva. E um bom fim de semana pra você, gaúcho.
0: Abraço, obrigado de coração, Matosão, velho. Na tua e amanhã se mistura com as outras. Daqui pra frente é só pra trás, mas é 6h48 já, meu bobão. A galera que vai acordando com a gente. O Neizinho Espada não acordou ainda, não, seus caras. Neizinho Espada acordou ontem, que saiu, foi dar uma volta com o cabelo cacheado. Ali,
4: coisa. Ia mesmo, né?
0: Ah, foi até as horas da madrugada, em Dia dos Namorados, comemorando.
4: Gente do céu!
0: Fartura! 6h49, vambora! O SS vai acordando por lá. O Sabugão, velho, um abraço. Como é que tá aí a tiração de leite, hein, Sabugão, velho? Organiza, velho. Labu, velho, Sabuguinho também, o homem do sonho azul por lá, de errado ligado. Um abraço. A Busani Boni também, antenado com a gente. Zani Boni, abraço, Paninha, antenado com a gente também. Vambora! Pititico, rei da cana, Pititico, rapaz, o homem da Guarapa lá na cidade de Feitiço. Abraço pra toda a galera por lá, velho. Bora amanhã, só os caras aqui. Agora, ei, o velho Dena já acordou, hein? Pode ver que eu tô na pensão, derrubou esse camarada, velho. Que nunca acorda cedo, velho. Vambora.
8: Ei, Galchão, bom dia, velho. Tudo
0: dia.
8: Bem, companheiro?
0: Lógico.
8: Tudo certinho, né? Tudo bacana.
0: É lógico.
8: Tá joia. É, joelho dobrado, hein? Passando na Araraquara. Rumo Matão, positivo.
0: Chique.
8: Se puder tocar pra nós aí, Tião Carreiro e Paidinho, filho da liberdade. Eu fico agradecido. Vai para todos os ouvintes aí da manhã, aí de Taquaritinga e da região. Forte abraço, gaúcho.
0: Outro pra você, Madão já foi pro balaio na tuia, parceiro, velho. Vambora, maestro. Pega essa aqui, seus caras, que eu esqueci de tocar essa moda aqui. Vambora aqui.
9: Assim.
0: Manda lá pra Cachoeira, que tá pra fazer aniversário por lá também. Um abraço, parabéns pra ele lá, que eu esqueci o nome lá, rapaz, do jovem donzelo lá.
4: Ia mesmo, né?
0: Vai,
9: eu mudasse. Infância.
0: 6h50, minha gente, prepara aquele cafezão forte no sítio, na chácara, fazendo, o povão vai acordando agora, já coração agalinhada no terreiro, meu povão.
9: Voltar,
0: a miserrada ruminando, vai tirando leite, os balota tem mais de 8.100, seus caras, uma barulhada nos bares de leite, que tá medo, rapaz, você também, dá um caminhão tanque também daqui, trucadão, hein, velho, meu Deus do céu, oi, rapaz.
4: Ia mesmo, né?
0: É fácil não, velho. 8.100 também, se não é isso aí, candidato, não arrebenta também, seus caras.
4: Gente do céu.
0: Tá tudo com nós, seus caras. Vambora, vamos.

0: cavalo índio canta minha gente. A bicerrada ruminando, sabugão, velho, fecha a porteira. Rapaz do céu, o coice, velho. Seu Toninho Gibertone, cuidado, seu Toninho, cuidado, tá escorregadinho hoje, minha gente. Vambora, vamos levantar. Carlão do Guincho, Araraquara, dona Leonice, acordando por lá também, um trinco, não acordou ainda, até aguarda bem. Manhã gostosa pra ficar no berço, haja coração. 7:04.
1: Amanhã vem tão gostosa.
0: É, Farcão, velho, um abraço pra você, ajeita o café pra dona Adriana, Farcão, velho.
1: Nossa, para entrar.
0: Marquinhos do Coqueiro nem sinal de vida, rapaz. A festa de Santo Antônio ontem foi boa, rapaz do céu. Casou de novo, será, rapaz? Acho que todo ano ele fala aí a homenagem lá, né, seu Oscar? Bom dia!
2: Legal, chama de Cano Rodrigues, você tá falando de Leonardo, chuva no telhado.
0: Chuva no telhado?
2: Todo mundo de Cano Rodrigues também.
0: Mais ainda?
2: Tá todo mundo coitinho aí. Tá todo mundo doando lá, pro profissional, primeiro enfermeiro e médico. Cresço pro Zica Zacolaro. Cresço pros Birão da Máquina. Cresço pro Zé Monteiro. Alô, procura pra você, pra suas provas na partida, velho. Ficazinho da hora.
0: Abraço, faz um café aí, ajeita aí, vou achar a moda pra você aqui. Vê na tuia aí, seus caras, vê na tuia aí, se tem aí, seus caras, organiza pra nós aí.
3: Ia mesmo, né?
0: Vambora, caninha, tá preparou o café lá na mão, um tchau, seus caras. Bom, vou estar acordando tarde, hein, velho. Olha aqui, 7:05.
4: É o último bom dia, tudo bem? Aqui na torcida de São Luís, bom tchau, tô de carona com os ouvintes, tá? Ofereço pra você, especial seus caras, a Tereza do Bar Recanto Sertanejo. O Pissuti Família, que está aniversariando hoje. O seu Gomercini Família em Boa Esperança. Pedrinho da Costa. O seu Dida Nutrial. Para Dona Lourdirão. Para Marina. Fernando Arroz. Para mim. Para Estipo. Para minha manhã. O japonês já propôs. Sua cachorrita gatinha. Seu chapéu preto. E todos os ouvintes. Tenha um bom dia.
0: Bom dia. Bom dia lá para o Irson, Santa Cristina, Dona Marlin, por lá de rádio ligado. Falcai Família. Um abraço lá para o Copo Cheio também. Seu João. Seu João Gabriel também. Um abração lá para o Pérez também, lá da Autoelétrica também. Mas é só os caras aí. Oi, Pérez. Hoje, se pedir um socorro para você, para as estradas, coisa feia, velho. Dá pra dona Jussara também, a rainha das baterias por lá, tão acordado, preparando aquele cafezão. Um abraço, um super forte pra toda a galera. Amanhã são os caras, dona Alzira Pereira, do bairro Checap. Um abraço também, o pequeno. Alô, pequeno, um abraço pra você, pequeno. Rapaz, tá guardando a guarda bem, pequeno? Nossa, rapaz, com aquele gosto de tábua de chiqueiro na boca, hein, velho? Meu Deus do céu. Quantas canelinhas ontem, hein, saber, são os caras?
5: Gente do céu.
0: E o velho do Rio, são os caras? Meu Deus do céu. E quantas?
6: Eu tinha que estar com as 1000 canas na cabeça pra fazer esse é agora, sabe?
0: Um abraço. Você tem visto o Xim, seus caras? Depois você comenta aí que eu vou mandar um recado aqui de Troiana Elétrica que constrói em Taquaritinga, minha gente. Isso mesmo. 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Põe na tela, Soscar, põe na tela, 7:08, que hoje é dia de Santo Antônio, é dia do casamento, dia de passe por lá.

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1: Fala pela emoção.
0: 7:10, manhã de sabadão, meu povão, racha coração da Bitinga, tá ali, André Andrade com a gente, um abração também lá, seu Oscar, lá pro Oquite, Oscar, lá na minha querida cidade de Jaú, abração lá, acabou com a rojada, velho, tá na estrada, um abraço, meu amigo Xandão, lá pro seu Ayrton lá em Jaú também, vambora, maestro, o Braguinha já tá acordado em Taquaritinga também, um sonho lá na Boa Esperança, Titio Faria também já tá por lá no pega, ê, Titio, hoje pra descer a ladeira lá vai ser complicado, hein, velho, do lado de cá, bota. Vai aprojar comigo, mano.
2: Bom dia, Gaiteiro.
0: Oi.
2: O Gaiteiro é um bom faroeste falando pela nova, né, Gaiteiro?
0: Que beleza. Gaiteiro,
2: toca as gaivotas pra nós ouvir aí.
0: As gaivotas?
2: Manda pra população inteira de Cândido Rodrigo, meus amigos, meus inimigos, né? Manda lá pro Zé Rosa do Pirangi, Chapéu Preto, Taquaritinga. É, também lá pro Lagoa, né? Manda também Pedrinho da Costa. E para todos os homens do teu programa, viu?
0: Tá, beleza.
2: Tchau, obrigado. Deus que bendiga, irmão.
0: Abraço, uns homens fortes.
2: Bom dia, Gaiteiro. Gaiteiro é o modo faroeste falando.
0: É o mesmo modo, só os caras. Vambora, Dra. Liga. Alexandre, prazer comigo.
3: Bom dia, Galchão. Como que tá? Muita chuva e pouco sol.
0: É verdade.
3: Galchão, toca aí 7 palavras. Pai pra minha mãe Ana Bertin, meu irmão Tico, minha esposa Paula, meu filho Lucas, Bruno, Eduardo. Todos que estão no radinho escutando a moda aí, sem esquecer de ninguém.
0: Certo.
3: Um abraço, meu.
0: Tá, beleza. Um abraço a você. Últimas palavras, amanhã se pega na tua. Vai lá no paiozão, velho, seus caras. Cuidado de escorregar por lá, hein?
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0: Um abraço lá pro Luiz Cestado da Jama do Cabal, também alterado com a gente por lá. Um super forte lá pro japonês também, lá pro Babrito da Jama do Cabal. Luciano Bordinho lá nas Minas Gerais. Luciano Bordinho, abraço pra você, Luciano. Firme na traia, parceiro, velho. Barbaridade. O velho Bentivi vai acordando em Taquaritinga também, 7:12.
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0: Lá pro Bidula, galera que gosta demais dos Madão Mars.
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0: Fartura, velho.
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0: Pega a chaleira e o bolo de café, põe em cima do rabo do fogão, meu povo.
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0: 7:13, ele vem ali do bairro do quadro. Agora acaba o programa, mano. Oi, que ressaca. Santo Deus, meu pai.
4: Bom dia, Marilinha.
0: Ai, senhor.
4: Chão, toca aí pra nós aí. Peraí, que eu vou ver. Peraí, tio.
5: Manda aí pra todo mundo da Canal 1, pra você, ô Gaúcho, família.
0: Rapaz,
5: e eu escutando a rádio aí, rapaz. O Cassinho tava falando de mim aí, né, rapaz? Cassinho. Cassinho tá indo mexer com a horta dele lá, rapaz.
0: Ah, tá mexendo com a horta.
5: Cassinho de bordo tá caindo lá, hein?
0: É de bordo, velho. Agora plantando canelinha lá e tamo lá, velho.
5: E... toca aí pra nós aí, manda aí pra todo mundo aí.
0: Tá bom.
5: Pra Canal 1 aí.
0: É lógico. Pra
5: todos os caminhoneiros na estrada aí.
0: É.
5: Todos meus amigos lá em Matão. Do Turvo.
0: Do Turvo também?
5: Do quadro aqui.
0: Nossa, meu Deus do céu. Rapaz, Vejinho.
5: Ih, lá. Santa Paulina lá pra Limatão, ele, Gaúcho.
0: E o Vejinho?
5: Pra todo mundo da Vila Alice aqui. Curupá, Tabatinga, beleza?
0: O Vem do Rio, meu Deus.
5: Manda aí pra nós, Gaúcho. Toca o Ben TV aí.
0: O Ben TV.
5: Tudo tem Deus, hein, Gaúcho?
0: É claro, lógico.
5: E... tem café aí, Gaúcho?
0: Tem café.
5: Seus caras, começa na mulher te bloqueia, hein, seus caras.
0: Ai, Deus do céu. Ai, seus
5: caras. Ih, falar pro Cassinho lá, hein, Gaúcho?
0: Gente do céu.
5: Cassinho, vamos bloquear o Cassinho também, hein?
0: Rapaz, joia.
5: Falou? Viu? Manda lá um modão pra nós. Falou, Gaúcho, bom dia.
0: Ô, gente,
5: sabadão,
0: tchau.
5: Hein, Gaúcho?
0: Vai acabar o programa, gente.
5: Vai Corinthians, hein, Gaúcho?
0: Vai Corinthians, vai pra onde?
5: Falou,
0: ai, Deus do céu. Que é isso?
5: Bom dia.
0: De novo?
5: Oxi, perguntar pra você, tem canela aí pra vender? Canelinha?
0: Canelinha tá na plantação.
5: Tá querendo comprar lá, hein?
0: É, plantamos?
5: Tem que sair jeito um pouco pra ele aí.
0: Ixi, vai ajeitar, fala.
5: Você tá espancando um café agora cedo lá. Beleza, Gaúcho? É, bom dia.
0: Ligar pro Furacão agora.
5: Tem que comprar canelinha aí, o Soscar. E o... e o Cassinho lá, querendo comprar, beleza, Gaúcho? Bom dia.
0: Já tá com 240 caixas de canelinha pronta pra vender, rapaz. Seu Furacão, ajuda aí, ô sorte, velho. Vambora, velho. Meu Deus do céu, adora essa berinjela, gadeira, velho. Vamos cuidar da canelinha, velho. Vai 240 caixas só pro Fortuninho, velho, do Rio, rapaz. Já pensou se pegar uma empreitada dessa? Rapaz, não arrebenta esse ano, velho.
6: Formas de viagem.
0: 7 horas e 15 minutos. Antigamente ele descia pro Dente Moraes em cima da carroça, aquela cachorrada junto. Ele descia cantando os modão mais ou menos assim. Pra gente recordar o Hélio Bentivi, antenado com a gente por lá, ó. O Rio de Piracicaba, velho Bentivi. Alegrava todo mundo. Que é isso? Riqueza de vida. Alazão vai trotindo, trotindo, meu povo. E o surtão veio atrás, vambora. Ele cantava mais ou menos assim.

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4: Valeu, índio, canta, minha gente, fecha a porteira, benzão. Rapaz do céu, ô Chavis, desce da tua aí, seus caras. Rápido gato, parceiro, velho. Vai pra lá, organiza. Manda um abração na Putone lá da Embreta, aqui também, Embreagem. Alô, Tony, abraço pra você chegando pra trabalhar também. Um abraço ao meu amigo Zé do Bolo também. Boa cheirada aí nas estradas da vida, antenado com a gente. Vambora, Zé. Dradigar vai produzindo comigo amanhã de sabadão, aditivado já no seu rádio. Maestro Oscar Racha, coração na sua alvorada sertaneja. Bom dia.
5: Aô, Gaidinho. Bom dia, Gaúchão.
4: Bom dia, bom dia.
5: Você tá parceiro? Nossa. Nós aí, vieram que viesse pro lado de cá, parceria.
4: Ai, que beleza.
5: Tá moiado hoje, parceiro, você tá doido.
4: É, segura o freio, Zé.
5: Pedirão, eu pedi um moedão pra você aí.
4: Vambora.
5: Lourenço e Lorival, pedido de um pai aí, parceria.
4: Beleza, bora.
5: Esse é essa aí pra você, parceria. O nosso amigo Oscar aí, hoje sim tá bom pra beber uma gasolina. Será que ele bebe uma gasolina ou
4: não? Não pode perder o dia de hoje,
5: né? Eu pra turminha aqui da usina Bonfim, lá. Os meninos da Vinhaça aqui, parceria Lisier. Todos os ouvintes, gaiteiro. Hoje é só o ouro aqui, parceria. Só descanso total aí. Positiva.
4: Só rama.
5: O canal tá super de bem com a vida, gaiteiro.
4: Seu Oscar já falou que hoje é só rama, rapaz.
6: Ia mesmo, né?
4: Abraço lá pro Andrés Rocha também, obrigado de coração, hein, Gilbertinho da Costa Tec, um abraço, Vilma Dong, já preparando o café, bom dia, vambora, bigode, projeto comigo, alô você.
7: Bom dia, Gaúcho, como é que você tá?
4: Chique.
7: Tudo Oi. Bem? Bom dia, Malu, bom dia, seu Oscar. Ô, Gaúcho.
4: Oi.
7: Queria ouvir uma música, é o Bigode Taquaral.
4: Tá bom.
7: Toca bigode. Aí desatino pra nós.
4: Tá beleza? Desatinado, velho.
7: É aparecer pra vocês aí da rádio aí, pra todo mundo, meus amigos da região, meus parceiros de trabalho.
4: Certo.
7: Falou, um abraço.
4: Tudo pra você.
7: Ah, obrigado.
4: Abraço, vambora. O menino já preparou o café, seleta, menino, tá arranjado, menino. Bocada na roça também, só os caras andando com a gente. Um abraço, Luiz Adriano. O pastel também, querendo arfar, só os caras. Só tendo a pé de galinha hoje, parceiro. Vai, vambora, Cezinha, abrosinha comigo.
8: Oi, Capé.
4: Opa, oi, acordando agora. Bé,
8: o Quinca.
4: O Trinca.
8: A Malu.
4: A Malu.
8: O Aú, que é a Mamuca.
4: É o
8: Cé.
4: Tá bom.
8: O Paco, tá meu bom. Mesmo.
4: Esqueci.
8: O Uca. A Manaca.
4: O Irso.
8: Tá. Que é mamu.
4: E o Carlão do Guincho, cadê? Cadê o Carlão do Guincho? Você não mandou? Esqueceu do Carlão do Guincho? Acordeu agora, o Cezinho. Ai, meu Deus do céu, o que mais aqui? Vamos ver. Ah lá, tio Oscar, acordando agora, que é isso aí? Meu Deus, o Cezinho é parmeirense também, rapaz.
8: O que é o Ap.
4: Você quer meu Zap?
8: O que?
4: É o Zap, seu Oscar, ele quer o Zap. Passa o Zap pra ele lá, seu Cezinho.
6: Ia mesmo, né?
4: Vai, tio Oscar, do lado de cá, vambora. Aqui, bom dia, velho.
9: Ô, Gaúcho, bom dia, seu Oscar.
4: Rapaz.
9: Ó, qualquer dia eu e a mamãe Bernadette vamos passar aí na Canal 1 levar um.
6: Bom dia!
9: Combustível especial pra esse helicóptero do seu Oscar, hein?
4: Nossa,
9: aquele abraço. Tudo de bom pra vocês aí.
6: Ia mesmo, né?
4: Abraço.
9: Aquele abraço pro Portuga Dito Bola.
4: E quem mais?
9: E pra toda a galera de Matão e região aí. Neto Quilzine de Matão.
4: Abração, abraço. Oxe, manda abração lá pro Bar do Chebim lá. A galera lá no Bar do Chebim tá sempre alterado com a gente. Seus caras. Lá pro o tio Chupeta lá também, seu Mané também alterado com a gente. Que hoje vai ter um atropelamento lá, velho. Hoje vai começar a Copa. Começa hoje, né? É, diz que a Copa começa hoje, seus caras. E o Chebim tá preparado lá com o telão, tá ligado? Coitão, velho.
6: Gente do céu.
4: Convidou o senhor pra ir lá assistir o jogo lá também, seus caras.
10: Eu vou.
4: Ai, que beleza, velho. Quer dizer que não vai vir trabalhar de noite, seus caras? Então, hoje é forga de noite, rapaz.
1: Sei não.
4: Eu vou lá atrás de futebol, rapaz. Organiza. Mas que o senhor vai, rapaz. Tô sabendo.
6: Ia mesmo, né?
4: Bora do lado de cá. Luciano Oliveira, Arlindo Parmeirense. Abraço pra você. Ah, já coração. Vão de moda, mas seus caras. O Foto já acordou lá na Vila Esperança, mas seus caras. Pega isso aqui, vai lá pra Batão, seus caras. Essa aqui é Toca Gaitinho.

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1: 7:35, Titio Oscar, um abraço lá e um bom dia lá pra Lena Monfreta, bem entrado com a gente, um abraço lá pro Xim também, lá pro Marçal, lá pra toda a galera de rádio ligado. Você tem visto o Xim, Titio Oscar? Rapaz, já faz tempo que eu não vi ele, rapaz, como é que tá, seu Oscar?
2: Ih, rapaz, não tá buchudo demais, moço.
1: Ai, senhor amado. De Deus, que... Aquilo lá pode ser verme também, seu Oscar, tem que tomar erva Santa Maria, ah, meu Deus do céu, rapaz do céu. Organiza aí pra nós aí, tio Oscar, aí chique no Goiás. Um abraço pra toda a galera, tio Rádio Ligado, 7:36. Um abraço lá pro tio lá do bairro Copacabana, que já vai chegando por lá também. É, a galera por lá já vai preparando os preparativos, tio. Um abraço pra toda a galera, o Zezinho, toda a galera por lá. 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Sete horas e 38 minutos já, minha gente, bom dia!
3: Bom dia, Canaum, bom dia, Gaúcho, toda galinha na programação, Maria Rosa.
1: Maria Rosa, bom dia! É, Luiz Adriano, abraço, rapaz do céu aí! Manda bem, um abraço aí pra toda a galera que vai acordando agora aí com o sertanejo bom demais, tá gostoso pra ficar na cama hoje, tomar aquele cafezão, antenado com a gente, mas o caboclo lá no sítio, lá na roça, lá, só os caras que gostam demais dos modão, vai já tá com o rádio ligado desde as 3 da manhã, 4 da manhã, tirando leite, a galera do leite aí envolvido, um abração aí pra você aí, os ninjas do palito doce aí que estão tudo na boleia também, tio rádio ligado, antenado com a gente aí, um zumber forte, tio Oscar.
4: Silêncio.
1: Sertanejo bom demais, nada é, nada mais. Eu sou os caras aqui do que haja coração, um programa que só toca matão pra vocês aí. Fogão de lenha aceso, o seu Paulo, a dona Vilma lá na Santa Mônica. Aquele cafezão em cima da mesa. Pega o bolo de café, minha gente. Pega, arrasta a cadeira que hoje tá propício. Põe no terreirão, as carijó, talicuz e coisa e tal. Ajeitando aí o Daniel Berrandir por lá também. Presta atenção na letra desse chimadão aqui, ó.
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1: Aí, minha gente, história da minha vida, 7h45. Um abraço lá pro Estarugo, lá em Brotas também. Acordando tarde, a Dona Eufrasa derrubou você da cama hoje, ficou com dó de você, né, velho? Abraço lá em Brotas a toda a galera por lá de rádio ligado. Seu Paulo, a Dona Vilma também aí na Santa Mônica, alterado com a gente. Um abraço, seu Paulo, que vai recuperando por lá, seus caras aí. Dona Vilma por lá também, de rádio ligado, maestro. Põe na tela pra mim aí um som bem forte. Bom dia, minha gente. Retrata. O velho Bid, Laraguariroba, antenado com a gente por lá também, o Lebrão Velho, abraço Lebrão Velho, lá pro Twin, pescador, Twin, agora choveu, dá pra pegar uns bargain, Twin, um abraço pra você também, rapaz do céu, pega na tua e seus caras, vambora. 7h45 é o supermercado Compre Fácil, minha gente. 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Um zumba forte pra galera da faca lá do fundão, aí as meninas que atendem gente lá. Um abraço. Lá pro Marião, lá do bairro Checap também, um abraço, supermercado Compre Fácil. Marião, velho, ajeita a tuia, maestro. 7h47, Oscar já tá ajeitando aí, seu Oscar, a correria pra lá e pra cá, que é isso, barbaridade, toca Gaitino. Caminhoneiro é bicho louco, joelho dobrado, chuva no para-brisa, parceiro, velho. 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

0: Rádio Mais Bajeta aí, 756, Filho da Liberdade, Labudena também antenado com a gente, um forte abraço, meu amigo Baitão Radiadores, por lá também já tá no pega. Mas, Oscar, o senhor pode prosear comigo um instantezinho só, o senhor pode falar ou não pode, só, tio, tá, você é meio na correria.
1: Não posso falar agora não, tô aqui no helicóptero.
0: Não dá nem pra dar uma prosseadinha, rapaz, você largou o galão da querosene aqui, rapaz.
1: Não posso falar agora não, tô aqui no helicóptero.
0: Ai, senhor amado, ai, vamos pegar a gaivota, quem sabe a gaivota voa, toca a

0: tudo está consumado.
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0: demais, minha gente. São 8 horas, 11 minutos. Tá aí o Desatino no Sertanejo Bom Demais, ficando por aqui. Nesta manhã de sabadão chuvosa, da Guaritinga e região, de Oscar já de retorno. Os patrocinadores, meu muito obrigado pelo carinho desse povão que acordou aí às 4 da manhã. Malu Mandeiro, bom
1: 4
0: dia.
1: 4 da manhã, gaúcho.
0: 4 da manhã pra tirar leite, Malu.
1: Com essa chuvinha que tá caindo.
0: É, Malu, hoje o povo tá meio encolhido, hein, Malu?
1: Hoje é dia de Brasil, ainda mais, gaúcho.
0: Hoje tem Brasil hoje.
1: Então tá,
0: Malu,
1: todo mundo encolhidinho, até os passarinhos.
0: É, os passarinhos. Até a dona Rosa Matioli não acordou até agora.
1: Rosa, né, Matioli.
0: Senhor, por gentileza, dá bom dia, seu Oscar, pra Malu.
2: Bom dia.
1: Seu Oscar, muito obrigada pela sua gentileza sempre. Nunca pode falar com o gaúcho porque está no helicóptero. Muito obrigada pela sua atenção. E aí você tem deixado a gasolina, seu Oscar.
2: Cuidado, hein?
1: Tem que olhar esse motor aí, se tá, esse tanque do seu helicóptero, se tá.
0: Se der um capotamento.
1: Ai, bom dia, gaúcho, tudo bem?
0: Bom dia, Malu. Tem passado bem, Malu?
1: Eu passei super bem, graças a Deus. 4 da manhã, gaúcho, eu tava dormindo.
0: 4 da manhã. Nossa, Malu, eu também tava dormindo, mas acordei meio atrasado.
1: Ah, meio atrasado. É a chuva, gaúcho.
0: É a chuva, dia dos namorados. Também tem gente, tem uns que não acordou ainda, viu, Malu?
1: Tem, né?
0: Tem uns parceiros que não acordou ainda.
1: É que depende da hora que você vai dormir também, né, gaúcho?
0: Eu fui dormir ontem, 9 e pouquinho da noite, Malu.
1: Então. É porque senão quebra na solda, né?
0: E olha, tava propício pra dormir, mano.
1: Tava.
0: O Cassino.
1: Gaúcho, mas cada chuvarada que tá caindo, assim, cai aquele dilúvio, então, dá uma parada. Daqui então a pouco, outro dilúvio. Maravilhoso.
2: E é mesmo, né?
1: Seu Oscar, muito show de bola.
0: O Trinca acordou agora lá.
1: Bom Trinca, dia. Um abraço.
0: Bom dia,
1: bom Trinca. Sabadão pra você.
0: Bom sabadão, Trinca, chique. Mazinus também, já acordando aniversário.
1: Acordou agora também?
0: Acordando agora também, velho. Dona Angélica.
1: Tá. Aquela história de acordar 4, 5 da manhã, acabou, né?
0: Acabou também,
1: acabou,
0: né?
1: Acabou.
0: É.
1: Velho. Urubuzinho deve estar dormindo ainda.
0: Ih, mano, Urubuzinho, nossa, tá numa empreitada, mano. Diz que vai ser internado lá.
1: Nossa, por quê?
0: É internado lá numa casa de recuperação. Operação lá.
3: Isso é uma vergonha.
0: É, tô sabendo aí, seus caras, informação que
1: eita,
0: chega pra nós.
1: Parabéns pra ele, né?
0: Você vai ter que recuperar. É informação dos nossos.
1: Que Deus abençoe.
0: Nossos internautas lá.
1: Ah, os nossos internautas.
0: Margão, funileiro.
1: Ah, pensei que era o Risse.
0: O Marquinho do Coqueiro não acordou até agora.
1: Marquinho do Coqueiro também não.
0: É, hoje é dia do Santo Casamenteiro, né,
1: Marquinho? Ah, é de ontem, Santo Antônio. Então vamos agradecê-lo, né?
0: Ontem o Marquinho tava fazendo uma fogueira, tal e coisa e tal.
1: O gaúcho
0: dançando em volta da
1: fogueira. Ah, que legal. Fogueira eu gosto. O gaúcho, a Limarim, disse que tinha colocado a imagem de Santo Antônio de cabecinha para baixo dentro de um copo com água.
0: Ah, não. E aí também, né, Malu?
1: Não, maldade.
0: Me ajuda aí também, né, Limarim?
1: O duro, Limarim, que tem muita gente casado que Santo Antônio até ajudou, mas tá meio arrependido, né, gaúcho?
0: Bastante.
1: É, tem muito. Se é solteiro, apela para casar. Quando casa, apela para...
0: É, vai com
1: calma. Não aguenta o tranco.
0: Exagera também, assim, viu, Limarim?
1: É, calma.
0: Vai com calma.
1: Só faz umas orações.
0: Vai, conversa um pouquinho com
1: que ele ajuda.
0: O Mazinho tá mandando Brasil 2...
1: Brasil
0: 2. Brasil 2, 0 pra... Quem que é que
1: Marrocos.
0: Joga? Marrocos.
1: Eu acho, gaúcho, que vai ser 2-1.
0: 2-1?
1: Pra nós, né?
0: Eu, como não vou assistir, vou ter que trabalhar, maluco, não vou apitar pra nada.
1: Nada?
0: Nada.
1: Nem assim na imaginação.
0: Não vou trabalhar todo jogo, de jeito. O diretor, vai ter alguma forga nesses dias assim, tal e coisa e tal?
2: Você tá despedido.
0: Vai pegar leve também, né, velho?
1: Seu Oscar.
0: É, minha galera, vai com calma.
1: Como assessor de comunicação do patrão.
0: Você já responde, ô tio Oscar. Ô, vai com calma, velho.
2: Gente do céu.
1: Ô, seu Oscar, calma. Céu. É só folga, não é?
4: Não começa não, que eu te bloqueei.
1: Isso.
4: Eu já te bloqueei, você não vai saber nem de onde vem a bloqueação.
1: A bloqueação.
0: Rosa Matioli, maluco, tá na tela.
1: Acordou.
0: Beijinho.
1: O gaúcho falou aqui pra Pedrinho da Costa.
0: Pedrinho da Costa?
1: É, pro Paulinho Cândido.
0: Paulinho Cândido?
1: É, tá tudo acordado já. Marquinho de Novo Horizonte.
0: Ai, ai.
1: Beijo pra esse pessoal. Marcelo Murata, no Japão.
0: Marcelo, um abraço, no Japão. O Neizinho Espada acordando agora também, depois da noitada.
1: Em São Paulo ou do Mato Grosso?
0: Tá em América.
1: Ah, em Americana, então ele tem.
0: Estamos na frequência, Gaúcho Velho. 93,7. Noites mal dormida.
2: Ia mesmo, né?
0: Vamos escutar a Dona Rosa, bate hora, Dona Rosa. Bom dia.
4: Bom dia, Maluzinha.
1: Bom dia.
4: Bom dia, meu amor. Bom dia, Gaúcho.
0: Bom dia.
4: Bom dia, seu Oscar.
0: Oi.
4: Bom dia, Marininha. Ah, nós já estamos de
2: dia.
4: Pé, velho. 5 horas da manhã, todo dia eu tô de pé. Ou trabalha ou não trabalha, todo dia ele tá de pé.
0: Olha que beleza.
4: Sim. Obrigado, meu amor. Tchau, beijo.
1: Tchau.
4: Pra todos vocês.
1: Beijo pra vocês.
4: Bom sábado.
1: Bom sábado.
0: Obrigado.
1: E hoje tem Brasil.
0: Hoje tem Brasil. Manda beijo pra quem, Malu?
1: Manda beijo pra família Chiosini de Matão, seu Oscar.
0: Já participou.
1: Manda pro mulherio todo que gosta do senhor, seu Oscar. E manda beijo pro velho.
0: Casamenteiro.
1: Hoje é dia de Santo Antônio, então ele tem que dar uma caprichada nos beijos. Né?
0: Beijão mesmo, seus caras. Aê, sabe? Pra galera que vai torcer pro Brasil aí.
1: Manda beijo pro Sandro Santana, né? Diz que as férias dele acabaram ontem, Gaúcho.
0: Tá brioso, mano.
1: Tá brioso.
0: Tá brioso,
1: né?
0: Meu Deus.
2: Ia mesmo, né?
0: Nossa, meu pai do céu.
1: Não, você falava do brio dele, eu falei, ó, deve ser assim, um tampinha, né? Não, ele tava mais magro do que eu imaginei.
0: Ai, que cena, aqueles dois encostados no outro, malu, pra não tombar.
2: Gente do céu.
1: Ai, Deus do céu.
0: Fortuninha também já tá antenado.
1: Fortuninha, figura também.
0: Fortuninha tá plantando agora, Malu. Agora começou a plantação, Malu, de canelinha.
1: Canelinha?
0: É, diz que a cana tá dando largata no algodão, né, Malu?
1: A laranja
0: tá com o preço tá caindo, né? Ixi. Aí seu Oscar falou assim, ô, Fortuninha, vamos plantar canelinha agora, que nós fabrica
1: e ganha mais.
0: O líquido.
1: Ah, o líquido.
0: Sabor canelinha, que tá vendendo muito agora, né, Fortuninha? Rapaz do céu.
1: Sabor canelinha.
0: Quantas na cabeça, seu Oscar?
3: Eu tinha que estar com as 1000 canas na cabeça pra fazer esse agora, sabe?
1: Sua figura também.
0: O Cassinho Benato também já disse que arrendou uns 5-6 mil arqueiros de terra, Malu.
1: De canelinha?
0: Pra plantar canelinha.
1: Pra plantar canelinha.
0: Seu Oscar, o Furacão e Companhia Limitada. Abraço, Maurinho. Abraço. Estamos fazendo mocotó, Maurinho, lá.
1: Delícia.
0: Maurinho, velho. Acabou a Goiânia.
1: Mocotó, muito bom. Muito bom.
0: Vamos transmitir também aí os jogos da Copa.
1: Jogos da
0: Servindo
1: Copa.
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0: Daqui a pouco eu mando um recado dele lá, mano. É isso, Maurinho. Abraço pro Laurino também, caminhoneiro. Abraço pra você, Marcão Risse. Abraço. Passou daí a semana, Malu.
1: Marcão Risse?
0: Passou, buzinou aí.
1: Olha.
0: Aí falou: tô acompanhando você na estrada. Aí eu mandei.
1: Passar aqui no nosso horário nunca, né?
0: Não para, Malu.
1: Tá
0: para.
1: Dormindo ou tá na estrada?
0: Tá na estrada, disse que ia pro Maranhão.
1: Ah, tá.
0: Aqui, Malu, vamos ver.
1: Boa viagem, Marcão, sempre.
0: Abraço, o Cezinha, a Isa. Bom dia, Isa.
5: Cezinha. Oi, Gaúcho, oi, Malu, o Oscar. Bom dia. Aqui é a Regina. Queria mandar um bom dia para Ana Maria Miquelim, para Lucilene família, para Angélia. Que Deus derrama muitas bênçãos na saúde deles.
1: Amém.
5: Que vocês tenham um sábado abençoado.
1: Obrigada.
0: Abraço, amém. Chique demais.
1: Super
0: o
1: beijo.
0: Som dessa trilha, Malu Montinho.
1: Sim, vamos falar do nosso amigo.
0: Gustavão, hein?
1: Gustavão.
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0: Barbaridade.
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0: 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Bom jogo para você, né?
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0: É quem vai trabalhar, né? Fazer o quê?
1: Tem um tal de Hakimi, gaúcho, enjoado.
0: Marroquino? É que eles são que conversam meio internacional, Malu?
1: Eles são da... Assim, o Hakimi hoje mora na Europa, né? Mas ele é da África, do continente africano.
0: Eles falam desse jeito, ó.
6: Vamos lá tomar uma lá no bar, vamos lá tomar uma lá no bar.
1: Provavelmente o Hakimi deve falar assim.
0: Hoje vocês vão falar, vamos lá pegar a bola na rede, vamos lá pegar a bola na rede.
1: Ô, gaúcho, ó, e se o brasileiro é animado, eles são muito mais que nós, mas muito mais. É um povo extremamente animado.
0: Japa.
1: Japonês. Você tá animado, japonês? O que você acha, japonês, da Brasil ou da Marrocos?
0: Eita.
1: Ontem, gaúcho, teve jogo dos Estados Unidos versus Paraguai. O primeiro tempo, gaúcho, só deu Estados Unidos.
0: Olha.
1: O segundo tempo, o técnico tirou o principal jogador deles. Porque, assim, essa Copa está acontecendo em 3 países.
0: É.
1: Então, gaúcho, você faz jogos aqui, depois você tem que voar para cá, depois tem que voar para cá, volta para cá. Então, assim, tem equipe que vai voar cerca de 5 mil quilômetros em 8 jogos para você chegar à final, né?
0: É verdade.
1: Porque, assim, o campeão da Copa, ele agora, porque a maior Copa do mundo eram 32 seleções, agora são 48.
0: 48, é.
1: E aí, gaúcho, quem chegar a ser campeão terá jogado 8 vezes. Apenas. Então, assim, vai ser um desgaste muito grande, muito calor, que desgasta demais a gente, imagina, para eles, de alto nível. Então, assim, é uma Copa bem diferenciada essa.
0: É verdade.
1: Ainda tem o alaranjado enchendo, né? Porque teve um africano, juiz, que precisou voltar dos Estados Unidos. Chegou, já embarcou no outro voo para voltar, que ele não permitiu que ele ficasse lá.
0: Me falaram.
1: Ridículo, cara. Gaúcho, ridículo. Então, por que deixou a Copa acontecer lá? Eu acho que só não fica mais vergonhoso, porque tudo que esse alaranjado tem feito no mundo... Todo mundo, por causa do poderio econômico dos Estados Unidos, meio que baixa a meia, a cabeça e tudo mais.
0: Complicado, hein, Maru?
1: Ah, não, você chegar no país para você apitar jogos, você não vai fazer mais nada lá naquele país.
0: Então?
1: E aí você tem que voltar. Quando ele chegou no país dele, Gaúcho, foi recebido como herói.
3: Isso é uma vergonha.
1: É uma vergonha, seu Oscar.
0: É uma vergonha. Vilma Dong, um abraço, beijo no coração, Vilma Dong.
1: Beijo, Vilma.
0: Tá por lá.
1: Bom sabadão.
0: Tomando café com chuva.
1: Ai, que delícia.
0: Tá chovendo aí, Vilma.
1: Não é o bolinho de chuva, é a chuva lá de São Pedro.
0: Quem que é esse casal aqui? A Mara de Cândido. Abraço.
1: Mara Cândido, beijo.
0: É Mara Cândido, seu Oscar.
1: Mara Cândido. Acordadinha, figura.
0: Abraço, Mara. Só tratura a galera por lá também. O Marquinho, o Patrick, um abraço pra toda a galera.
1: Beijão.
0: O SS daqui a pouco pro Gênero, vai lá no bate-volta, Malu.
1: Bate-volta.
0: Chamou,
1: será
0: chegou.
1: Será que ele tá animado?
0: Tá animado.
1: Tá médio.
0: Tá animado.
1: Tá animado, né? Animado. 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
0: Chamou, chegou, né?
1: Chamou, chegou.
0: Esse é o bate-voz do nosso amigo Flávio, grande profissional, viu, Malu?
1: Abraço, Flavinho.
0: Abraço lá pro Tião Mortari, lá em Matão, viu, Malu?
1: Beijão pro Tião.
0: Um abraço para você.
1: Beijo,
0: abraço,
1: Tião.
0: Abraço pra toda a galera, hein?
1: Oh, o Tião precisa vir aqui na emissora agora, tomar café com a gente.
0: Tomar um café com nós, viu, Tião?
1: Tião, vê se vem para cá.
0: Figura. Eu tô conferindo aqui, Malu, porque...
1: Eu sei que a tua vida é corrida, mas assim, para dois segundos, vem para cá.
0: É. Ah, tá aqui, beleza. Nosso amigo Marlão.
1: Ah, tá.
0: Marlão da Marmoraria. Pérola.
1: Figura também.
0: Gente boa. Vamos escutar o Santos Santana aqui.
1: Vamos.
0: Vamos ver o que ele traz pra nós aí.
1: Fala aí, Santana.
7: Bom dia, Gaúcho. Bom dia, Internacional. Maluzita Monteiro. Bom dia, seu Oscar, velho. Bom dia. É, hoje é dia de Santo Antônio, né?
1: Santo Antônio.
7: Devia ter também o dia do Santo Oscar.
2: Bom dia!
1: É. Santo Oscar, Santo Santana.
0: Santo Oscar, devia ter também,
1: eu
0: né?
1: Eu tive um tio, já faleceu, que se chamava Oscar.
2: Mesmo, né?
0: Oscar.
1: Será que era amiguinho do seu Oscar?
0: Oh, é, Malu. Eu tô preocupado com meu amigo Marquinhos, que não acordou até agora.
1: Ah, é?
0: É, velho. Mandou foto ontem, tá ligado? Coitado, disse que ia fazer um bar de quentão. Essas cozeradas, tudo aí, vai saber, se não deu largada.
1: Lá pras 9h30, 10 horas, ele acorda.
0: É, mais ou menos. Hoje é feriado de Americana, padroeiro da cidade, Santo Antônio.
1: Santo Antônio.
0: E hoje deve terminar o festão lá, viu, Malu? Festa do peão lá do rodeio, lá de Americana, é.
1: Muito bom.
0: É hoje, Neizinho, que termina lá? Fala com nós aí. Confirma aí. Baiano da Cachorra em Matão, entrado com a gente. Abraço.
1: Abraço.
0: Abraço. Vamos lá na Marmoraria Pierna.
1: Vamos. Marmoraria do Gigante Mauro.
0: O gigantão, mano.
1: 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Bom, titio Neymar já foi pra Copa, né?
0: Já foi, tá.
1: Não entra em campo hoje. Parece que não entra no segundo jogo.
0: Nossa.
1: A minha avaliação de médica, pesquisadora, Gaúcho.
0: É.
1: Eu acho que o tio Ney não entra em nenhum jogo.
0: Só pra vender camisa?
1: É, boa, boa. 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
0: Marão, você trouxe algum peixe, alguma coisa daquela pescaria lá? Ligou,
1: coisa
0: e tal. Sei não, viu, Malu?
1: Passou em algum mercado e trouxe.
2: Ia mesmo, né?
1: Trouxe meia dúzia de quilo.
0: Tá sabendo alguma informação, seu Oscar?
2: Sei não.
0: Ah, tá difícil, hein? O Cassino lá da Curva da Igreja.
1: Não vai comprometer o amigo, né, seu Oscar?
0: Cidinha Rocha, um abraço pra você. Vamos tomar um café.
1: Beijinho, Cidinha.
0: Lá em Agulha, o pessoal andando com a gente aí. Bom demais. Abraço aqui. Marquinhos lá em Mirassol do Oeste, Malu.
1: Beijão
0: lá
1: pro Marquinhos.
0: Lá no Mato Grosso, lá em Mirassol do Oeste, andando com a gente. Tomando um cafezão também por lá. Com o Zoom também.
1: Zoom
0: barra pesada lá na Mirassol do Oeste. Abraço pra toda a galera lá.
1: Chique.
0: Vamos também. Vamos aonde aí agora, Malu? Vamos lá no Maurinho lá da.
1: Vamos comer.
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0: Abraço, Maurinho, tá dado o recado.
1: A partir das 6h já tem transmissão.
0: Já, pode encostar mais cedo, viu?
1: É, pode.
0: Encostar mais cedo.
1: Pode chegar meio-dia, não tem problema.
0: É, não tem problema não, né, Oscar? Organiza.
1: Ai, seu Oscar, acho que vai depois...
2: Eu vou nessa.
1: A gente sabe, seu Oscar, se vai.
0: Aqui, Manu, acordei, vamos tomar um café. Um abraço aqui pra toda a galera. Cidinha Rocha e o Marcelo também, lá de Monte Arto, tá entregando o jornal, ó.
1: Bom, um abraço.
8: Ô, Galchão, bom dia, meu camarada.
0: Bom dia.
8: Bom dia pra você, bom dia pra Malu, bom dia pro seu Oscar, tá querendo despedir todo mundo. Eu vou despedir esse
1: bom
8: seu
1: dia.
8: Oscar aí, viu? Vou passar por aí, vou dar um chá de canela nele, tá chique. Rapaz, bom dia pra vocês, boa programação.
1: Bom dia.
8: Que o Jogo do Brasil aí traja alegria pra nós aqui. Tem, né? Marcelo de Monte Alto aí, mandando aquele chique abraço pra vocês aí. Falou, campeão!
0: Abraço pra você, Marcelo.
1: Alô, Marcelo.
0: O jornaleiro, mano, entrega jornal ainda lá.
1: Abração pra ele, Marcelão.
0: Ainda existe, você vê como é que é?
1: Interessante,
0: esse,
1: né?
0: Esse mundo moderno que nós estamos, ainda ele trabalha entregando jornal.
1: Sim,
0: ainda.
1: Sim.
0: A Tatiane lá de Bebedouro. Abraço.
1: Abraço, Tati.
0: Tá, beleza. Aniversário do cunhadão hoje, Antônio Carlos Monteiro, do Jardim Talarico, em Bebedouro. Tá certo, abraço, Tatiana Silva, chique demais. Né? 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
0: O Leozinho, né, Malu?
1: Leozinho também.
0: E o Flavinho do Bate-Volta mandando bom dia pra nós aqui.
1: Bom dia, Flavinho.
0: Abraço, Flavinho. Chique.
1: Tamo aqui. Junto.
0: Abraço. É, Zé Eduardo Feitosa, bom dia.
1: Bom dia.
0: É, aqui o Cláudio Feitosa também, lá de Pirangi, Vista Alegre. Um abraço pra toda a galera.
1: Bom dia pra ele também.
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0: 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Me agrada divertir. É pena que vai chover esse fim de semana, né, Malu? Tá marcando previsão de chuva, tá. Né?
1: Sim, sim.
0: José Carlos Martins, o pedreiro, Malu.
1: Beijão, bom
0: dia aí. Zé Pedreiro também de Monte Alto aí. Rua Pastor João da que ele escreveu ali que eu não tô entendendo? Vamos pegar um áudio dele aí.
10: Bom dia, Gaúchão, bom dia, Malu.
1: Bom dia.
10: Que vocês tenham um fim de semana abençoado.
1: Amém.
10: Eu tô no batente também, Gaúcho. Tô em cima dos andaimes aqui, Monte Alto. Erguendo os paredão aqui, velho.
0: É fácil, né?
10: É. Aqui não tem folga, não, Gaúcho.
0: É verdade.
1: Bom trabalho.
0: Chique demais, um abraço pra você, velho. Abraço pro Chapéu Preto, Malu.
1: Chapéu Preto, um abraço.
0: É, o Chapéu Preto tá lá na. Tá trabalhando, o Chapéu Preto, tá de boa. Chapéu Preto, velho. Pros pedreiros aí, Malu, ó.
1: É, preciso descansar também, tá?
0: É lógico, com certeza. Essa é antiga, Malu. O grandalhão Sérgio Reis.
1: Lindo, galera.

0: Aí, Zé Pedreiro, abraço pra você. Lá pro Tuta, Paloma também, Pedreiro. Abraço pro Burrão Velho também, Pedreiro. Fala aí, Burrão, dá um abraço. Fala pro Velho Burrão lá de Barrinha, viu, maluco?
1: Abraço pra ele. Tá sempre bom final de semana.
0: Antenado com a gente lá, o Velho Burrão lá em Barrinha. Um abraço.
1: Velho Burrão, beijão.
0: Fica demais da conta, maluco. 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
0: Olha lá. O Eduardo Bussador, bom dia aí.
1: Beijo, Edu.
0: Não é um mocotó com um garrão, não. Bom dia. Tomar uma embu. Burenda. Meu Deus do céu. Hoje tá propício, hein, maluco? Tem uns amigos nossos.
1: O velho James, será que tá dormindo por causa da chuva?
0: O velho James também sumidão, meu maluco.
1: Tá sumidão, será que tá na estrada? Com
0: diz que tá viajando, né, maluco?
1: Ah, ele viaja de vez em quando, né?
0: Fala aí, japonês.
3: Bom dia, Gauchão. Bom dia, Maluzinha.
1: Bom dia, querido.
3: Um abração, japonês de Abiscabal.
1: Beijão, Japa.
3: Tamo na expectativa que esse Brasilzinho aí, né? Um abração, fica com Deus, ótimo final de semana. Toca gaiteiro, toca gaiteira.
1: Ô, gaiteiro, você não falou seu pancado. Que
3: Boris Punk a uma, gaúchão.
0: Ah, mas
3: bora,
0: já?
3: Oscar.
0: Rapaz do céu.
1: Vai ver que ele não tá trabalhando mora hoje.
2: Né? Eu vou nessa.
1: Seu Oscar saiu daqui, já vai, né?
2: Eu vou nessa.
0: Rapaz do céu,
1: seu Oscar. Oscar, calma, seu Oscar.
0: Vai devagar na canelinha, seu Oscar.
4: Eu vou.
0: Abraço. Um abraço lá pro André Astoni também aqui da Guaritinga, da Folharia. Abraço pra toda a galera lá. Flavinho de Bate-Volta. E aqui que o Irso de Santa Cristina. Abraço, Irso.
1: Abraço, Irso.
0: Ele acordou 4 horas da manhã também pra trabalhar, tirar leite. Pedrinho da Costa. É uma vergonha, seus caras.
1: É uma vergonha.
4: Isso é uma vergonha.
0: O Fortuninha perguntando se eu vou trabalhar de noite. Porque a rádio não me dá folga, né, seus caras?
1: Folga pra quê?
0: Perguntar pro diretor, mano. Pergunta pro diretor aí, seus caras aí.
2: Você tá despedido.
1: Nossa, ninguém pode falar com o seu Oscar, que já despede a pessoa. Calma, seus caras.
0: Muita calma nessa hora, seus caras.
1: Muita calma. Coitado! aqui, olha a figura, Gaúcho.
0: Eberson Martinez.
1: Oi!
0: Dá bom dia lá pra ele lá, tio Oscar. Dá bom dia lá pro nosso amigo.
1: O que Paulinho.
0: Socorre nós.
2: Bom dia!
0: Pronto. Socorre?
1: Tá no ar, tá.
0: Lógico, vem cá. Não, vamos prosear um pouco aqui.
2: Eu vou nessa.
0: Você vai aonde, seu Oscar?
1: Você vai aonde, seu Oscar?
0: Põe o Paulinho pra falar ali no outro microfone.
1: É, aqui.
0: Fala alguma coisa aí.
1: Dois, Paulinho.
0: É aqui o segundo, Malu?
1: É o segundo.
0: Então vai, vai.
1: Bom dia, Paulinho.
4: Bom dia.
1: Você tá bom? Já acordou, Paulinho? Já,
0: que homem sério, Malu.
1: Bom dia. Parece patrão.
4: Pegada de surpresa.
1: Você tá bom, Paulinho?
4: Tô bom, não deu tempo de fazer um roteiro.
1: Você sabe que nós amamos você, você sabe disso, né? E o amor que a gente sente por você é sincero.
0: Isso.
1: Porque você é um cara que tem uma energia extremamente boa, senhor Paulinho.
0: Chique.
4: Malu.
1: Obrigado, querido.
4: Eu concordo com você.
1: Abraço, boa, Paulinho. Boa, beijo, chique, querido. Bom dia de trabalho.
0: Eberson Martinez aqui.
1: Eberson,
0: Malu,
1: um abraço.
0: Tá mandando o áudio ali, vamos ver aqui que nós pula. Estela, antenado com a gente, Estela.
1: Estela, beijos.
0: Abraço. Rumo ao Hexa, vambora.
1: Rumo ao Hexa.
0: É hoje.
1: E nós.
0: É hoje, eita.
1: Nome lindo, Estela, né? Nome...
0: Abraço para toda a galera aí. Cadê aqui? Tem aqui negócio aqui, Malu, da Copa aqui. Você sabe que esse negócio da Copa foi dia dos namorados, né, Malu?
1: É isso.
0: Foi dia dos namorados ontem e eu estava pela rua aí. É. Não tem nada da Copa aqui, Malu, para nós bagunçar a corrida.
1: Só
0: aqui.
1: Se você soltar.
0: Não, mas não tem.
1: Né? Não nada, tem Copa.
0: Não tem mesmo.
1: Não tem Brasil? Então,
0: Malu, cadê? Ô, diretor,
1: é, talvez aí não tenha nas vinhetas mesmo. É,
0: né, meu Deus do céu.
5: Não brigue, não.
0: Calma, ninguém vai brigar, não.
1: Ô, seu Oscar, tem Corinthians, né, então?
0: Dia dos namorados.
1: O Brasil ficou pra trás, Tadinho.
0: Ai, Deus do céu.
1: Ah, é, deve ter nas vinhetas mesmo.
5: Corinthians!
1: Pronto. Isso aí faz tempo que não vai, né?
0: É, eu tô sabendo, Malu.
5: Palmeiras!
1: Palmeiras tá indo bem, muito bem.
0: Eu tava pra rua ontem e mandaram comprar aqui, deixa eu fechar aqui, Malu. Comprar um presente verde e amarelo, tal e coisa, coisa e tal. Falei, tá bom, vou deixar pra nós assistir a Copa, né? Eu falei, mas eu vou trabalhar. Né? Não, mas nós assistir o preliminar, pelo menos você vai entrar no clima, né? Eu falei, bom, já que eu não vou assistir também... Eu vou
1: também comprar. Não vou comprar.
0: Eu passei num supermercado pra comprar, mano. É verde e amarelo.
1: Verde e amarelo, lógico. Aí você comprou o quê?
0: Embrulhei tudo bonitinho, né? Mandei a moça embrulhar tudo bonitinho. E cheguei lá, deixei lá, né?
1: Deixou.
0: Aí ele falou, né, vai, diz os namorados, vai almoçar onde? Eu falei, levar pra comer em casa, né, mano?
1: É, fazer lógico. Rapaz que só trabalha assim, né?
0: Aí fiz almoço, tudo. Cadê o presente? Aí foi abrindo o presente, né, maluco? É, abrindo, tal e coisa. Quando ela via assim, um pacote de bombril. É verde e amarelo?
1: Não, mas ele é amarelo e vermelho, né?
0: Não, é verdinho e amarelo. Vermelho eu não tô contando,
1: porque,
0: né?
1: Ah, tá, porque as empresas começam a fazer comemorativa, né?
0: Então, aí. Mas pra que isso aqui? Eu falei, é pra você arear as panelas. Você pediu um negócio verde e amarelo?
1: Verde amarelo.
0: Bom dia, Malu.
1: O Gaúcho não pode dizer que não é, né?
0: É, então, pedi
1: as cores são essas daí.
0: Pra nós comemorar junto, eu falei, não, vai comemorar só você vai lavar a louça aí, lavar as panelas que tá tudo do rancho lá, que tá tudo
1: bagunçada.
0: Aí. Alice Novo Horizonte, bom dia.
1: Beijo, Alice.
0: É, aqui também, quem que é, Malu? Tá na estrada. Bom dia, bom dia. Quem que é aqui, será aí, Malu?
1: Alô, Cezinho Sbrage, querido.
0: É esse aqui.
1: Ah, eu acho que é o Vanderlei.
0: Vanderlei?
1: Deixa eu ver se é ele.
0: É
1: o Vanderlei.
0: Vanderlei, um abraço.
1: Ele tá na estrada e me encontra. É. Sempre todos me encontram na estrada, que eu dirijo as carretas, Gaúcho. Aí ele faz um videozinho, ultrapassando aquelas carretas, e fala, encontrei você, Malu.
0: Ah, eu tava ouvindo.
1: Eu falo pra ele, daqui a pouco eu te encontro, hein?
0: Eu tava ouvindo.
1: O motor da minha carreta é mais potente do que o seu carro.
0: Ai, meu Deus do céu.
1: Abraço, Vanderlei. Obrigado pelo carinho.
0: O Cezinha mandou 18 áudio aqui, Malu. Vamos escutar ele.
6: Boa, tá bem?
0: Tudo bem, Cezinha.
6: Ô, Malu.
1: Oi, querido.
6: Tá bem, Malu?
1: Tudo jóia. E você?
6: Na rua, onde?
0: Você viu na rua, onde?
6: E na rua.
1: É. Ah, tá.
6: Oi, Uaú, Capim, Uaú.
0: Tá bom, Cezinha.
1: Beijinho.
6: Ô, Malu, Capim, Malu.
1: Oi, meu
6: Malu, hein?
0: Abraço.
1: Um abracinho pra você, querido.
0: Vou ver se eu arrumo um boné desse aqui lá pro, Zezinha lá do Chiquinho lá.
1: Ah, tá.
0: Quero participar da marmita Zilda marmita, Regina. Zumba. Zilda Regina, deixa eu pegar uma caneta aqui, Malur.
1: Coloca aí os nominhos.
0: Ai, Deus do céu.
1: Vamos Vai lá. Deixando o seu nome.
0: Vamos no Atacadão, Malu?
1: Pertinho, por favor.
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1: Chique demais, demais, demais, demais.
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1: Ai, ai, ai.
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1: Mas tá cheio do quê?
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0: E rama, Malu.
1: Ah, é rama.
0: Rama, emburana, Malu.
1: Emburana.
0: É, nossa amiga Eduardo. Abraço, Eduardo.
1: O gaúcho, quando coloca aqueles pedaços de madeira na bebida, como fica com cheiro bom? Eu gosto muito do cheiro da cachaça já.
0: Tem vários.
1: Lá... E ela com. Esses pedaços de madeira lá, ai, como fica melhor ainda o cheiro.
0: Lá no Copacabana tem bastante, viu, mano?
1: Ah, eu acho uma delícia.
0: Um abraço pro
1: tio. Quer dizer, delícia não, porque eu não tomo. Apesar do senhor desconfiar, e eu não bebo mesmo. Eu já nasci embriagada,
0: galera. Falaram qualquer coisa.
1: Eu já nasci embriagada.
0: Você lembra quem falava isso, Malu?
1: Quem falava?
0: O Mirinho.
1: O Mirinho, verdade.
0: E falaram qualquer coisa.
1: Qualquer coisa.
0: A Zilda Regina dos Santos, Malu, que quer o sorteio da marmita aí, manda Opa. Uma música pra mim, Malu, aniversário Sim. amanhã, receber os parabéns aí da mãe Petra, Preta, e também do filho Carlos Pedro, tá bom,
1: tá dado o recado. Parabéns.
0: Agora, Malu, esse caboclo aqui, quando manda recado, acaba com o meu programa, Malu.
1: Vai.
0: Hoje ele tá respeitando, amor, ele tá curtinho, ó.
5: Alô, gaúcho, bom dia, Malu, bom dia, seus caras, Maracabado, bom dia, Marilinha, quase bom. Certo. Gauchão,
0: Oi.
5: Esquece não dos pezinhos de bordo lá, hein?
0: Pezinho de bordo?
5: Vai Corinthians, hein, Gaúcho?
0: É Corinthians,
5: Falou, onde? Malu. Vai Coringão, hein? E dá pra fazer a cachoeira aqui pelo quadro.
1: Ai, um abraço, cara.
0: Um abraço, Gagine.
1: É, nós da torcida a gente tá sempre acreditando, né, galera?
0: É verdade.
1: Ah, o Faixinha, que não tava jogando nunca no nosso Corinthians, aí fez uma partidinha básica. Foi convocado para a Copa, Gaúcho. É chamar... Lá na Holanda ele ficou bom.
0: É, na Holanda bom. Ficou bom na Holanda.
1: Porque na Holanda ele deve receber direito.
0: O Cascai. Aqui, bom
1: não
0: dia.
1: Recebeu,
0: bom
1: não
0: dia,
1: joga.
3: Se não ouvi você falando, bom dia, fala comigo aí.
0: Bom dia, bom dia. Dia.
3: Toca um musicão pra nós aqui.
0: Tá beleza,
3: Alex. Aí, Gaúcho, eu sou corintiano também. Malu, sou corintiano, Malu. Abraço. Fala com nós aí.
0: É o Everson, Malu. Um abraço pro Everson.
1: Abraço,
0: cara, tamo junto. Abraço. O Staruego lá em Brotas, Malu.
1: Abraço. Pô, tava sumido esse também, né?
0: Tava sumido,
1: sumido.
0: Agora comprou fazenda, né, Malu? Comprou fazenda, agora só fica viajando também pra lá e pra cá. Tá igual o Chiquinho da Califórnia, bem. Bom dia. Sil.
7: Aí, Gaideiro. Tira a bumbuzela do guarda-roupa, põe pra soprar nesse programa aí da Malu. Beleza?
1: Beleza.
0: Abraço.
1: Tamo junto.
0: Quem que é, Malu, que você tava falando aí?
1: Eu, a Sil, pedindo pra inscrevê-la. Eu vou inscrever o nominho dela.
0: Quem que é?
1: A Sil.
0: A Sil?
1: É, Sil. Pode colocar Sil, Aparecida... Deixa eu ver.
0: Ah.
1: Priano.
0: Priano.
1: Isso.
0: Priano. Pronto, Malu.
1: Sobrenomes... Tudo
0: internacionais,
1: viu, dona
0: Silvia? Matosão, 8h55, Malu. Acho que eu vou triar.
1: Não.
3: Bom dia, Malu. Bom dia, Gaúcho. Bom que dia. É Matoso de Catanduva. Só com um modão pra nós aí do Fagner Canteiros. Aqui pra galera do Fernando Freitas. Estamos aqui em Araraquara, Morada do Sol, hein?
0: Morada
3: sentido
0: sol.
3: Saindo daqui agora, Catanduva.
0: Tá beleza,
3: manda um modão aqui, nós estamos na escuta aqui no Bruto, hein? Beijão. Um bom fim de semana pra você, Maju.
1: Beijão,
3: Malu, beijão. Obrigada.
0: Abraço. Sandra Lunardello, bom dia.
1: Isso, já ia falar dela agora. Olha, Gaúcho.
0: Zilda, tá beleza, Zilda, tá chique. Abraço. Ana Rosa, bom dia.
8: Bom dia, Malu.
1: Bom dia.
8: Bom dia, Oscar. Bom dia, Gaúcho. Aqui é nosso Francisco Romano. É, Malu, vamos torcer pro Brasil, né? Ver se nós ganhamos menos um jogo. Tchau, obrigado.
1: Tchau.
0: Abraço,
1: tchau,
0: obrigado. Ana Rosa. Quem mais tá aqui? Cezinha dando joia. O Matheus, abraço, Matheus, que vai participar do sorteio também.
1: Grande
0: tá, beleza. Dia. Depois vocês continuam mandando, viu, gente? No horário da Malu.
1: Isso, pode mandar. Nominho completo e fala que quer participar da Anitta. E eu já faço a inscrição aqui.
0: José Antônio de Lima, Malu, um abraço pra ele. O Wilson na Santa Anestina, um abraço lá também, Malu, lá pro a dona Tereza do Barrecão do Sertanejo Jabuticabal. Tá sempre atenado com a gente. O Fabinho da Novalto em Jabuticabal, Malu.
1: Olha, você fala o Fabinho da Novalto, o cara tem um e todos.
0: 1,90, mano.
1: Ou 1,90 ou mais, hein, Gaúcho? Ele é alto, hein?
0: Acabar
1: o pai dele é alto também.
0: É, gente boa tá ali, Malu.
1: Eu poderia ter aquela altura, só fiquei com 1,75, fora o salto, Gaúcho.
0: É. Meu Deus.
1: Se eu fosse daquela altura, não ia prestar. Porque
0: você
1: eu
0: ganhou
1: ia
0: de te... presente dos namorados, Malu?
1: Eu?
0: Você não ganhou nada de presente?
1: Nada, nem dei, nem ganhei.
0: Meu Deus.
1: Não, ganhei.
0: O quê?
1: Eu ganhei.
0: Naquela.
1: Eu tenho mania.
0: Aquela buchinha Scott, você ganhou?
1: Eu já comprei de pacote aquilo lá, Gaúcho. E o Bombril também. Então. Eu gosto muito de arear panela, essas coisas, então assim, eu já compro de monte. O Gaúcho, eu ganhei, eu tenho mania de esquentar a lanche, assim, o pãozinho com queijo,
0: sanduicheira.
1: Sanduicheira, eu ganhei uma dessas.
0: Ai, que beleza. Tiaguinho Detraque mandando um bom dia pra nós, Tiaguinho. Abraço.
1: Desculpa, Gaúcho, quem?
0: O Tiago Detraque.
1: Ele sarou, Gaúcho?
0: Tá, não,
1: tá melhor, né?
0: Em recuperação ainda, mano.
1: Nossa, cuidado, hein, o Thiago, não magoar, não machucar ainda mais isso aí.
0: É verdade.
1: Ai, ai.
0: Abraço,
1: que Malu. Ele continua trabalhando, você falou,
0: tá,
1: né?
0: Trabalhando com a mão só, Malu. E com a esquerda ainda.
1: Uau.
0: Não é fácil não pagar a pensão, né, Thiago?
1: Não, não
0: é fácil. vamos agradecer nosso patrocinador, Malu.
1: Pagar a pensão. Tá aí, Tiagão, arrumou, hein, pra cabeça. Olha, agradecendo, Gaúcho. 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
0: Leozinho.
1: Beijinho pra ele também. 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
0: Hoje tem um telão lá, hein?
1: Tem telão para assistir o Jogo do Brasil. Abraço. Ou 16 981394406. 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Agradecendo também ao Maurão Gigante.
0: O Gigante.
1: Super torcendo para gol do Neymar. Não hoje, né? Que ele não entra em campo e parece que no segundo jogo também não.
0: Sim,
1: a
0: não.
1: Gente está esperando ele entrar no Campeonato Brasileiro, viu, Maurão?
0: Quero ver, quero ver.
1: Quando quiser jogar também. 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Bate e volta do Flavinho. Querido Flávio, 16997834933. Precisou de alguma mercadoria, algum documento, algum trem que precisa ir?
0: Perfume, luz, exclusividade.
1: Uma roupa, ou até o bombril lá, seu.
0: O bombril também.
1: Pode ser o pacote de bombril, como eu comprei. Eu comprei assim.
0: Ou a Scott.
1: O Flavinho leva de Itacoaritinga, Ribeirão, passando pelas cidades do meio, 16997834933. E agradecendo ao querido Gustavo, que é da nossa nação, né, Gustavo?
0: Abraço, Gustavo.
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0: Ai, Badu, deu
1: largado. Automecânica, perdão.
0: É, sozinho deu largado no algodão aí
1: no zap?
0: No zap e voltou. Ai, meu Deus, já fica às atento
1: vezes,
0: aí, viu?
1: Tá. Às vezes é instabilidade, às vezes.
0: Chique demais. Vambora, Malu.
1: Tá cedo, meu.
0: O Neizinho.
1: Hoje tem Jogo do Brasil.
0: Hoje tem Jogo
1: aí.
0: Do Brasil. Pode ficar até
1: a gente emenda até 6 horas.
0: É. Você não podia vir me ajudar, Malu, à noite, fazer o programa?
1: Ia mesmo, né? Que tal, seu Oscar?
0: É, tio Oscar, olha. O Furacão, como é que tá aí as canelinhas, Furacão, aí? Tá beleza?
1: Abraço, canelinha.
0: Abraço. Manda um abração pra família Fernandes em Itacoaritinga, Malu, tá vendo?
1: Fernandes, um abraço.
0: Um abraço.
1: Beijão, bom fim de semana, toda bom Brasil Fernandes. Pra nós.
0: Fica, Malu, tem 3 moedas na agulha, Malu.
1: Na agulha? É. Alguma foi pedida?
0: Do Zoom.
1: A primeira?
0: É.
1: É, já ia chutar nela.
0: É, nela.
1: Né? De longe também se ama.
0: E hoje é dia do Santo Casamenteiro, mano.
1: Ah, é, de Santo Antônio. Verdade, Gaúcho.
0: E de longe também se ama, né?
1: Também se ama.
0: Fazer o quê, né, mano?
1: É.
0: Vamos pagar essas outras aqui, mano. Aí você já chega chegando.
1: Só fica com de longe também se ama.
0: E mais um recado aqui do Bom Dia Malu, Gaúcho. Toca o flashback pra nós aí, da Cindy Lauper, tá beleza?
1: Opa, vamos lá.
0: Jazim já, mano, galera.
1: Jazim.
0: Volta às 7 da noite, não tem jeito mesmo, patrão.
2: Você tá despedido.
1: Você volta no começo do Jogo do Brasil, Gaúcho.
0: É, então, Malu. Tristeza.

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3: O Brasil que irá estrear na Copa do Mundo diante do Marrocos neste sábado, por muito pouco não será o mesmo que estreou contra a Sérvia há mais de 3 anos e meio no Mundial do Catar. A julgar pelos treinos da semana, é possível que o Ancelotti escale 8 jogadores que foram titulares com o Tite em 2022 naquela partida em Doha. E a lista só não será maior porque Neymar ainda se recupera da lesão na panturrilha. O grande número de remanescentes reflete a convocação que levou para a Copa do Mundo nada menos do que 15 jogadores que estiveram no torneio realizado no Catar.
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Planalto, de bem com a vida neste sabadão 13 de junho de 2026. Tá otimista com a seleção brasileira? Tá apaixonado, apaixonado? Já dia. Te pedi em casamento. Edivir tá ajudando com as músicas, você não acha? Bom dia.

Tá aí, lindíssima, garoto de aluguel, deste camarada que canta muito, muito, muito e muito, né, Ramalho? Tem gente que tá por aí desfilando com roupinha de praia, frio, mas tá fazendo frio, mano? Não, não tô aqui no estúdio, não. Não, diretor. Mas tem gente que tá com roupinha de praia desfilando por aí, Catanduva fora, Tacoritinga fora, Matão fora. É, tem gente que tem o corpo muito aquecido, né? São Pedro deu essa característica para determinadas pessoas. São Pedro, São Pedro, esfria ainda mais, vai. 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Alô, coxinete de Batão, beijão, queridão. Alô, Vanderlei, tô sempre nas estradas, né, meu amigo? Você me ultrapassando na subida, na descida. Quem vence? O Brasil, meu amigo. Não sou eu, é o Brasil.

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Ai, que linda essa música do ABBA. The winner takes it all, baby. Olha, meus amores, participe da 114ª Festa em Louvor a São Pedro, querido apóstolo, em Guariroba, neste sábado, dia 13, hoje. Hoje tem quermesse e show com Ulisses e Moisés. 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Haverá também programação religiosa. A festa continua nos dias 20, 27 e 29 de junho. Não perca! Neste final de semana, a grande festa em louvor a São Pedro Apóstolo, em Guariroba, a maior festa do interior. E neste sábado, você poderá assistir ao Jogo do Brasil na Copa do Mundo, lá na barraca da quermesse de Guariroba. Todo mundo torcendo. Vamos torcer juntos? É melhor, né? É melhor que alguma zebra, né? Um apoia o outro. Né, meu diretor? Olha, eu lembro do jogo do 7-1, eu tava sozinha em casa, devidamente deitadinha. Aí começou o vareio, né? Da Alemanha. Falei, nossa, vai ser 15 do primeiro tempo, 15-0 pra eles. Só não foi porque eles pararam de fazer gol, né? Senão não é pela competência nossa em ter barrado, não. Desculpa aí. 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
3: Galerinha querida, 10 horas 24 minutitos. Rosângela Siqueira, querida, bom sábado. Abençoado para todos nós, isso mesmo, tamo junto. Alô, Liomar, um excelente sábado para você também, Catanduva chuvosa. Beijo para você, Liomar. Beijo pro Fábio também, de Catanduva. Fábio tava com roupinha de praia. É, shortinho, camisetinha cavada. Nossa, mas não tá sentindo nada, um tempinho mais fresquinho. Tô sentindo até calor, como se fosse 32 graus. Eu, ai, não. 32 não, é muito. Alô, Cássio Caçapa, beijão. Hoje tem Brasil, mas preferia se fosse o Timão jogando, Malu. Mas vamos torcer pro Brasil chegar. Vamos que vamos. Um abraço, querido. Beijo pra você. Ah, que pancada o Paraguai levou ontem com os jogadores do Palmeiras. Meu Deus! É verdade. O Maurício fez o único gol, né? Eu tava vendo o resultado que eu não fiquei até o final. Mas que primeiro tempo, hein, Cássio? Que primeiro tempo foi aquele? E eu dizendo, ah, vai dar Paraguai, facílio. Que velocidade, hein? O meu maridão já falou, viu, Cássio? Vamos ver se eles vão aguentar essa correria toda em todo o campeonato. Será que não? A impressão que me deu, Cássio, é de que aqueles meninos da seleção dos Estados Unidos, eles têm um segundo esporte. Eles faziam alguns movimentos ali no campo, além da super velocidade, que me lembrava futsal, por exemplo, que eu acho de uma velocidade incrível. Gosto muito de futsal, enfim. Mas foi de arrepiar. Quem não assistiu Estados Unidos ontem e Paraguai, perdeu um belo jogaço. Muito show, muito bom, foi muito bom. Cidinha Rocha, meu amor, beijo pra você. Ela manda beijo pra Libarinha de Novo Horizonte. Beijinhos pra você, bom final de semana pra você também, queridona, pra todos os seus. Alô, querido Vanderlei, que já mandou aqui uma bela carreta. Eu, sendo ultrapassada por ele na subida. Né, Vanderlei? Beijo. Sandro Santana, figuraça. Vamos dançar com Fagner.

0: e roupa nova, show de rock and roll. Alô, querida Júlia.
1: Bom dia, Malu, aqui é a Júlia.
0: Tudo bem?
1: Eu gostaria de mandar um beijo para os meus netos João Pedro, Miguel e Cauane, para minha filha Ariela, para meu marido Pedro, para você especialmente, Malu.
0: Obrigada.
1: A gente está morrendo de saudade de você.
0: Apareço.
1: E em breve, se Deus quiser, a gente vai fazer uma visita para você. O Flavinho, o Flávio, meu genro. Tá? Fica com Deus, Malu. Deus te abençoe, viu? Nós te amamos muito. E a sua programação tá 10.
0: Obrigada, meu amor.
1: Toca
0: super
1: uma
0: beijo.
1: Música pra nós aí, qualquer uma, tá? Pode ser qualquer uma.
0: Tá,
1: se tiver
0: joia.
1: Na ponta da agulha.
0: Então eu ofereço toda a programação pra família Polido, né? Ô, Flavinho, aconteceu ontem. Como diria Cássio Corintiano, metade do Paraguai é do seu time.
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3: São 10 horas 39 minutos. Abraços a Maria Domingos. Maria Domingos.
4: Oi, Manu, bom dia outra vez.
3: Bom dia.
4: É ótimo final de semana pra você. Toca obrigada. A música do Erasmo Carlos aí mesmo, que seja eu. Ofereço com meu esposo João Domingos. Aí para todos os ouvintes, Malu. Muito obrigada. Tem um ótimo final de semana.
3: Ótimo final de semana para vocês aí. Muito obrigada pela audiência. Abraços ao Leandro Fidelis. Não é, Leandrão? Tudo bem?
5: Bom dia, Malu.
3: Bom dia.
5: Leandro Fidelis, lá de cá, minha amiguinha. Manda um abraço para todos aqui da Usina Bonfim, da galerinha da Vinhaça. Estamos aqui hoje no solo aqui molhado, parado, graças a Deus, né? Parece uma música pra nós aí do Michael Jackson aí, uma luzinha. Vou mandar escrito pra você. Positiva. Vai na cara um, tá super de bem com a vida, Maluzinha.
3: Achei bonitinho, cara, essa buzinadinha. Vamos de novo na buzinadinha.
5: Buzinha.
3: Adorei, Fidelis.

do Pitis, da Westinha Rocha. Leibari mandando beijos para a senhorita também. E desejando um ótimo final de semana para todo mundo. Alô, Eberson Martinez, nome de jogador, hein? Alô, Daniel da Padre Cícero, queridaço. Tá na estrada nessa chuva, cuidado, vai devagar. Eu sei que você é experiente, mas é sempre de bom tom ter muito cuidado, né? Pista molhada, eu que sou carreteiro, entendeu, Dani? Sei bem o que é isso, meu amigo. São 10h48, beijinhos pra minha querida Fabi, que tá dizendo o seguinte: vem, Malu, hoje o dia tá bom. Bom pra quê mesmo, Fabi? Pra um churras? Pra passar roupa, passar ferro em roupa. Ah, como diria o seu Oscar,

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5: Brasil e Marrocos se enfrentam neste sábado pela primeira rodada da Copa do Mundo. Pela primeira vez, o torneio tem dimensões inéditas: 104 partidas e a participação de 48 países. A arbitragem será formada por um trio de eslovênios e o jogo está marcado para 19h em Nova Jersey, nos Estados Unidos.
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ovelha, lágrimas e chuva. Aliás, hoje muita chuva, né, Taquaritinga e toda a nossa região. Que bom. Delícia, tá deitado e a chuvinha caindo lá fora, não? Hã? Hã? Hã? Bom demais. Olha, beijinhos pro Adair Zaniboni, palmeirense. Tudo bem, Adair? Você viu ontem o Paraguai com metade palmeirense em campo? Pra relembrar, né? Elias Andrade, um abraço pra você, querido. Beijos pro... lá em Dobrada. Pro Denner. Fabinho, beijo. Passando roupas neste momento. Ai, ai, ai.

0: Isso, não tá? Não, doutor, não tô. Não tô!
1: Oi, Malu Monteiro, o programa está ótimo, hein? Canta mais uma da... Põe mais uma da Flash and Black aí.
0: Tá joia, Rosa. Um abraço pra você, queridona. Super beijo. Rosângela Siqueira. Abençoado final de semana. Sandro Santana na sintonia. Tem o Andres. Andres, deixa eu ver aqui. Que tá ouvindo a canal. Um abraço, querido. Bom final de semana. Alô, Maria Tasso. Beijinhos. Bom final de semana também. Vamos torcer para o nosso Brasil. Pois é. Alice Novo Horizonte está na sintonia. Obrigada. Alô, gigante Aguinaldo. Tudo bem, Aguinaldo? Bom final de semana. Abraços, Matheus, Coxinete, Matão. Japonês.
2: Bom dia, Malu. Japonês de Abiticabal.
0: Você tá bom?
2: Se você estiver na ponta da agulha, eu vou mandar especialmente para minha namorada, a minha esposa Vani. Um abração, Malu, fica com Deus. Toca a gaiteira. Bora, seu Oscar.
0: Você não falou do seu filho. Maravilhoso. Corintiano. É, japonês?
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0: José Lucente.
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1: Legal, então, qual o palpite do Brasil hoje?
0: Ah, o Brasil hoje 3-0. Tô muito otimista, né?
1: 3-0, ele aposta isso aí, muito. Viu, Malu? Quero saber o seu palpite também, ok? Deixo contigo.
2: Obrigada, Zé. O Zé, 3-0. Ai, olha, só se a gente tiver com a velocidade dos Estados Unidos no primeiro tempo ontem, Zé, eu acho. O meu palpite, Zé, 2-1 pro Brasil.
3: Bom dia, Malu.
2: Bom dia, querida.
3: Aqui é a Bete de Borborema.
2: Tudo bem, Bete?
3: Aqui caindo uma água, minha filha, tá caindo uma água. Um monte de meus filhos, o meu esposo Santana, o meu filho Alessandro, Diego e Gustavo, as minhas noras e os meus netos.
2: Beijos, querida, em Borborema. Obrigada, viu, Bete? Abraço a todos os seus familiares. Deixe-me ver aqui também a gatíssima Malu. Gostaria de ouvir Cazuza. O tempo não para, né, Aline? Aline!

Suzaline. Música linda, o tempo não para. Maravilhosa. Maravilhosa. Aliás, grande Cazuza, grande poeta, né? Deixou muita coisa linda pra nós. Partiu tão novo. Obrigado. Também. Obrigada, Cazuza. A gente que agradece. Olha, meus amores, vamos ao sorteio. Já fizemos aqui o sorteio de Jô Marmita. Quem leva a marmita deste sábado é Silmara Aparecida Orvato. Finalzinho do telefone 1388. Querida Silmara Aparecida Orvato, deixarei o seu nome lindamente com a galera de Jô Marmitas, que entrará em contato com a senhorita para acertar todos os detalhes. Parabéns.

madrugada. Especialmente para você, minha querida Rose Campanhã. Com essas músicas que tanto agradam o nosso espírito, o nosso corpício, nosso esqueletito também, né? Maná, que esteve na abertura da Copa do Mundo. Um dos, né?

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1: Amores, bom fim de semana, que de Brasil. E Juca Kifuri, que eu gosto muito, tá dizendo que não. Não tenho nem um pouco otimista que vai dar Marrocos. E aí? Daqui a pouco eu deixo o Marguissone por aqui. Ótimo fim de semana pra nós.

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1: Muita chuva por aqui, agora meio-dia, mais um minuto.
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1: Muito bem, ótima tarde para você, deste 13 de junho. É o dia do Santo Casamenteiro, é o dia de Santo Antônio. Estamos chegando para te fazer companhia até as 16h. A partir de agora tem Canal 1 é Brasil, hein? Até agora também a programação foi por conta da Malu Monteiro. E desde já agradecendo você pela companhia, pela sintonia neste comecinho de tarde. Para quem está no horário de almoço, para quem está fazendo, vai bem uma feijoada hoje com esse tempinho, né? Meio-dia e 2 minutos. Olha, com mínima de 13, com máxima de 20 graus. Chove rápido, né? Chuviscando durante toda a manhã. Podemos ter alguma abertura agora no período da tarde, mas a chuva aí prevalece até a noitinha, tá bom? Indicações aí do clima tempo para este sabadão. Tá um pouco frio, não é verdade? Ó, amanhã, por exemplo, a mínima vai ser de 17, a máxima de 23, hein? Tá bastante frio também. O domingo vai ser frio e também com chuva, previsão aí do clima tempo, viu? 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Meio-dia, 4 minutos com Molejão.

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1: Ó, para você deixar o seu boa tarde de sábado 13 de junho. Este sabadão chuvoso para Cléo ouvindo a gente. Ótima tarde para você, Cléo. A Maria Tasso, né? Maria Tasso deixando um boa tarde aqui. Um ótimo fim de semana, minha querida Maria Tasso. Zé Antônio de Lima também. Ótima tarde para você, minha querida Cidinha Rocha, que vai almoçar agora curtindo a programação do canal Uma Brasil, hein? Curtiu aí o Raça Negra, né, Cidinha Rocha? Neste fim de semana, neste sabadão chuvoso, super de bem com a vila. Aliás, super de bem com a vida para toda a região aí de Agulha, não é, Cidinha? 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Meio-dia e 19, canal 1 é Brasil. Trazendo Dilcinho, 12 horas.

0: Aê, Canal Mais Brasil, Kiko Zambianchi, primeiros erros. Meio-dia, 41 minutos, hein? Alô, Denner de Dobrada, também curtiu aí o Zé Cabaleiro, não é?
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0: Muito bem, falando em Canal 1 é Brasil, hoje tem Brasil, não é mesmo? É, seleção estreia com escalação inédita na Copa. Olha, você que acompanha a programação também fica sabendo que Brasil e Marrocos, ó, chuva forte atingindo o entorno do estádio. E o clima vira preocupação, viu? É a Copa do Mundo da FIFA, logo mais às 16h, tem Catar e Suíça. 19h, tem Brasil e Marrocos. Às 22h, às 22h, Haiti e também a seleção da Escócia. 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Meio-dia, 44 minutos. Olha, o pessoal do Zap aqui na nossa sintonia, tá aí o Marcos Menezes, né? Tá aí o Fábio Valêncio. Alô, Fabinho Valêncio. Alô, Fábio Valêncio, ótima tarde. Valeu pela companhia, pela sintonia, não é mesmo? Galera do Zap, a Cidinha Rocha lá de Agulha no almoço do sabadão. O Zé Antônio de Lima, tá aqui o Matheus também ouvindo a gente. A Rose Campanhã, opa, com seus ovos caipira, hein? Muito bom, hein, Rose? É, ovos caipira aí, ó, muito bom, hein? Meio-dia e 45. A Cléo também tá ligadinha. Tamo curtindo aqui, ó, neste sabadão. Boca Nervosa, Velho.

0: Reis, Canal é Brasil, por onde andei, agora 1h.
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0: Curtiu aí, Ogum, meu querido Ademir Calil de Larice, neste sabadão chuvoso. Agora deu uma paradinha a chuva? Ah, curtiu aí o Zeca Pagodinho, Ogum, hein? Ó, pra Cléo, pro Zé Antônio de Lima, pro Matheus, pra Rose Campanhã, fazendo um omelete com esses ovos caipira aí, hein? Opa! Ovos orgânicos, né, ô Rose? Abração aqui pra Maria Tasso também, alô Maria Tasso! Mais um pouquinho do canal Um é Brasil pra você. Falando nisso, olha, ontem nós tivemos, hein? Canadá 1, Bósnia 1 e também tivemos a goleada aí da seleção dos Estados Unidos, hein? Surpreendeu, eu pelo menos achei que o Paraguai ia bem melhor, né? Na estreia, né? Paraguai perdeu aí de goleada. Estados Unidos 4, Paraguai 1. Né? Ontem pela Copa do Mundo. Hoje vamos ter aí mais jogos, como eu já anunciei. Daqui a pouquinho a gente vai destacar mais aí os jogos de hoje, né? 1h03, tem mais um pouco aí da programação do canal Um é Brasil pro seu horário de almoço. Exalta Samba.

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2: O Brasil que irá estrear na Copa do Mundo diante do Marrocos neste sábado, por muito pouco não será o mesmo que estreou contra a Sérvia há mais de 3 anos e meio no Mundial do Catar. A julgar pelos treinos da semana, é possível que o Ancelotti escale 8 jogadores que foram titulares com o Tite em 2022 naquela partida em Doha. E a lista só não será maior porque Neymar ainda se recupera da lesão na panturrilha. O grande número de remanescentes reflete a convocação que levou para a Copa do Mundo nada menos do que 15 jogadores que estiveram no torneio realizado no Catar.
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2: Ainda tem mais um pouquinho do Canal 1 é Brasil pra você curtir neste sabadão, hein? 1 da tarde, 15 minutos. Tem Péricles.

0: Hungria, cara metade, canal 1 é Brasil pra você neste sabadão, 1h21. Péricles, feito pra durar. 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
3: Agora, 1:00 PM, 25 minutos. Olha, Brasil e Marrocos, chuva forte que atinge em torno do estádio e o clima vira preocupação aí, viu, para o jogo de logo mais. Ah, se o Brasil esperar encontrar dificuldade diante de Marrocos na estreia da Copa do Mundo, um adversário extra já começou a dar sinais de que pode entrar em campo antes mesmo do apito inicial. Porque horas antes da partida em Nova Jersey, uma forte chuva atingiu áreas próximas ao estádio, que receberá o confronto válido pelo Grupo C. O episódio reforça uma preocupação que vem acompanhando a organização do torneio desde antes do início da competição, o impacto das condições climáticas sobre os jogos disputados nos Estados Unidos. É possível, inclusive, né, em vídeo, ver a tempestade ao redor do estádio, gente. Impressionante, hein? Questão climática tem sido um dos temas mais debatidos desta Copa do Mundo. Além das altas temperaturas previstas para diversas cidades sede, meteorologistas também alertam para a possibilidade de tempestades frequentes durante o verão norte-americano, né? É isso aí. 1:00 PM, 26 minutos.

tamo junto aqui na Super Tarde 93, deste sabadão 13 de junho, 1:48. Você curtiu aí a Maiara e Maraíza, Quem Sente Saudade Sou Eu, Pete Ninguém é de Ninguém. E a caipirinha aí do Daniel, né? No clima do Santo Antônio. Olha, chuvas atípicas e frio intenso atingem o Brasil na segunda metade deste mês de junho, hein? A estiagem deve acabar em algumas regiões do Brasil com a chegada de chuvas atípicas nesta segunda metade do mês. O Brasil deve receber chuvas atípicas e um frio intenso nesta segunda metade do mês de junho, que começa segunda-feira, dia 15, não é mesmo? Segundo informações, essas mudanças no tempo é provocadas por dois ciclones extratropicais no Oceano Atlântico Sul, que trazem precipitações elevadas e encerram aí a seca no centro-oeste e também no sudeste, além de empurrar uma massa de ar frio para todo o país. A incursão da massa de ar frio se expandiu de forma gradual no fim de semana e atinge o centro-sul, sudeste e centro-oeste do país, tá? Nesta segunda quinzena. Rio Grande do Sul, Santa Catarina e o Paraná devem ter as menores marcas nos termômetros nesta nova frente fria, com temperaturas abaixo de zero e até previsão de geada para Rio Grande do Sul, Santa Catarina e também para o estado do Paraná, viu gente? A previsão indica que o ar gelado entra de forma menos intensa no centro-oeste e sudeste, com queda de temperatura acentuada em São Paulo, Minas e Espírito Santo e parte do Mato Grosso do Sul. Muito bem, então tá aí, mudança, né, de tempo para a segunda quinzena, aliás, antecipando um pouquinho, né, porque a segunda quinzena começa na segunda-feira. A previsão indica que diversas áreas podem enfrentar diversos dias seguidos de chuva até o dia 21, hein, do mês de junho, tá bom? Em menos de duas semanas, o volume acumulado de precipitação poderá ultrapassar a média esperada para todo mês, com uma determinação, todo mês para determinada região, caracterizando uma chuva bem atípica, não é mesmo? Uma da tarde, 50 minutos. O pessoal não está muito acostumado com chuva nesta época do ano, né? Mas veio numa boa hora, porque o clima estava seco, a terra já estava seca também, né? Veio em uma boa hora, tá? Esperamos que continue aí durante alguns dias. Vamos seguir aqui com a programação da Super Tarde, minha querida Cidinha Rocha, que tá ligada, gostando deste clima bom, desta chuva, né? A terra bem molhadinha. Olha o Gustavo Lima, gente.

0: 2:03, você acompanhando a programação da Super Tarde 93 deste fim de semana, com Luan Santana em Maná, é Porto do Amor, gente.
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1: Seguimos aqui, 2:05 neste 13 de junho, com o céu nublado, com o céu encoberto. Sabadão segue aí chuvoso, né, gente? Termômetros para este sábado, marcando aí entre a mínima de 13. Aliás, a mínima de 17 e a máxima de 20 para hoje, viu? Mínima de 17 e a máxima de 20 para este sábado, com previsão aí de chuva rápida durante todo o dia e também durante a noite, tá? Então, mínima de 17 e a máxima de 20 graus. Para o domingo, para amanhã, domingão, olha, seguindo aqui a previsão do Climatempo, nós temos aí o domingão com mínima de 17, máxima de 23, também com previsão de pancadas de chuva e céu nublado, tá? Olha, ontem tivemos Canadá 1, Bósnia 1 pela Copa do Mundo, Estados Unidos 4, Paraguai 1, ok? Nós teremos daqui a pouco, às 4 da tarde, jogos pela Copa do Mundo. Catar e Suíça jogam às 4 horas da tarde, tá bom? E depois, 7 horas da noite, temos Brasil e Marrocos, tá? 2:07. Bom, ontem foi o dia dos namorados

que a boiadeira recebeu ontem. Um pequeno gesto de carinho com muito amor de alguém que está sempre com você, dizia o recado enviado à cantora. Aí, a artista revelou desconforto com a situação e admitiu que pretende descobrir a origem da surpresa. Ah, eu já falei, eu não gosto desse tipo de surpresa. Aliás, um posicionamento um tanto quanto desagradável, né, da boiadeira. Eu vou ligar na floricultura, eu não dou conta, eu estou passando mal. Vixe. Ainda tentando desvendar o mistério, olha só o que ela escreveu. Ela levantou algumas hipóteses sobre quem poderia ter enviado as flores. Ó, quem tá sempre comigo, gente? A Bruna, meu segurança, minha mãe, meu pai. Vocês já acham que eles mandam flor? Questionou ela. Cabe ressaltar que Ana está solteira desde o fim do passado, do ano passado, quando chegou o fim o relacionamento com o Zé Felipe. Só que ela não deve estar jogando com os olhos em campo, né? Não é possível, porque a mensagem diz o seguinte, a mensagem do cartão diz o seguinte, olha, um pequeno gesto de carinho com muito amor de quem está sempre com você. Este sempre com você quer dizer o seguinte, sempre pensando nela, não é que está fisicamente com ela, né? Só que ela não conseguiu se conectar, né, com a mensagem, eu acho, né? Impossível, né, boiadeira? 2 horas e 9 minutos, aí não dá, né?

0: erro gostoso da Simone Mendes, 2h25.
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2: Registrando aqui um abração pro Claudinei Espada, né, Claudinei? É da cidade de Americana, inclusive é feriado na cidade de Americana, porque é dia do padroeiro aí, que é Santo Antônio, né? Muito bem, cidade de Americana. É, alô, Claudinei Espada, 2:26. Michel Teló.

0: Príncipe e Princesa, da Ana Castela e do Gustavo Mioto. Já são 2h38.
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0: Manda uma alusão lá pro meu amigo Morto das Batidinhas pra esquentar este sabadão lá em Guariroba, né, Morto? Forte abraço pra você, viu? Olha, participe da 114ª festa em louvor a São Pedro Apóstolo em Guariroba. É neste sábado, dia 13, tem quermesse, show de Ulisses e Moisés. Amanhã, domingo, dia 14, almoço, leilão de gado e show com Walter Júnior e Vinícius. Haverá também uma extensa programação religiosa. A festa continua nos dias 20, 27 e 29 de junho. Então não perca neste fim de semana, grande festa em louvor a São Pedro Apóstolo em Guariroba, maior quermesse do interior. E neste sábado você poderá assistir ao Jogo do Brasil da Copa do Mundo, lá na barraca da quermesse de Guariroba. Vamos torcer juntos então. E tem o Morto com as suas batidinhas pra esquentar, não é mesmo, Morto? Bom, e falando em Copa do Mundo aqui, ó. Abre aspas pra Virgínia. Bora viver, diz a Virgínia, após ganhar flores e recado de quem, de quem, de quem? De Vini Júnior. A influenciadora acordou animada, hein? Após repercussão do buquê de rosas recebido ontem, dia dos namorados, tá, ó. A Virgínia acordou animada hoje, um dia após causar grande repercussão nas redes sociais, ao compartilhar um buquê de rosas recebido aí no dia dos namorados, né? A influenciadora comentou sobre ansiedade para a estreia do Brasil na Copa do Mundo e sobre a oportunidade de assistir aos jogos diretamente dos Estados Unidos, né? Bora viver, que Deus abençoe nosso dia, que seja um dia maravilhoso, né? Disse a influenciadora. O vídeo foi publicado um dia depois da Virgínia e Vini Júnior darem indícios de uma possível reconciliação, viu? O ex-casal está oficialmente separado desde o mês passado e movimentou as redes sociais após a Virgínia compartilhar no Instagram um enorme buquê de rosas recebido justo ontem, dia dos namorados. Ó, nos comentários da publicação, quem marcou presença foi o jogador da seleção, que deixou aquele coraçãozinho, né? E a Virgínia afirmou ter ficado surpresa, mas gostado do presente. Ó, confesso que por essa eu não esperava, mas gostei, escreveu a influenciadora. A interação entre os dois levantou rumores de que o atleta teria sido responsável pelo presente, aumentando as especulações sobre uma possível reaproximação entre ele e a influenciadora. Então tá aí. É, a Virgínia então captou a mensagem. A outra, a boiadeira, deve estar vivendo em outro planeta, não é possível, né? 2h43.

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1: Segue aí o sabadão com o céu nublado, céu encoberto por aqui, 3 horas da tarde, mais um minuto, né? Sabadão chuvoso desde manhã, neste 13 de junho, que é Santo Antônio. Olha, amanhã, sequência aí dos jogos da Copa do Mundo, gente, amanhã tem Austrália e Turquia, inclusive esse jogo é 1 da manhã, tá? A Alemanha joga com Curaçao, tem Costa do Marfim e Equador, tem mais um jogão aqui, ó, 5 da tarde, Holanda e Japão e Suécia e Tunísia, tá? Jogos de amanhã, tá ok? Tem mais uma horinha com você aqui no canal, vamos até às 4 na Super Tarde.
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0: Roça venceu.
1: Se ligando aí, ó, a Roça venceu, 3:28.

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1: Boa tarde.
3: Daqui a pouquinho, 16h, tem Catar e Suíça, viu? Pela Copa do Mundo. Depois, às 19h, Brasil e Marrocos. E às 22h, Haiti e Escócia. Ok? Jogos de hoje, né? Para amanhã são vários jogos. Olha, Austrália e Turquia jogam amanhã. Alemanha e Curaçao também amanhã. Costa do Marfim e Equador. Holanda e Japão, também para amanhã, Suécia e Tunísia, tá ok? Ontem tivemos Canadá 1, Bósnia também 1, Estados Unidos goleando o Paraguai 4-1. 3:30 aqui na Canadá.

0: sabadão chuvoso, 3h43, é Doce Pecado, é do Chitãozinho e também do Chororó e do Zé Henrique Gabriel.
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2: Brasil e Marrocos se enfrentam neste sábado pela primeira rodada da Copa do Mundo. Pela primeira vez, o torneio tem dimensões inéditas: 104 partidas e a participação de 48 países. A arbitragem será formada por um trio de eslovênios e o jogo está marcado para 7 horas da noite em Nova Jersey, nos Estados Unidos.
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0: Flamengo e Vitor Hugo Tubarões.
1: Boa noite.
0: A tempo instável, chuvoso no fim de semana, baixas temperaturas, obrigado pela sua companhia, hein? Olha, Catar e Suécia, é o jogo de agora às 16 horas, às 19 às 7 da noite tem Brasil e Marrocos e depois às 22 Haiti e Escócia. Ótimo fim de semana, nos encontramos na segunda-feira. Programação Tempo de Rodeio tá chegando, Fabiano Lima com vocês, daqui a pouquinho, mas tem as patroas.

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Muito bem, boa tarde pra você. Olha quem está por aqui nesse sabadão maravilhoso. É ele, que cai muito bem com um tempinho frio como esse, o seu diamante negro Fabiano Lima. É o chocolate quente da Canal. Eita, Lele, boa tarde pra você de perto, boa tarde pra você de longe. Alô, você, obrigado pelo seu carinho, pela sua companhia. Tá na Canal Telebem com a Vida. Sabadão 13 de junho de 2026, eu e você, você nessa pegada até às 7 da noite. 3252-7293 é o zap da 93,7. De bem com a vida, sempre, sempre, sempre claro, de bem com você. Vamos com Jorge Mateus.

0: Tudo bem, FM Namorada, FM Dar Amor aqui na canal. Rick Rende na 93,7. É isso aí, boa tarde pra você. É você aí, Viajando Ski, na 93,7, com o Diamante Negro Fabiano Lima. Temos mil loucuras pra viver. Tudo bem, alô Paulo, boa tarde. Diga, meu querido, seja bem-vindo na canal.
1: Boa tarde, Fabiano Lima. Eu achei que era italiano, mas não tá, tá valendo, né? Beleza, Fabiano.
0: Beleza, filho? Abraço pra você, curtindo a Canal FM. Tamo juntos na 93,7.
1: Boa tarde, italianinho. Aqui é o Paulinho Lamana de Palmares. Mandou uma música aí pra nós ouvir com Mato Grosso e Matias. Tentei te esquecer. Conheço minha esposa Adenaide, pro Jaime, pra Jaqueline, pro Antônio, pra Alícia, pra Diante, pro João, pra Milena, pro Ademar Dias, pro Eduardo Paiu, pra todos os motores da usina Tietê, que hoje acredito que tá tudo de boa com essa chuva, graças a Deus que Deus mandou pra gente aí, pra todos os ouvintes e pra vocês da canal, tá na canal, tudo bem com a vida, obrigado italianinho, fica com Deus.
0: Falou meu filho, Diamante Negro Fabiano Lima, hoje aqui na canal, o Ita tá gripadíssimo.
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1: Prestamos aqui uma homenagem ao saudoso Tião Carreiro, o maior violeiro que este país já teve. Partiu sem realizar o sonho de gravar esta música que ele tanto gostava. Ingrata Maria, de Raul Torres.

É, nunca à toa, né? Até pra você, curtindo o Cano FM, boa tarde, boa tarde. Seja bem-vindo, bem-vinda. 16 horas e 48 minutos. É sabadão, meio gelado, né? 13 de junho de 2026. E aí, como foi dos namorados? Foi legal? Foi na paz do Caramujo? Ou foi tumultuado porque você tava caçando assunto?

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0: 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Muito bem, vamos ver mais um no Zap da Canal. Boa tarde pra você curtindo aí a 93.7. Alô, José Antônio Lima. Abraço, meu jovem. Alô, Cidinha Rocha, também ligada na canal. Obrigado pela companhia. Tem mais um aqui na 93. Alô, você.
1: Alô, Fabiano Lima. Aqui é o Antônio Jardim São Sebastião. Toca pra mim, hein, com o João Mineiro Marciano. Ah. Meu desespero.
0: Meu desespero?
1: Aê, Canela Preto. Tica Preto, são dois irmãos aí. E vai lá pro Gomalino. Pra Silvana, pra Marisa, pro Nivaldo, pro Juliano, outro cachaceiro também, Claudinho Bandido, Vanel, outro cachaceiro também, e principalmente o Bar do Bonha lá, esse pingaiado aí, você. Ô, Leozinho, esperto aí, ô. Alô, bichão. E pra Bandida também.
0: A Bandida, é isso aí, aí alô, Titia Tonha, a Bandida, é isso aí, curtindo o canal, boa tarde pra você. Eita, moda boa, sol. Alô, Luciano da Luz, cadê o C, menino?

0: Eu, a Viola e Deus na canal, Rolando Boldrin. Eita, nós. Lembram do Brasil Caboclo? Época boa. 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

0: Mudou bem com a FM. Alô, César, abraço pra você. Mais um no Sábado da Canal. Boa noite, curtindo aí. Ou melhor, boa tarde ainda, curtindo aí a 93,7. São 5h10 essa tarde de sabadão.
1: Boa tarde, Luciano. É o Zezão de Jabuticabal. O tio do Almir Câmara. Tô ligando pra parabenizar você pelo programa, viu? Continua todo esse horário aí, todos os dias esse horário. Tá muito bom. Só modão, que nem o gaúcho fala, só toca modão, modinha, nada. Teu programa tá excelente. A audiência de Jabuticabá aumentou 100% pelo seu programa e as músicas que você tá tocando aí. E eu queria ouvir Coração a Diesel com o Teodoro Sampaio. Queria oferecer pra família Casagrande, que é muita gente. Até o nome já é grande, né? Vá pro Fio da Motosserra, pro Paulão de Nova Europa, pro Joel, pro Jonas, pra todo mundo que estiver ouvindo aí, faz favor, toca lá pra nós. Obrigado, Luciano.
0: Falou, meu filho, aqui é Fabiano Lima, Diamante Negro, na canal, obrigado aí, obrigadão, pessoal, a Jabuticabá, região, curtindo aí a 93,7.
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0: Muito bem, Teodoro Sampaio, Coração a Diesel na canal.

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0: Muito bem, tem Alma de Boêmio na canal, pra você, Tio Carreiro e Pardinho, na 93,7. Boa noite pra você curtindo o canal, tá na canal, tá ali bem com a vida, alô você.
1: Aí, ô, Fabiano Lima, tá bom, o Nicole no Horizonte, toca um modão pra nós aí, fazer um favor. É, Janela da Vida, oferecer lá pro Ventania, Tampinho, Giba, Sorocaba, Luquinha, Cachaceiro, Tiago, Comedor de Bolo, Sandro Santana de Catanduva, Laurinho de Graçadinho, Bernardo Ombro, Rogério de Araucaia, Tata do Queijo, Maria Campanha, Mariana Padaria Central. E nem tá tomando o velho Barreiro aqui. Falou, amigo. Tchau, obrigado.
0: Falou, filho. Abraço pra você, curtindo o canal. Alô, menina Rose, Campanha, curtindo o canal. Boa tarde.
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0: Foi Pensando em Você, tá aí, Mato Grosso e Batias na canal. Tudo bem, alô Celso, boa tarde, Fabiano Lima, Celso Manzola de Novo Horizonte, abraço pra você, continua o canal. Alô, Ivo Martins, também ligado no 93,7, diga, meu querido.
1: Boa tarde, Fabiano, tudo bem?
0: Bom,
1: é
0: filho.
1: O Ivo de Matão. Ô, Fabiano, olha como o nome do Milionário é Rico, Tempestade de Paixão. Aí ofereço pro Careta, pro Meninão, pro Thiago, pro Cali Júlio, pro Genário, pro Trigo Serraleiro e para todos os ouvintes. Tchau, obrigado.
0: Falou, meu filho. Abraço pra você, curtindo o canal. Boa, boa tarde. 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

Mudou bem, marcação pra nós dois. Essa música é maravilhosa, né? Vamos que vamos. Boa tarde. Tudo da Canoa FM. Manda uma música pra nós aqui de Pindorama. Márcia e Marcinho, se for possível. Melhor Dia Rico. Obrigado. Um abraço. Obrigado pelo carinho de vocês aí. Também tô na boa noite, meu amigo. Toca uma de René Adriano e manda pro meu amigo René. Aqui é o Júnior Trintrim de Araraquara. Abraço ao pessoal de Araraquara curtindo o canal. 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
1: Muito bem, Cano FM, são 6:08. Alô, você, diga, meu querido, boa noite.
5: Boa tarde, Fabiano Lima. É o Fedor. Eu quero ouvir hoje, Fabiano Lima, com Gilberto Gilmar, Verdes Campos. Cresci lá pro Palom, Pedreira, pro Fininho, pro Jair Aqualuna, pro Antônio de Guariba, pro Cachoeira, pro Mário Vermelho, pro Carlão do Bar, pro meu vizinho Seu Dito, pro Henrique, pro Porteiro na Vila, pro Sudão Bocão, pro Mané, pro Zé Arthur, pro Levi, pro Rayari Linguiceiro, pro Burrão, pro Claudemir, lá pro japonesinho de Urupema e lá pro Lemãozinho e o japonês lá em Urupema. E vai lá pro Candangue e pro filho dele. Obrigado, filho.
1: Falou, meu filho, abraço pra você. Vou tentar localizar aí essa Verdes Campos pra você já já. Curte essa moda, aquele canal. Vamos que vamos na 93.

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É isso aí pra você, pior é servente, João Lázaro do Ladinho na 93,7. 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

Tudo bem, tem pra você, Cacinho Pajé, caçando e pescando. Abraço grande, a gente fala amanhã de manhã. Fique na cena, Paz Garamuja, já tem ele. Gauchinho aqui no canal. Vamos embora com o Vitor Noel. Tchau, tchau, até amanhã.

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1: São 9h11, prepare seu coração. Bem, amigos da 93,7, venha para o mundo da comitiva, canal 1 FM de Bem com a Vida. Tchau! E lá, olá, amigos amantes do rodeio, está começando de novo comitiva, canal FM aqui 93,7. Para mais de 180 cidades antenadas com a gente, 6 milhões de ouvintes, aos internautas, um forte abraço. Noite de sabadão, 13 de junho de 2026, já estamos chegando por cá, meu filho, só o Curia Gatinho e o Bodagai também. Procede perto, procede longe, uma boa noite, o Gaúcho da Quaritinga, para todo mundo, meu filho. Você vai mandando o seu recado para cá no WhatsApp da canal, ar 16-3252-7293, eu diga a você de lá no Aranzé. E definitivamente, eu te faço companhia no seu rádio até as 21 horas. 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Com muito amor, com muito carinho, com a graça de Deus, o arquiteto dono do universo, para mais uma noite de trabalho, sabe, meu povão? São 9h13, maestro Oscar, tá tudo pronto em cima da pinta pra gente começar tudo novamente. É com muito amor, com muito carinho que nós estamos chegando, sabe, meu bom? Fala aí, Zoom!
2: É com carinho que nós estamos chegando. Um abraço carinhoso, um Zoom!
3: Tu, milionário!
2: E um abraço do Zé Rico para todos vocês.
1: Quero ver a primeirita, mas só os caras, um mais um milionário, vambora. Noite de sabadão, meu povão, vambora.

0: bom demais, mas já está aí 19 horas e 16 minutos, comitiva, Caramu FM de Bem com a Vida, nosso rádio, Dona Tereza no Barrecanto Sertanejo, antenado com a gente por lá, um abraço aos cachaceiros nessa noite gostosa, noite de sabadão, maestro. E o Cássio lá em Batão também, já de errado ligado, curtindo a programação aí, coração quebrado, Chitão e Xanoró, pega na tuia, maestro. Pega na tua, vai só os carros, bora, quero ver.
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0: Em cima da pinta, vai, as vai.
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0: Ajeitando a tua do lado de cá, vambora aqui, Zé Rosa, já vem pra brojar comigo, Zé Rosa. Acabou com a rojada, alô você.
2: Boa noite, gaúcho.
0: Boa noite.
2: Aqui é o Zé Rosa de Pirangi, gaúcho.
0: Vambora, velho.
2: O homem mais bonito de Pirangi.
0: Tô percebendo, gaiteiro.
2: Ô, gaúcho.
0: Oi.
2: Toca aí pra nós aí. Vou tomar um pingão.
0: Ah, já sim.
2: Hoje tem jogo, né, gaúcho? Vamos sofrer um pouco, né?
0: Tem um pouco de jogo aí.
2: Manda pro nosso fã aí, gaúcho.
0: Quem vai jogar
2: são
0: hoje?
2: São 6 milhões de ouvintes, né?
0: É, tem bastante.
2: Manda pro... O Boto Belaroba, seu Oscar sem mal acabado.
0: Rapaz do céu.
2: Pra Dona Negra.
0: Dona Negra?
2: Fernandópolis.
0: Olha.
2: E pra todo nosso fã aqui de Piranha. O Conga. O Adriano. É, galera. É 1 milhão de ouvintes, né? Ô, gaúcho.
0: Acho, você errou.
2: Não podemos esquecer das Margaridas, né? Tchau, obrigado, gaúcho.
0: Um abraço pra você, vambora. Amanhã só os caras ajeitam a tua pra nós lá de cá. Vai, gaiteiro, velho. Proceia.
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0: Cima da pinta, amanhã só cai daí, 19 horas e 18 minutos. Chama dar um abração e um super forte. Pra galera que vai curtir a programação também, o Furtuninha também tá morado de errado, ligado? Vai do Rio, andando com a gente na Vila Alice, aí, só os caras vai vendo. Abraço lá também, meu amigo Neizinho Espada também, já coração, Neizinho, tomando um vinho, curtindo a programação por lá da minha querida americana, que o chão é aqui, é só rádio, aqui não funciona a televisão não, parceiro, vai, um abraço, vambora. Carlão do Guincho, Araraquara também, dona Leonice vai preparando a merenda por lá também, nessa noite gostosa, 19 horas e 19 minutos.
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0: Carlão, velho, um abraço, um super forte pra você, seu Benício, a dona Josefina lá em Havaí também, tá por lá com o rádio ligado, curtindo a programação, amanhã só os caras, galera que não acompanha o futebol aí, vai acompanhando a gente aí.
5: E é mesmo, né?
0: O senhor tá bom, só os caras, tá tudo beleza, tudo em ordem aí, parceiro, velho, vambora aqui do lado de cá. Fala boa noite aí, velho.
6: Boa noite, Gaú.
0: Ai, que beleza. Vambora, velho.
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0: Ajeita o teatro, só os caras, depois eu comento lá, do lado de cá, põe na tela, eu trago o recado do supermercado Mortar e Batão. 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Tá por lá de rádio ligado, tá na Toyona lá. Tiozão, velho, um abração a você. 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Toca gaiteiro, ajeita, maestro. 19 horas e 22 minutos. Haja coração, Alice já vem lá de Novo Horizonte para brojar comigo. Alô, você.
5: Olá, Gaúcho. Boa noite para você, seu Oscar. Gaúcho, você toca com Teodoro Sampaio. Lição de moral.
0: Certo.
5: Obrigado, um abraço. Um bom fim de semana e Deus os abençoe. Da Alice de Novo Horizonte.
0: Um abraço, Alice, lá em Novo Horizonte, lá no bar do Velho Tim, também antenado com a gente por lá, toda a galera, vai a Sosca, vambora.
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0: Manda abração lá pro Paulo, taxista, lá em Bauru, também sempre antenado com a gente. Alô, Paulo, taxista, obrigado de coração pelo carinho por lá, vai a Sosca, a galera que tá na corrida, na cestrada da vida, os caminhoneiros, antenado com a gente, um super forte. Abração lá pro Gominha também, tá antenado com a gente lá. Alô, Gominha, abraço pra você, Gominha, lá na minha querida Boa Esperança do Sul, lá pro Velho Gomercinho também, a galera que tá por lá. É, Gominha, que você manda no meu aqui, eu não tenho toda a galera que tá aí, Gominha. Organiza pra mim, viu, velho? Organiza aí, raja coração, vambora, quero ver, na minha querida Boa Esperança do Sul, vambora, mané. 19 horas e 23 minutos, coração quebrado, Chitão, mais o Chororó, mais os Cartoca Gaiteiro.

0: Monte mais pra gente aí, a Bom do Tempo, lá pra Boa Esperança, lá minha amiguinha, toda a galera por lá de Rádio Ligado, alterado com a gente. Barbaridade, vambora, maestro. 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Barbaridade, a galera tá por assistindo futebol, mas antenado com a gente, um super forte pra toda a galera por lá em São Lourenço Turvo. É o novo, é diferente, é surpreendente. 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Grande abraço lá pro Rafael e toda a equipe por Rádio Errado Ligado, 19h40. Deixa eu mandar um zoom bem forte, mas é só os caras aí. Sou expedito lá na Boa Sorte, também a Dona Diva, também por Rádio Errado Ligado, Juarez, a Dona Tati, também por antenado com a gente, o Gabrielzinho, Raja Coração, alô Marquinho do Coqueiro, antenado com a gente lá no Novo Horizonte, um super forte Marquinho do Coqueiro, tá por lá, tá acompanhando o futebol, mas tá de zóio aí também no rádio aí, um abração pra você, parceiro velho, você tá de zóio na televisão ou você tá de zóio no rádio, grandeiro velho, um super forte parceiro, vamos lá! Carlão do Guincho, Araraquara, também a Dona Leonice, vai por lá, de errado, ligado, antenado com a gente, já coração ajeitando, tem a doenças, cara, noite de sábado, um aditivar. 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É. 19h44. Quero mandar um zoom bem forte lá pro meu amigo Wilson na Santa Cristina, também por lá de rádio ligado, dona Maria, antenado com a gente, seu João Gabriel, um abração e um super forte lá pro Falcão e família, antenado com a gente por lá, minha querida Santa Cristina, amanhã só os caras, obrigado de coração pelo carinho, também o copo cheio, vai ajeitando a tuia, 19h44, Evandro Sala da Monte Alto, também do Comercial Sala, tá por lá de rádio ligado, antenado com a gente, obrigado de coração pelo carinho, maestro. Aparecida Tasso também aí, um abraço, obrigado de coração também aí, o seu Ademir Tasso, antenado com a gente, ele vem lá da minha querida Morada do Sol, pra prossear comigo, alô você.
1: Alô, Antigaúcho, Caldecir do Busão.
0: Chique,
1: bora pra noitada de sabadão, estamos aqui na capital, voltando 9h30, daqui a pouquinho para Araraquara.
0: Olha que beleza.
1: Deus abençoe a nossa noite aí, principalmente a sua aí. Tchau, obrigado.
0: Um abraço.
1: Na frente.
0: Bora, Gaitino, o joelho dobrado atrás, um parabéns. Essa galera da Cestrada que acompanha a programação, velho. Enquanto o mundo para, essa galera acelera de joelho dobrado atrás de um para-brisa. E quantas orações tem na boleia de um caminhão nesta hora, minha gente? Quantas orações tem na boleia de um caminhão aí aos amigos caminhoneiros pelas estradas da vida? Bem, muito obrigado a vocês, a galera que carrega esse Brasilzão nas costas aí. Um super forte pra vocês. Obrigado de coração pelo carinho, manhã, seus caras. Ajeitando a tuia, parceiro.

0: abração, meu amigo Pedro Samonaro também, tá lá na Goiânia, velha famada. Cabocão, velho. E o velho Raimundo tá por aí, parceiro. Um abração nesse sabadão gostoso demais, viu? Curtindo a programação aí. Dia de Santo Antônio, velho. Hoje é dia de Santo Antônio, é, parceiro, velho.
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0: O casamento, parceiro, velho, das coisas perdidas. Vambora, quero ver, quero ver.
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0: O Durinho, velho do Rio, antenado com a gente, Maia Soscar, vambora, Soninho da Guaritinga, antenado com a gente, vai na Maia Soscar, ajeita o teado, do lado de cá, haja coração, vai prosseguindo comigo, Rafael de Taquaritinga, vai, velho.
2: Boa noite, gaúcho, quem fala é o Rafael de Pindorama, se der tempo, toca uma do Juliano César, vambora. Cowboy de Coração, vai para minha mãe, pro meu pai Antônio, pro Betinho de Matão, pro meus amigos de Pindorama, pro Thales, pro Júlio, pra família toda Bresque, pro Fabrício Ferraz, pro Pitoco, pra Fátima Tretini e pro Velho do Rio.
0: Abraço,
2: ô, obrigado. Gaúcho, eu não perco nem um dia do teu programa. Quero ver, quero ver.
0: Quero ver.
2: Alô,
0: quero
2: Gaúcho, ver. Abraço.
0: Obrigado de coração, meu carinho, maestro.
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0: Pega o cowboy das madrugadas, vai, Oscar, vambora, do lado de cá, ajeita a tuia, tio Oscar, raja coração, hoje tá propício pra tomar um pingão, hein, Oscar, meu Deus do céu, organiza aqui, ajeitando o teatro, vai, Oscar, aí o Fortuninha de errado ligado, Fortuninha, rapaz, vai chover, manda o áudio, rapaz do céu, quero ver.
3: Qual a moda você quer escutar daí do Rio?
4: Pindaria.
3: Quem fez o modão?
4: Zé Fortuna.
3: Quem?
4: Zé Fortuna.
0: Esteja Aruína, Fortuninha, falou aqui, vamos ver aqui.
3: Aê, velho do Rio! Quanto é que tá o jogo do Brasil?
4: Nem sei se o Brasil tá jogando.
3: Nem televisão nós tem aqui, seu Oscar Gibrino. Nós tá aqui no meio do mato, na Vila Liz, escutando o grande gauchão, um dos maiores locutores, o maior, né? Locutor que tem lá no estado de São Paulo e no Brasil inteiro, falando das coisas do sertão, da natureza, e falando das modas sertanejas. Um abraço do Fortuninha e um abraço do
4: Velho do Rio.
3: Do Velho do
4: Rio.
3: Qual a moda você quer escutar, Velho do Rio?
4: Pindaria.
3: Quem fez o modão?
4: Zé Fortuna.
3: Quem?
4: Zé Fortuna.
0: Barbaridade, a galera pulando de errado, ligado, amanhã essas caras, vambora, quero ver, quero ver.
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0: Eu já tô sabendo que tá tomando uma lambada de um, né? Ai, ai, ai, meu amigo Neizinho, organiza, ajeitando a tuia aqui, Neizinho, daqui a pouquinho vai no Zoom, viu, velho? Daqui a pouquinho vai no Zoom, já ajeita a moda do Neizinho aqui, essas caras, que a galera tá tudo lá assistindo o futebol hoje, mas eu fiz um poema com palavra tão bonita. Eu caprichei bem na escrita e eu também fiz uma canção, meu povão. E farto! Pega na tuia, Soscar, pega na tuia aí, ajeita o dedo aí, manhã, Soscar, aqui do lado de cá, quero ver.
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0: O velho Bentivi, antenado com a gente, meu velho Bentivi, é o nosso, rapaz, o seu velho Bentivi, tá Taquaritinga, ei, velho Bentivi, um abraço, obrigado de coração pelo carinho, viu, velho? Lá bovidura também, Neizinho, agora né? vai naquela uma lá, nós vamos naquela uma lá, aguenta aí que o Berrandeiro chegou pra trabalhar, o Berrandeiro também não liga pro futebol, né, Berrandeiro?
5: Ia mesmo, né?
0: É que nem nós, né, Soscar?
5: Gente do céu!
0: Pode ser, o senhor perdeu alguma coisa atrás de 22 homens correndo atrás de alguma bola, Soscar? Rapaz do céu, que é isso, meu Deus do céu?
5: Isso é uma vergonha!
0: Perdeu algum tempo também?
5: Isso é uma vergonha!
0: Eu não, nem na bala.
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0: Bora, Berrandeiro, vai pro céu! Da toque do berrante, sabe, seu moço? Uma saudade no peito, na mente, no subconsciente, sabe, berrante, velho? A saudade da paineira velha, da velha porteira, sabe, meu povão? Ao toque do berrante do riozinho amigo, um dos maiores poetas, escrevia modão, sabe, enquanto o mundo girava. Isso era o Zé Fortuna da minha querida cidade de Itápolis. Repico berrante, deixa a saudade corcoviar pra todas as famílias sertanejas, meu povão. O toque do berrante, velho do Rio.

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2: Bom demais, Magenta aí, 20 horas e 1 minuto. Raja Coração, é só os caras à noite de sabadão, 13 de junho de 2026. É a Comitiva Canal 1 FM, de bem com a vida no seu rádio. 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Vai lá, Gadeiro, velho. Abraçado na galera. 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
2: 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Super forte a toda a galera por lá de errado ligado.
3: 80.
2: Demais, um abraço pra toda a galera que vai curtir a programação, antenado com a gente, mas só os caras, a galera tá tudo envolvida com o futebol. Como é que tá o futebol? Alguém pode mandar pra mim como é que tá aí, só os caras? Eu tô sabendo que tomou uma lapada já aí, mas eu não tenho a certeza aí, mas eu acho que, vamos saber também, né, só os caras? Ai, ai, ai, organiza.
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2: Bora do lado de cá, parceiro, velho. O Neizinho Espada vem lá de Americana. Neizinho, vem pra prossear comigo. A galera que tá nos botecos da vida aí, antenado com a gente também, hein? Seus caras aí, a galera que não tá curtindo futebol, tá curtindo o radião aí, antenado com a gente. Alô, você!
3: Ô, Gaiteiro, boa noite, Neizinho Espada de Americana. Ô, Gaiteiro, toca uma moda aí. Do Zoom.
2: Do Zoom?
3: Herói da velocidade.
2: Aí sim.
3: O
2: véio.
3: Ayrton Senna era o cara que representava o Brasil de verdade.
2: Isso aí sim.
3: Tá rolando futebol aí, mas coloca o cara que representava o Brasil de verdade. Pegava a bandeirinha lá com o carro dele, né? E rodava com a bandeirinha. O capacete era verde e amarelo. Ajudou esse Brasil aí, entendeu? Levou o Brasil aí pra todo lado aí, representou o Brasil. Toca então aí pra nós, Herói da Velocidade.
2: E era mais ou menos assim, Nezinho, ó. Ajeita o dedo, segura, velho. Esse era o Ayrton Senna do Brasil. Quero ver, raja coração. Domingão era diferenciado. A gente acordava naquele domingão. Já no comercial falava assim, daqui a pouquinho. Tava bueno, raja, coração falava. As emoções. Daqui a pouquinho tudo a ver, nós e vocês. O Ayrton já tá se preparando. Esse era esse moço que representava o Brasil. Ai, que beleza, minha gente. E era desse jeitinho. Era deste pão, minha gente. Essa é uma filura pra você que tá aí, talvez ouvindo o rádio, ouvindo a televisão aí, viu, gente? Mas é que a galera abandona a gente. Vai atrás do futebol, coisa e tal, coisa, mas não tem nada contra o futebol, não, mas a informação que mexeu que o Brasil já tá perdendo, gente, no primeiro jogo. Que é isso? Vambora, vamos pra cima, acelera, Ayrton! Uma pena que numa curva do destino, esse caboclo foi embora tão novo demais. E era gostoso a gente, ó, acordar no domingão, sabe? E escutar esse toque na TV, ó. E o Galvão Bueno dizia, Ayrton, Ayrton Senna do Brasil. 20 horas, 8 minutos, minha gente. Bora pra cima, vambora. Aí o Zoom vem, depois da partida do Ayrton Senna do Brasil. O Zoom, um dos maiores poetas, cantadores da moda sertaneja. Vem o Zé Rico e fala assim, eu vou escrever uma moda. Eu vou cantar uma moda pra esse povão sertanejo. Desse jeitão, quero ver, maestro. Eu presto cantando. Minha homenagem ao grande herói da velocidade. Quero ver, quero ver.

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0: Volte mais, me ajeita aí o cowboy das madrugadas. Acha agora seu, organiza mais, seus carros pra nós aí, por gentileza. 20 horas e 22 minutos, tá tudo ok, seus carros, tá tudo ok? Tudo beleza, tudo em ordem aí, parceiro, vai. Ai, ai, ai.
1: Ia mesmo, né?
0: Tudo em cima da pinta?
1: Gente do céu!
0: Berrandeiro da Natura, eu escutei um barulheira lá, seus carros, eu pensei que era Gugu do Brasil aí. Eu vi que era barulho de copo, o senhor e o Berrandeiro tava tomando alguma coisa lá pra comemorar alguma coisa, velho?
2: Eu tomo o uísque.
0: Rapaz.
2: Só bebo o uísque.
0: Mas hoje tá propício, hein, velho?
2: Pelo amor de Deus!
0: Isso aqui é da boca larga do cavalinho, seus caras. Nossa!
2: Ai, meu Deus, é doído!
0: É cada coisa, hein, seus caras. Manda abraço pros cachaceiros aí, velho.
2: Queria mandar um abraço pra todos os conterrâneos e cachaceiros, Guinho.
0: Ah, vai ter um punhado, hein, meu Deus do céu. Samoraro velho tá lá no Goiás, é um antenado com a gente lá. Ê, Samoraro velho, caboclo sertanejo é sertanejo, né, velho? Um abraço pra você, aguenta aí que daqui a pouco nós comenta, viu, velho? 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Vambora, quero ver, quero ver. 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Vai lá, velho. Um abraço, meu amigo Mira, antenado com a gente. Aí, Mira, velho, antenado com a gente. O Mira tá sempre curtindo a programação. Um abraço pra você, viu, Mira? Pra toda a galera, tio errado ligado, antenado com a gente. Amanhã só os caras aí. O amigo Carlão do Guincho também, Araraquara. Alô, Carlão, um abraço pra você, dona Leonice. Obrigado de coração pelo carinho aí. Um super forte, a galera aí que tá antenado com a gente. Amanhã só os caras vai. Amanhã só ajeita o teado aí. Aqui também, aí o Fortuninha também tá de errado ligado. O Fortuninha, neto do Zé Fortuna. E fui do Ninha, velho. Um abraço pra você, viu, velho? Obrigado de coração. Velho do Rio também. Quantas na cabeça será o velho do Rio, uma hora dessa, velho?
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0: Fala aí, tio Oscar, fala aí.
2: Eu tinha que estar com as 1000 canas na cabeça pra fazer esse é agora, sabe?
0: E ainda vai ter que continuar plantando a canelinha, seus caras. Rapaz, né? O Fortuninha falou assim, o gaúcho, velho, aumentou a dose, né? Mais 240 litros. Agora aqui é 380.
2: Eu vou.
0: Vamos plantar a canelinha, parceiro. Vai, meu Deus do céu.
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0: Nossa, já foi de 19 litros lá, seus caras, já de ontem pra cá. Meu pai do céu, o que que é isso?
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0: 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Pra quem divide a vida, as histórias e a paixão com você.
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0: Esse caboclo mandou mensagem pra mim, rapaz, mandou mensagem pra mim ontem, era mais ou menos uma meia-noite e meia, gaúcho, velho, já tô na estrada de volta, gaiteiro, velho, tô numa correria medonha, velho. Um abraço e um zumba forte, meu amigo Chiquinho da equipe Califórnia de Rodeio aí, da CIA Califórnia, abração pra toda a equipe que acompanha você, viu, Chiquinho? Parabéns pelo sucesso, pelo carinho aí que você tem com essa galera aí, a todos, a galera que tá perto de você aí. Um abraço, um super forte. Acabou que é arrojado. Isso aí é um Ayrton Senna da nossa Taquaritinga, velho. Esse caboclo não para, parceiro. Um abraço, um super forte. Quero ver, quero ver.
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0: Samonaro, velho. Um abraço pra você, cadeira, velho. Tá lá na Goiânia, velho. Afamada. Haja coração, relembrando a tradição aí. Barbaridade. Um super forte pra você, gadeiro, vai estar por lá, vai. Fogueira Silva, Santerado, mais nós aí. Quero ouvir os modão aí. Quero ouvir os modão aí. Vou mandar modão lá. E o velho Raimundo, parceiro, abração também lá pro alôzão lá pro amigo Paulo, a esposa e o filho também lá no Rio Verde. Tá bem? Aí o pistoleiro aí, Raimundo, velho. Um abração pra você também. O Matheus lá do Maranhão também, antenado com a gente aí. Pedro Zamonaro, um abraço pra você. O rei do Poço Artesiano por lá, na minha querida Goiânia, velho. Famada, fartura, riqueza de vida. Amanhã são os caras ajeitando a tuga. Amanhã são os caras aqui. Quero ver, do lado de cá, amanhã são os caras do lado de cá, vambora, ajeitando do lado de cá, vambora aqui, amanhã são os caras, o Neizinho Espada, antenado com a gente lá na minha querida Americana, maestro.
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0: já coração, vambora aqui, ai, ai, ai.
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0: 20 horas e 31 minutos, vambora aqui, Cadeiro, velho. Proxê comigo, Marquinho, velho. Como é que tá a terra aí?
5: Deus, sabe quem é, né?
0: Chique.
5: Eu acho que tá certo aí. Quem tudo que falou aí é verdade, Ayrton Senna. Foi um dos que mais deu orgulho pro Brasil aí, né?
0: Representou, né?
5: Festejava, tudo fazia, né? Uma pena que foi embora novo, né?
0: Foi muito cedo.
5: E eu acho que o Zé Rico também foi outro também que deixou história, né? Deixou suas musiconas bonitas, né?
0: Verdade.
5: Tudo, né?
0: Com certeza.
5: E ficou marcado, né? E eu acho também na viola foi o Tião Carreiro.
0: Eu chego
5: que
0: mesmo.
5: Também fez bonito. E não vai ter um violeiro que vai fazer o que ele fez no Brasil. Falou, gaiteiro?
0: Chique.
5: Pra quem gosta, é nós. Pra quem não gosta, fazer o quê, né?
0: Deixa comigo. Um abraço, um super forte, Marquinho. Um abraço você, gaiteiro. Ô, Marquinho, mas essa moda aqui, ó. Essa moda relembra alguma coisa, Marquinho, velho. Vou chamar o berranteiro aqui pra prosear. O Cezinha da Natui, um abração, Cezinha. Fortuninha tá na tua lá de novo, maestro, os caras aí. Quero ver, aguenta aí, Fortuninha. Raja coração. E a galera tinha errado, ligado? Um abração lá também, seus caras, pra dona Alzira, também a dona Alzira Pereira, lá do bairro Checap, gosta demais da programação, tá acompanhando a gente por lá. Vamos pra cima, cadeira, vai. Um abraço pra você, obrigado de coração aí. Um forte abraço, maestro, os caras aí, pra toda a galera também, lá pro seu tio, a dona Carmen também da Vila Negra, um super forte, lá pra Guariroba também, um abração lá também pra toda a galera de Guariroba, a dona Mercedes Sabendo, nosso saudoso Zequinha lá na Nova América. Ei, Zequinha, velho, quanta saudade desse parceiro, desse amigo, hein? Um abraço, dona Mercedes, obrigado de coração pelo carinho aí, a galera de Nova América entrando com a gente aí, 20:33, um super forte, seu Expedito Donativa lá na Boa Sorte, entrando com a gente, o Xixa tá curtindo o futebol, um abração pro seu Benício, a dona Josefina lá em Havaí, o Jair Castanhari em Taquaritinga, quero mandar um super forte lá pro Irce, a dona Marina Santa Destino, isso, velho, um abraço, obrigado de coração pelo carinho, viu, velho? Abração lá pro tio Mortari também, antenado com a gente na minha querida Matão. Obrigado de coração pelo carinho. 20:34, segue a comitiva, caramba, é firme, mais ou menos assim, Samonaro, velho. Fartura, riqueza de vida, esse caboclo é arrojado demais. Esse caboclo, o Samonaro, velho, aí, seus caras, né? Tá com karma hoje? Vambora aqui. Mandar um super forte lá pro Samonaro, velho, lá no estado do Goiás, lá no Rio Verde. Passei lá no Rio Verde, lá. Há muitos anos atrás aí com o Fio Canal, fomos até o Jaraguá, lá no rodeio lá no Jaraguá. Ei, Rio Verde, velho, terra bonita por demais, a famosa Goiânia velha, farmada, gaiteiro, velho, um abraço pra você, viu, velho, lá pro velho Raimundo, e com certeza, gaiteiro, vou passar por aí de novo, parceiro, velho, porque eu já tô com um convite pra ir lá pra Mirassol do Oeste, parceiro, velho, vou passar por aí, viu, velho, vou passar por aí pra gente prosear. Deixa eu ajeitar a situação. Ajeitar a situação, gaiteiro, velho. Um super forte, Raimundo, velho. Vai tomar uma, Raimundo, velho. Deixa comigo, vambora, quero ver, Marcio. Vambora aqui.
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0: ei, Marquinhos, velho.
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0: 20:35. É por isso que a gente continua perseguindo, com certeza, insistindo no rádio. Que a gente tem amigos de perto e de longe, e o berrandeiro diz mais ou menos assim, ó. Pode repicar o berrante, o velho Raimundão gosta demais do toque do berrante na Goiânia, velha famada. Ei, berrandeiro, velho. Já passamos por lá, pertinho da Rio Verde. Quanta saudade, Pedro Samonaro, velho. Vambora, gaiteiro. Ao toque do berrante, deixa a saudade corcoviar, parceiro, velho. Um super forte a toda a família goianense. O estadão de Goiás inteiro sempre antenado com a gente. O sertanejo de verdade, vambora. Ao toque do berrante, a poeira sobe no estradão, velho Raimundo. A porteira abre, o modão é mais ou menos assim. Proceia, parceiro.
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1: Bom demais, vai já daí, 20 horas 45 minutos, noite chuvosa em Itaguaritinga, então da nossa região. Marquinho do Coqueiro aqui tá descendo água, Neizinho Espada, um abraço pra você, Marquinho, toda a galera aí. Ah, já coração, e o velho do Rio andando com a gente aí também, velho do Rio, abraço pra você, bom Fortuninha também por lá amanhã. Põe na dela aí que eu trago o recado aqui da Novalto. 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Ajeitando a tuia, maestro Oscar, o Cezinha, vem pra aproximar, o Cezinha não faia, o Cezinha não faia. 20 horas 47 minutos, é a comitiva Canal FM, alô você.
2: Oi, Raul, tudo bem? Tudo bem, a mãe, o Quinca, o Icaco, é. O homem, o que? O homem, o Malcalo.
1: O Malcalo.
2: Tá? Sim. E o Aú na rua, oi, que abre com o mecaco. O Aú quer uma moca, tá? A Malu, a tia, a mãe, um Paco. O Aú, oi. O Aú poca o ap na minha mão, é oco, mu, o homem aí, quer uma moca.
1: Tá bom, eu vou mandar pra você, Cezinho, abraço pra você, vambora, maestro.
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1: Chega na tua, Maestro Oscar, 20 horas e 48 minutos. Ah, daqui pra frente é só pra trás, Maestro Oscar. Ajeita o teado aí, um abraço, meu amigo Neizinho também. Tá cabelo cacheado, tá por lá de errado, ligado. Curtindo a programação com a gente lá em Americana. Ê, Neizinho, velho, um abraço pra você, viu, velho? O Mira, aqui tá Guaritinga, um abração pra galera de errado, ligado. Maestro, 20 horas e 48 minutos. Nós já vamos pra o crepúsculo final, Maestro Oscar aí. Ajeita umas modas aí, seus caras, ajeita aí, ajeita.

0: 20h48, maestro. Olha o Fortuninha que vem trazer um recado no Fala, Fortuninha, velho. Como é que tá a teada aí, parceiro?
1: Aô, gauchão! É o Fortuninha de novo aí falando na grande canal FM. Ô, gaiteiro, velho. Escutei você comentando do grande saudoso. Esse foi saudoso, o Ayrton Senna do Brasil. Esse foi o cara dos domingos e até sem ser o domingo ele era o cara, né?
0: Com certeza.
1: E ele tá enterrado, grande gaúcho, não sei se você sabe, gauchão.
0: É.
1: O meu avô, o José Fortuna, o saudoso Ayrton Senna está enterrado ao lado do meu avô José Fortuna.
0: Olha,
1: lá no cemitério Morumbi. Lá em São Paulo.
0: Rapaz.
1: Tá um do lado do outro.
0: Que é isso?
1: Os dois, com a graça de Deus, está no céu. Rapaz. Manda um abraço aí pra todo mundo aí do... que está escutando o seu programa. Que você não é nota 10, você é nota 1000. Abração, gauchão. Fique com Deus. Um abraço relembrado do Ayrton Senna aí. Aquele era o cara, hein? Aquele era brasileiro mesmo, hein? Apesar que todos nós somos brasileiros, mas aquele lá tem um sanguinho, parecia que ele dava o sangue, né? Valeu, Gaúcho! Manda um abração aí pra todos os brasileiros.
0: Vai, maestro, quero ver que ele toque aquela pegada, maestro!

0: Juninho Fortuninha comentando do saudoso Zé Fortuna. Zé Fortuna foi um dos maiores poetas da moda sertaneja, minha gente. Um dos maiores poetas da música sertaneja. Sem o José Fortuna, eu não estaria aqui tocando uns modão pra vocês. E principalmente, é mais os caras, ajeita o telhado aí pra nós, hein? Principalmente tocando um modão desse aqui, ó. Ao lado do Ayrton Senna, descansa embaixo, José Fortuna. Ayrton Senna do Brasil, que representou esse Brasil, né? Eu espero que a hora que eu terminar esse programa aqui, eu ouço algum recado de alguns amigos meus aí. O Fortuninha tá lá, na, tá sem televisão, tá sem nada lá. Só tá acompanhando a programação porque gosta da moda sertaneja. E o Zé Fortuna, nada mais, nada menos. Isso aqui, ó. Zé Rico cantou essa e muitas, muitas, muitas modas. Quero ver, maestro.
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0: Um zoom bem forte a vocês.
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0: Vem cá, berrandeiro, velho, vem cá, organiza. Gosta aqui, berrandeiro, velho. Que a pancada começa, fica seca no morro da porteira, parceiro, velho. Nezinho espada, um zumbi forte.
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0: Marquinho do Coqueiro. Como dizia o saudoso, fico a nova, firma o golpe, peito velho, apaixonado, vai troteando o coração. É. E a saudade só faz morada no peito de quem amou. Quero ver, quero ver!
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0: Cima da pinta, maestro, vambora!
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0: José Fortuna, da cidade de Itápolis. O poeta da moda sertaneja, berrandeiro, é. Só pra você ficar sabendo. Aquele caboclo que sentava naquela cadeirinha, pertinho do fogão de lenha, olhando pra porteira, pra velha porteira, haja coração. Pra paineira velha, sabe? Ali na curva do estradão, meu bovão. Mas ali pra baixo passava o riozinho, sabe? E um dia ele pegou uma caneta e um papel de pão. E desceu na curva do barranco do riozinho. Escreveu aquele modão, riozinho amigo, minha gente. O hino da moda sertaneja. E essa linda canção que o Zoom deixou pra nós, ó.
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0: Tantas e tantas outras modas. Berranteiro, véi. Pancada é seca no mural da porteira. O Stay de Aroeira. A porteira.
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0: Vai sair lasca.
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0: Quero ver, Zoom.
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0: Cima da pinta, maestro, vai. Quero ver, quero ver.
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0: aos amigos de perto e aos amigos de longe, curtindo a programação nesses madão sertanejo, falando de histórias.

0: quero ver zoom.
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0: Isso é modão, minha gente.
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0: O poeta da moda sertaneja. Escrevi as canções olhando para um riozinho amigo que descia, olhando para uma paineira velha, sabe? E o nome dela tá lá até hoje. Oh, saudade berranteiro, velho! Pode ficar o berrante, deixar ela corcoviar, berranteiro, velho! Falar de um moço chamado José Fortuna. Haja coração. Ao toque do berrante. Uma saudade na mente, no subconsciente, meu bobão. Arrojado e apaixonado pelo manda um sertanejo. Eu falo do José Fortuna. Esse moço arrojado, com certeza. Sentado no fogão de lenha ali. Escrevia tantas canções, sabe? Barbaridade. Repico berrante, deixa a saudade corcoviar, meu amigo Fortuninha, velho. O berrante toca. A saudade é grande do velhão Zé Fortuna. Hoje na cidade de Itápolis, uma mensagem, uma homenagem... Este grande baluarte da moda sertaneja. Pode repicar o berrante, sabe? Mas fala, Daniel. Daniel, fala do Zé Fortuna, Daniel. Fala do poeta da moda sertaneja, Daniel.
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